0: Entendo, mas saiu bem xaropinho esse essa conversa de vocês aí. Aí. É o personagem que se entenda. 27 minutos agora, vai levantamento feito. Gilberto passou pelo aniversário, deixou na saudade, bateu. Eu tive na dúvida se ele fez o cruzamento, se ele bateu direto, mas arriscou. Houve um resvalo ali na defesa do Corinthians. Linha de fundo, escanteio marcado para o Atlético fazendo a cobrança. De novo vem o escanteio. João Cruz se prepara, o garoto da camiseta número 8. 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Essa cobrança desse escanteio para o time do Atlético, na marca de 27 minutos desse segundo tempo. De boa jogada de bola parada, o que a galera quer ver é bola na rede. É 0-0, quem sabe agora a chance pro Atlético. Olha o escanteio, bateu fechadinho no primeiro poste, vai pintando na trave. Esse é o legítimo ponto de congruência entre a trave e o travessão, hein, Alif?
1: Exatamente, quase que o artilheiro do campeonato. Eu acho que estava impedido, mas enfim, seguimos. Quase que o artilheiro do campeonato. Deixa o dele aqui, viu? Ele na cabeçada do Gilberto. A bola desvia. E aí, exatamente pelo Gilberto. E aí o Viveiros cabeceia. E pega onde que pega, Gerson?
0: No ponto de congruência, é isso mesmo?
1: Mas esse homem, ele é danado. É isso,
2: o Atlético assustou. No exato ponto de congruência.
1: No exato ponto de congruência, exatamente. Assustou o Atlético aqui. O contou com a sorte. Segue o 0-0, Gerson.
0: Cujo a solda usada para fazer aquele trabalho no corte em 45 graus, um eletrodo 4 milímetros, OK-48.
3: Nojento.
0: Ah, não.
2: O homem entende, hein?
0: Não, mais ou menos. Mais ou menos. 28 minutos e meio, Benavides já faz o toque de bola pela direita. Vem Gilberto, recebe, volta novamente ali pro Portilha. Portilha pra fazer o levantamento, pra levantar lá na frente para Léo Dene, que cabeça e gol pra trás e Landim pra cima dele. Ele e o Atlético insiste, vem Carrilho pra ajeitar a situação pela defesa. Vem ali o Ranieri pra pegar, tentar avançar. Vem Viveiros pra cima do Ranieri cometendo falta, arbitragem parando e marcando. Vamos atingindo a marca de 29 minutos deste segundo tempo de jogo. 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Aqui vem pro jogo, Mateuzinho acabou errando a bola, ficou de presente pro Jadson. Abriu jogada pela direita para Gilberto. Toca bola na frente para Dudu, fazendo a evolução para Gilberto. Esticou um pouquinho agora. Muito forte para ele, não deu para dominar. Vem o Corinthians para tentar fazer o contra-ataque. Agora a bola vem na diagonal. Passando aqui, Caio César, lançamento na frente. Opa, Lingar, ele, Terans, pede falta. Arbitragem manda seguir o jogo, Alif.
1: Pois é, já é, o Terans é muito forte, né? Muito, muito forte. E aí o Caio César tenta acionar o Lingar na velocidade, mas na disputa de corpo com o camisa 22 do Atlético Paranaense, o inglês levou a pior.
0: Já fisgou, hein?
2: E o Alberto sentiu a coxa.
1: É um problema.
0: Na quinta passada dele, ele sentiu.
1: É um problema pro jogo contra do final de semana contra o Inter, né? Aí o Mateuzinho também já pediu substituição e o Corinthians não tem lateral reserva, viu?
0: Aí moiou pro Diniz, né?
1: O Diniz tava. Tava ali pra colocar o Bidon e o Garro. Vamos ver se ele vai manter as alterações.
0: 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Mexe no Corinthians. Vem aí, o Bidon tá chegando, Alif.
1: Ó, sai Matheus Pereira com a 23, entra 7. Breno Bidon. Agora vamos aguardar. O Yuri, pelo jeito, não vai ter. O Yuri não vai ter condição de jogo. Sai 9, Yuri Alberto, que entrou no intervalo. Entra 8, Garro.
0: É, torcedor. Yuri Alberto. Parece que sentiu realmente. Não é firula, não, né? Não é firula, não. Ele que
2: Ele que coloca a mão na coxa, ali na parte de trás da coxa, né, Gerson? Na posterior, na hora que ele se desequilibra, antes de cair no gramado, ele já coloca a mão na coxa. E no momento agora da substituição, ele sai chorando, né? Então, não sei se é chorando de dor ou se chora pelo momento em que vive, né? Porque o Corinthians precisando de um atacante, de um centroavante, ele tentando voltar a ter o bom futebol e se reencontrar com os gols. E aí acaba tendo uma lesão, então é complicado pro jogador, né? Não sei se o choro é pelo momento, né? Pela situação ou por dor, né? Vamos tentar apurar depois essa questão aí do choro do Yuri. Tá complicado pro Corinthians hoje, viu? Dois jogadores por lesão quebra completamente, né, Gerson? O esquema que o técnico arma pro time, né? Então tá difícil esse jogo pro Corinthians hoje.
0: Ô, maquinha desgracilda de feio essa aí. Se fosse preta, a turma pensava, morreu, porque tá tudo
2: no ML. Não, a sorte aí é que é de plástico, né? Porque se fosse de madeira, aí era só enterrar.
0: E black ainda, né? Daí iria complicar, viu? Daí complicaria tudo. Mas isso que foi legado da Copa de 2014, acho que foi largado e não legado, viu?
2: Deixa aí, não foi. Quiseram levar de volta, né? Aí largaram aí.
0: E tem gente que gosta. Fala em largaram aí, a gente tava falando aí há instantes atrás de alguém que acabou tomando chazinho de sumiço, né? E aquele moço da voz potente que de vez em quando fala, ó, falaram aí, pra onde é que anda, hein, Lima?
2: O homem da conquista, Dilson Pedro, tá sumindo também, né? Tem que aparecer de vez em quando. Tomar um café, uma conquista.
0: Trazer também, né?
2: Só não pode deixar no vaso de flor, né?
0: É, porque daí complica.
2: Aí some.
0: E aqui, torcedor, são 33 minutos, agora 33 deste segundo tempo de jogo. 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Alô, meu amigo Cadica, o homem que teria o passe vendido por La Coruña, segundo o irmão dele, o Everaldo, hein? Aquele companheiro de saudosa memória, aquele tocava terror, né? Aquele contava história realmente. Everaldo, uma decisão de campeonato, né? Lá? Eu transmitindo então. O Cadica não veio a campo hoje por quê? Não. Temos que poupá-lo, que estou negociando ele com o La Coruña. O meu amigo Bebeto tá ajeitando essa situação. Será que tava Marley, padrinho, homem, não? Rapaz. Esse Cadica não é fraco, não, hein? Aqui, torcedor.
2: Oi. Vou aproveitar e mandar um abraço pro meu amigo Bebeto também, né?
0: Quem?
2: Meu amigo Bebeto.
0: Ah, o Bebeto. Ah, o seu amigo?
2: É.
0: Não é o Richardson mais?
2: Não, meu amigo Bebeto, pô.
0: Ah, o outro Bebeto?
2: Ricardo Bebeto, lá da oficina, tá sempre ligado com a gente, sempre também nos apoiando na jornada esportiva. O Bebeto, que é um dos poucos santistas que já jogou no gramado do Morumbi, tá sempre ligado com a gente. Então, um forte abraço aí pro Bebeto, o grande Ricardo Bebeto da nossa cidade de Piraju.
0: 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E aqui vai-se embora, o Atlético pode pintar. Viveiros! Ah, ô, Viveiros! Vai assinar com o Corinthians quando, hein?
1: Mas tava em posição irregular, Gerson. Já na origem da jogada, ele tava um pouco à frente. O Bandeira deixou dar a sequência, né? Depois, caso necessário, iria pro VAR. Mas perdeu o gol. Perdeu o gol e perdeu de conseguir assustar o Corinthians, né? Mas bem demais o goleiro do Corinthians, Gerson.
2: É, o Hugo, ele sai fechando completamente o ângulo, né? Então, tinha duas opções. Ou ele tentava driblar o goleiro e bater no contrapé, ou ele tocava. Ele preferiu tocar, mas não sei não se estava...
1: Tava impedido.
2: Na repetição do monitor, o tronco dele estava à frente, né? O tronco do Viveiros estava à frente. Lembrando, Gerson, que o Viveiros tem 12 gols no campeonato, é o artilheiro do Brasileirão.
0: E aqui, torcedor, são 36 minutos agora marcando neste segundo tempo de jogo. E o Cadica coloca, né? Estamos aqui torcendo para o Furacão. Ó, Cadica, o Atlético pode ser que Furacão, mas furar o Gavião tá difícil, né, Alife?
1: Tá difícil. O Hugo fez uma boa leitura da jogada, né? Ele consegue, como o Felipe falou, ele fecha o ângulo e aí, claro, o Viveiros também toma uma decisão errada, equivocada, mas com muita dificuldade. Agora o Teran reclamando ali de uma mão do Lingard, que acabou sobrando. Mas muito difícil. O
2: Atlético vai mudar, né?
1: Vai mudar. Vem 19.
0: 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Como, Jesus, se diz, que, como se diz lá para as bandas do Cuiabá quando está se enrolando muito. Que moagem é essa aí, professor Alif?
1: Vamos lá, teve duas mudanças. Sai 9 Viveiros, entra o 19 Rivaldo e entra também o 49 André no Corinthians, sai o Carrilho.
0: Portanto, duas mudanças no time do Corinthians e o Diniz tá que tá ali à beira do gramado. Muito proativo, participando intensamente daqui a pouco. Ele embala por ali.
1: Ô, Gerson,
0: fala, Lima.
1: Saiu o público.
0: Mas o Cascaio não?
1: Cascaio não.
0: Então não é o Bordeiro, é só números aí dos presentes. E aqui vem pro jogo. O Atlético vem chegando com bola trocada aqui na frente. Dudu vem pra cima dele, Ganigani. Na bola. Toca a bola pra linha de fundo. Escanteio marcado pro Atlético.
1: A renda do Corinthians não pode liberar porque deve pra muita gente, né, Jéssica? Eu falei, tem um Cascaio aí.
2: Não pode espalhar, né?
1: Não pode espalhar. Mas vamos lá. Público, 39.327, acima da média do Campeonato Brasileiro, viu, Gerson? A média do Campeonato Brasileiro é 36 mil, o Corinthians bota hoje 39.327 na arena.
0: Uma média de 5 milhões e meio essa renda aí, mais ou menos, né? Mais ou menos. Aí, tem pro Memphis, tem ainda, Lima? Você que tá ligado na parada aí?
2: Ainda não.
0: Porque não pagaram o cara ainda, né?
2: Exato, isso que eu ia falar. Ainda não tem porque não pagaram, né? Mas aí, tanto a dívida como os bônus é o que estão sendo negociados na próxima renovação de contrato, né? Enquanto o jogador ainda está de férias pós-Copa do Mundo e também está negociando a renovação do contrato.
0: E aqui, lambança de novo! Lambança de novo!
2: Falou ali, hein? Sua mãe não é homem.
1: O Hugo tá muito bravo, Gerson. Aparentemente é o Portilha.
2: Jogador de Copa do Mundo, hein?
0: Seria racismo?
1: Não sei, Gerson.
2: Portilha, jogador de Copa do Mundo. Estava na seleção da Colômbia, né? Nessa Copa do Mundo. Jogador de apenas 27 anos.
1: Vamos acompanhar.
2: Tem um tapinha ali.
1: Ele dá um tapa no André Ramalho.
2: Amarelo.
0: Pro Garro?
2: Ramalho e me parece que Portilha também. Um amarelinho pra cada um. Conteve bem a confusão, né? E em seguida ali eu pude ver o Gilberto cobrando os seus companheiros, né? Falando, vamos jogar bola.
0: Bora pro jogo, tá certo, Giba. E aqui tem escanteio marcado pro Atlético fazer a cobrança de boa jogada de bola parada, que a galera quer ver a bola na rede. Fica caído no gramado ali o Yuri Alberto.
1: Que jogo difícil.
0: De novo essa lambança.
2: Difícil de assistir.
1: Os jogadores não ajudam, né?
2: O Garro também tá de sacanagem, né?
0: E aqui, levantamento feito, João Cruz bate perigosamente ali na marca do pênalti, sobe a galera, sobe a defesa do Corinthians, tira dali de qualquer maneira. Lançamento feito em profundidade, agora vem pro jogo, lançamento pro Liga, João Cruz tocando a bola, vai chegando por ali o Garro, vai pintar o cruzamento, vai pra linha de fundo, opa, João Cruz não perdeu a viagem, mas a arbitragem marcou somente tiro de metas pro Atlético.
1: O Garro, e mais um cartão.
2: Mateuzinho já tem?
1: Mais um cartão.
2: Não.
1: Mateuzinho não tem.
0: O Garro tomou o primeiro tranco, deu o corpo pro segundo.
2: Posso falar?
0: Fala aí.
2: O Garro foi juvenil.
0: Juvena, como diria o Denilson?
2: Muito juvenil. Primeiro que lá dentro da área ele agarra, o Garro agarra o adversário e depois se joga. na sequência da jogada. Ele tem a posse da bola, tá no ataque, tá próximo a uma grande oportunidade, tinha dois companheiros para ele poder trabalhar a bola e ter uma chance clara de gol. Ele prefere cavar uma falta, ele troca uma oportunidade excelente de gol para uma possível falta, né? Ele tenta cavar a falta e faz de uma forma bizonha, ele se joga na cara do árbitro. Então foi muito juvenil o Garro, que poderia, tem qualidade para fazer muito mais que isso, né?
0: E aqui, torcedor, marcando 42 minutos, já vamos virar o placar do futebol. 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E aqui vai embora a Camalha, metendo a bola para o alto. Sobe a defesa do Atlético, tira dali de qualquer maneira. Jadson briga pela posse da bola, toca lateralmente no campo de defesa do time do Atlético. Cronômetro tá marcando e você vai conferindo comigo. Alô, você de ouvido do rádio, vamos ficando de olho no tempo, porque o tempo não para. Confira aí que eu falo aqui o tempo e o placar do jogo. Na Paranapanema, você confere agora 43 do segundo tempo, né, Neoquímica Arena. Ah, o Corinthians não fez nada ainda não, hein? Do mesmo jeitão, zero também.
2: Jogos da 21ª rodada do Campeonato Brasileiro tivemos ontem. Internacional 1, Flamengo também 1, Mirassol 2, Remo 1. Vitória perdeu de 4 a 0 para o Palmeiras, Fluminense e Bahia ficaram no 0 a 0. Daqui a pouquinho, às 21h30, a bola rola para Coritiba e Cruzeiro. Mais um grande embate desta rodada do Campeonato Brasileiro. Lembrando, Chapecoense e Vasco, Atlético Mineiro e Bragantino, São Paulo e Santos, Botafogo e Grêmio, jogos dessa rodada ainda sem data foram adiados devido aos playoffs da Sul-Americana. Gerson?
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0: Hoje vibrando menos um pouco, né? Porque afônico, disfônicos, porém não irônico. 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Vamos atingindo a marca de 41 minutos agora. Aliás, 45 minutos, hein? Vamos atingindo a marca dos 45 minutos deste segundo tempo. Tempo regulamentar se esgotando. Eu acho que ele vai querer sapecar uns 8 de acréscimo aí, viu, Alefe?
1: Rapaz, quantidade de parada, né? Tanto por discussão, quanto por falta, quanto por substituição. Olha lá. Rapaz, ó.
0: E olha lá, pode pintar, João Cruz bateu. Vem a defesa, tira dali, Dudu de novo, tira de qualquer maneira. Galieri, do jeito que deu, tirou dali. Insiste, brigue, briga pela posse da bola, ainda o time atleticano. Vem pra pegar, vem pra tentar ajeitar a situação por ali. Caiu o César, a bola passou o campo, acabou o teu jogo. Tá parado com arremesso lateral, marcado aí pelo time do Corinthians.
1: Bola, mas é, Gerson, o Corinthians acabou ficando. O Corinthians, depois da lesão do Yuri, acabou o jogo do Corinthians, né? O Corinthians com muita dificuldade para encontrar o ataque. E mais do que isso, a equipe parece que acabou ficando abatida, né? O Atlético, inclusive, cresceu depois dessa lesão. Um jogo muito difícil pro Corinthians, né? Perde dois jogadores por lesão, principalmente o Yuri, né? Para a sequência da Copa do Brasil.
0: E aqui vem para o jogo, 46 agora, 46 minutos, vamos a 53, temos 7 minutos de jogo, caso não haja nenhuma intercorrência aí no decorrer do período. Hoje eu tô chique, não. Caso não haja nenhuma intercorrência no decorrer do período. Cartão amarelo, agora foi pro Garro, né?
1: Agora foi pro Garro, gente. Cartão amarelo aí na chegada, na disputa com o Portinho.
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0: 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Já chegamos à marca dos 47 minutos, vamos chegando nos 47 minutos.
2: Mais 8.
0: E nada de gol, hein, Alif?
1: Nada de gol, muito por conta do Santos na goleira do Atlético Paranaense. Ó, vai mexer o Atlético.
2: Aguirre.
1: Sai. Teran com a 22, entra 33, Aguirre.
2: Ué? Será que sentiu? Teran, um dos melhores jogadores do Atlético até agora, hein? Ah, sentiu, hein? Saiu um pouco mancando ali, deu um piquezinho mancando o Teran. Teran, né?
1: Teran.
0: Abraço aí pra galera que se liga com a gente. Alô, Marcelo Bazetec. Tá lidando com solda, né? É, tem que tomar cuidado, ó. Você quer ver, ó? Dá só uma olhada aqui no braço do Baitela, né? Vai trabalhar sem proteção. Vai, espirra e tal. E aí deu. Abraço, Marcelo. Por aqui o assunto é futebol. Bora que bora. Cobrança feita ali pro time do Atlético. Canelli tirou dali. João Cruz evita a saída da bola. Volta a bola um pouco mais atrás. Ainda no campo de ataque. Agora sim, voltando tudo ali no campo de defesa. Domina com tranquilidade. Jackson pra fazer o break, pra fazer o giro do campo. Metendo bola na diagonal. Cruzamento cumprido lá pela ponta direita. Houve o cabeceio. Deu aquela triscada para ali. Passou João Cruz, a bola foi-se embora pela linha de fundo. Mateuzinho faz a proteção, faz a parede, a bola passa, vai-se embora pela linha de fundo. É saída de bola em tiro de metas pro Corinthians no Neoquímica Arena. 48 minutos restando 5. Se o árbitro não acrescentar mais alguma coisinha, mais um minutinho aí por conta de alteração nesse acréscimo. Vai-se embora, vai carregando o Caio César. Agora faz o giro do corpo, rodopio na frente do adversário, metendo bola aqui pelo corredor da direita. Já toca por ali, o Irã tocou. Bola para o Alan, lá na frente, metendo bola na frente. Tira a defesa do Atlético. Arthur Dias cortou dali. Bola rasteira, vem Raniel para pegar a bola, para trabalhar com tranquilidade, metendo bola para o Alan. Lateralmente pelo corredor da direita. Vem trabalhando o time do Corinthians. Pode pintar, olha lá, lançamento em profundidade. Caio César, jogada de linha de fundo, liga para bater. Vem a defesa, bota a bola para fora. Escanteio para o Corinthians. Arthur Dias botou a bola para fora.
1: Bela trama do Corinthians ali pelo lado direito, Gerson, de Caio César para Milans, e Milans para Lingard, e aí na tentativa de cruzamento do inglês, buscando o próprio Pedro Milans no centro da área, bola para escanteio, vem o garro para bola, Gerson.
0: E aqui, torcedor, são 49 agora, 49 minutos deste segundo tempo de jogo. Garro de boa, jogada de bola parada, que a galera quer ver a bola naquele, bateu direto. Sim. Santos vem para fazer a defesa. 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Alô, Claudemir e toda a equipe. É finalzinho de jogo. Finalzinho de jogo. Muito picado. Teve um princípio de melhoras aí por volta dos 10 minutos do segundo tempo, mas depois voltou tudo como estava.
1: Tava pendurado o goleiro Santos. Não joga a próxima partida, o Gerson.
0: Será que forçou, é? Foi?
1: Pode ser. Pode ser.
0: Esses caras são melindrosos, né? São jeitosos para as coisas. Aqui, torcedor, são 50 minutos. 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São 51 minutos agora. 51 minutos. Tem mais dois. Tem mais 2 minutos ainda para essa bola rolar aí, ver o que pode acontecer. O Atlético tem acostumado surpreender o adversário nos últimos 15 minutos, finais de jogo. Quer queira, quer não, tá aí, faz parte do contexto. E aqui vem pro jogo o Gago para fazer o lançamento lá pela frente. Arthur Dias vem para pegar, vem para tirar dali, de qualquer maneira o Milans bem que tentou, mas não conseguiu. É o Alif.
1: É, na tentativa do Rodrigo Garro de encontrar o Milans, entrando em velocidade, o Arthur Dias acaba impedindo a passagem do lateral direito, e aí bola que o Santos vai cobrar. Ô Gerson, só pra saber, o goleiro Santos, que tava pendurado, como eu falei, não vai jogar contra o Santos. Então o Santos não enfrenta o Santos, entendeu?
0: É Santos com Santos, não
2: lá
0: dá
2: na
0: certo,
2: cidade,
0: né?
2: De Santos.
1: Lá na cidade de Santos.
0: Um abraço aí pro companheiro Mandi Ribeiro, grande comunicador do rádio brasileiro. Olha, o Mandi, com o saudoso Wilson de Souza Oliveira. O Fiore Luiz, Marquinho Antônio Chagas, para mim, são os comunicadores sertanejos que mais marcaram época aqui na nossa região, né? E o Mandi tá lá em Taquarituba. Fala, Mandi, cascando o aio sempre por aí. Como é que tá essa parte aí da cascação? Obrigado pela audiência. Aqui são 52 minutos, vai avançando o time do Atlético. Lançamento feito agora, Bidu. Mete a bola aqui pelo corredor da esquerda, pode pintar o levantamento. Nossa. Tentou pegar o... Ele viu que o Hugo tava fora do ângulo por ali, mas o que seria um efeito saiu com defeito, hein, Alif?
1: Eu acho que ele errou mesmo, viu, Gerson?
0: É, será?
1: Foi tentar fazer a... botar a bola em arco, né, pra conseguir o cruzamento, acabou pegando na orelha da bola, e aí, bola que o Souza fica com certa facilidade.
0: Você, quando criança, já caçou de estilingue com bolinha de mamona?
1: Não fiz
0: isso. Esse tiro dele ali foi igual caçar de estilingue com bolinha de mamona, viu? Vareia que é uma coisa, você taca pra esquerda, vai pra direita e vice-versa, viu? Não, não é fácil não, mas acontece. São 52 minutos e meio, instantes finais do jogo. 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O jogo vai terminando em 0-0, 0-40, 0 Atlético. Vai tocando Ramalho, Ramalho para Linger, já toca a bola lá na frente. Vem pro jogo, o Caco se apresentou por ali. Vai-se embora, Bidão tá curtindo de centroavantão por ali. Alan faz o giro de corpo, puxou a jogada pela esquerda. Pode pintar o levantamento. Será que no apagar das luzes a galera vai pra vibração? Levantamento feito, Linger, goleirão Santos, hein, pra fazer a defesa. E o árbitro falou, viu?
1: Pediu a bola.
0: Vambora, vambora, vambora, vambora. Alô, professor Rubens Mariano, outro grande comunicador do rádio, né? No estilão FM, nos anos 80, 90, um baita de um apresentador. Alô, Rubão! Próximo mês vou a Jaguariaíva e vamos tomar aquele café, tá bom, Rubão? Um abraço, professor. Deus que guie seus passos, ilumine seus caminhos, os caminhos seus, dos seus familiares e de todos que o cercam, tá bom? Grande irmão aí, tamo metendo marcha por aqui, professor. Agora é com você, Alif.
1: Vamos lá, Gerson. É um jogo muito mais brigado do que jogado, né? Sobre a partida em si, eu acho que vale falar sobre o árbitro, né? O Paulo César Zanovelli da Silva. Eu achei que ele fez uma arbitragem muito confusa, deixou seguir lance que não era para dar sequência, ele acabou interrompendo.
0: Zé Novela, então, né?
1: Zé Novela, exatamente. Deu vantagem onde não existia, deixou de dar falta onde existia falta.
2: É Zé Novela daquelas do SBT, daquelas, né? Bem ruizona, né?
1: Exatamente, dessas mexicanas.
0: Fala assim, não, agora mesmo ele tava me corrigindo aí, a Paty tá ouvindo a gente, pô.
2: Desculpa aí.
1: Mas para além disso, o jogo, o 0-0 é um reflexo do time do Corinthians, com muita dificuldade de criar e conseguir finalizar. E aí, quando conseguiu, acabou esbarrando no Santos. E o Atlético, fora de casa, consegue manter a defesa sólida. E o Viveiros quase naquela bola conseguiu abrir o placar aqui na arena. Mas enfim, para além disso, um jogo muito brigado. Enfim, os jogadores... mais querendo a confusão ali do que jogar bola, propriamente dito. E a atuação confusa do Zé Novela, como você bem disse, o Gerson.
0: Muito bem, professor Alif. Agora o jogo em si oscilou bastante, mas infelizmente para baixo, né?
1: Oi, perdão, Gerson.
0: O jogo em si oscilou bastante, porém, infelizmente, para baixo.
1: Para baixo. A entrada do Yuri depois, né, no segundo tempo, acaba ajudando o Corinthians a conseguir criar. O Yuri agredindo os espaços ali, procurando a bola. Bateu duas bolas que, como eu disse anteriormente, o Santos operou milagre, né? O Santos fez duas belíssimas defesas. Mas aí, com a saída do Corinthians, do Yuri, o Corinthians perde força, o time acaba desanimando, né? E aí o Atlético consegue... consegue encontrar alguns espaços ali. O Hugo fez algumas boas defesas. Tô com o Ranieri aqui, Gerson. Ranieri, fala sobre o jogo de hoje, né? Um jogo que o Corinthians teve as principais chances, mas acabou não saindo com o resultado. E fala também sobre a perda do Yuri Alberto, já projetando os próximos jogos, Ranieri.
4: Coisas importantes pra gente, acho que o jogo não foi nada diferente do que a gente pensou. Um jogo duro. O time do Atlético é um time muito físico e isso se mostrou no jogo. Mas que a gente conseguiu competir bem, Faltou um pouco de capricho ali para terminar em gol, mas acho que foi uma boa partida, os dois times jogaram muito bem. E agora é focar para que domingo a gente tenha um bom jogo.
1: Sobre a ausência do Yuri, Ronelli, eu queria que você comentasse sobre isso. E sobre o gramado, o que você achou? O gramado já está melhor? Você que teve machucou o joelho, né, semana passada, num treino aberto. Como é que você sentiu o gramado hoje?
4: Eu acho que tá um pouco melhor, né? Eu acho que o último jogo eu não joguei, eu fiquei de fora justamente por causa do machucado que eu tive, mas acho que é tempo, vai melhorar. A gente espera que possa melhorar cada vez mais para que a gente possa cada vez mais exibir um futebol mais bonito, mais vistoso.
1: Ranieri, fala... Fala sobre a arbitragem, né? O Zanardelli fez uma arbitragem muito truncada, um jogo polêmico, enfim, muita confusão. Fala pra gente um pouquinho sobre a arbitragem.
4: A arbitragem é chovendo molhado. Acho que é muito difícil quando eles não têm muito critério. Quando marcam uma falta de um jeito pra um time, de outro jeito pra outro time. Hoje eu acho que ele segurou o jogo pros dois times, então não tem muito o que reclamar. Acho que passou muito pelo que a gente fez E a torcida tá na razão deles, domingo realmente é guerra, todo jogo pelo Corinthians é guerra, então acho que é importante a gente já colocar isso na cabeça para que possa ter uma boa decisão no domingo.
1: Tá certo, obrigado, Ranieri. Tá aí o Ranieri falando sobre... De fato, foi um jogo muito truncado, né?
2: Sensato, né,
1: Sensato. Nada aqui. Ó, tô com o Santos aqui, eleito o melhor jogador da partida, Felipe. Fala um pouquinho sobre... Essa questão das defesas, né? Você operou dois milagres, duas defesas muito, muito importantes. E como você analisa o resultado de hoje, se foi importante
5: para a torcida? Eu quero aproveitar e mandar um beijo para minhas filhas, né? Que estou sendo cobrado por isso aí. Então, mandar um beijo para a Isabela, a Manuela, que está lá me assistindo. Então, o jogo é extremamente difícil. Um ponto que a gente leva para casa é importante. A gente sabe da dificuldade que o Campeonato Brasileiro é. E cada ponto é importante. Fico feliz mais uma vez de ter contribuído, ajudado meus companheiros aqui. Um jogo muito difícil. E é isso, agora seguir firme aí na caminhada que ainda tem muita coisa pela frente.
1: Santos, é um jogo que vocês poderiam chegar ali na vice-liderança do Campeonato Brasileiro, no número de vitórias. Como é que sai daqui um ponto importante, mas sai com aquele gostinho de podia mais, até pelo Corinthians que estava aí com praticamente o time todo reserva, sai com aquele gosto de podia mais um pouco?
5: Independente de ser reserva ou não, jogar aqui é sempre muito difícil, né? Independente de quem vai estar dentro do campo. Mas eu continuo com o pensamento de que um ponto é importante. A gente sabia que tinha a possibilidade de terminar na vice-liderança, mas a gente sabe que esse ponto é importante para a nossa sequência.
1: Santos, parabéns pela partida, pelo troféu de melhor em campo. E agora, fala sobre as defesas, né? Qual que você escolhe como a mais importante ou a mais difícil? Teve do Yuri Alberto, teve duas do Yuri, teve o chute dentro da área.
5: Foi muito perto, né? Uma cabeçada de perto ali, então acredito que essa foi mais difícil, mas tive um pouquinho de reflexo ali para poder fazer a defesa.
1: Tá certo, parabéns, obrigado, Santos. O que você achou, Felipe, do... Tive um pouquinho de reflexo, Felipe?
2: Ah, tá, ele mostrou que tá com reflexo em dia.
1: Humilde, e a
2: humildade também, né? Ele pode falar depois que tem orgulho da própria humildade, né? O Santos, ele foi humilde nessa, ele gastou bem o reflexo dele, né? E depois a defesa no segundo tempo também, o Santos foi muito importante, até também o Hugo, né? A noite dos goleiros hoje, né? O resultado passa muito pelo que apresentaram os goleiros, porque nas poucas chances que tiveram, foi mais mérito do goleiro do que demérito dos atacantes. Então, eu acredito que esse é um resultado que passa mais pela excelente atuação dos goleiros. E é um ponto que muito tem se discutido sobre se a gente for trazer aí pós-Copa do Mundo, né? Para esse novo ciclo, né? Porque muito tem se falado sobre isso, né? Que o Brasil sofre um pouco com os goleiros, que não tem goleiro que chama a responsabilidade, que pega a bola do jogo, enfim. Faltou um pouco disso na Copa e tudo mais, né? Então, acho que vendo esses goleiros jovens ainda, né? O Santos não é um goleiro...
1: O Santos tem, acho que, 35.
2: O Santos já tem uma idade...
1: Tem uma idade avançada.
2: O Hugo, ele já é mais novo, né?
1: O Hugo tem 25.
2: O Santos é 36 anos, né? Ele nasceu em março de 90, então... Mas O Hugo também fazendo aí uma boas defesas, excelente partida, então traz um pouco de esperança, né, para o torcedor que quer ver uma mudança, né, na meta da seleção. Voltando para o jogo e também em relação às entrevistas, eu gostei muito das falas do Ranieri, né? Ele foi bastante sensato, equilibrado também, né? não quis jogar a culpa na arbitragem, né? Ele acaba se culpando também, né? Ele e os companheiros falam que o jogo, ele ainda fala, né? O jogo passa muito pelo que nós apresentamos no gramado. E como o Ali falou, né? O árbitro bem confuso, né? Meio não sabia o que ia marcar para qual lado, então um pouco confuso nessa questão, mas assim, nada. Eu não vi nada que comprometeu. Gostei mais na atuação dele de ter deixado a bola. De não ter marcado qualquer simulaçãozinha. Então teve bastante. A gente viu dos dois lados os jogadores se jogando, tentando simular. O Garro mesmo, eu acho que ele tem que voltar para as aulas de teatro, porque ele entrou. Nas quatro vezes que ele pegou a bola, ele tentou simular alguma coisa, o árbitro não caiu em nenhuma das quatro, né? Então, nem parece que é argentino, né? E isso não é da natureza do jogador argentino. O jogador argentino costuma ser reconhecido por ser aguerrido, por não desistir nunca. E o Garro parece que não estava afim de jogar hoje, né? Então, é um jogador, um dos mais técnicos do elenco do Corinthians. É um jogador que pode trazer uma diferença, né, no meio-campo do Corinthians. E entrou, não estava muito afim de jogo. O Yuri entrou muito afim de jogo, infelizmente se machucou. E tomara que não seja aí um desfalque para o resto da temporada para o Corinthians. Porque se for desfalque, vai fazer muita falta. Porque o Corinthians, nessa parte de atacante centroavante, é triste de ver.
1: Tinha hoje o Guinegão, né? Acabou sendo ficando no banco. Muito porque o Yuri... entrou e aí queimou a substituição, depois precisa modificar, né? Tanto que eu achei que o Lingard não ia terminar o jogo, mas enfim, acabou ficando em campo.
2: É que o Guinegão, ele é bastante jovem ainda, né? Mas ele também é um jogador de lampejos, né?
1: Lampejo.
2: Então tem momentos e momentos. Então...
1: Às vezes tá muito bem e às vezes, enfim, acaba não conseguindo participar.
0: E mais pejo do que lã, né?
2: Eu gostei também da atuação do Caio César, né?
1: Caio César é muito bom jogador.
2: Audacioso, né? Gosta da jogada. A gente vê pouco isso hoje em dia, né? O jogador que gosta da jogada individual, gosta do drible, vai pra cima do adversário, deu chapéuzinho, deu rolinho, então. Tá faltando isso no futebol brasileiro, né?
1: O Caio é daqueles jogadores que consegue mudar o rumo da partida. Troca de direção muito rápido.
2: Ele, né? Tem a troca de direção muito rápida, né?
1: Isso dificulta pro marcador. Mas aí é isso, como você falou, o Garro entrou, o Garro demorou pra entrar, eu achei, tanto o Garro quanto o Breno Bidon. Até eu falei durante a transmissão sobre a dificuldade do Corinthians de conseguir criar uma jogada mais aguda. E aí quando entra, participa muito pouco, quer muito pouco o jogo, né? E aí. Para além disso, além da partida truncada, um árbitro confuso, e aí acaba perdendo qualquer possibilidade de conseguir sair com a vitória ou conseguir um placar diferente do que foi o 0-0 aqui na arena do Corinthians.
2: O Garro, que nessa pausa para a Copa, ele teve sondagens, né? Tanto de River Plate como do Tajeres, né? Times da Argentina.
1: Eu achei que ele ia sair, inclusive o Corinthians quitou, viu?
2: Pagou o transfer ban?
1: Pagou o do Garro. Tá tudo certo.
2: Ah, pagou um dos quatro, né?
1: Pagou um dos quatro.
2: Falta mais três.
1: Falta três.
2: Começa assim, né? Tudo é um começo, né, Gerson?
1: Você tem que pagar um.
2: Você tem quatro dívidas, quatro transfer ban, você paga uma de cada vez, né, Zé? Isso é normal do brasileiro, né? Então, já é um bom começo. Pagar alguém já é um bom começo. Mas é um jogo que eu até achei que o primeiro tempo muito moroso, o segundo tempo um pouco mais agitado, um pouco mais gostoso de assistir, mais por ser truncado e tal. As jogadas também, teve mais jogadas de perigo no segundo tempo.
1: A entrada do Caio César ajudou
2: muito. Foi um pouco melhor o segundo tempo, mas no resumo da ópera, Gerson, não foi um jogo ruim de tudo, não. Foi um jogo bom, foi um 0-0 até que bem equilibrado.
0: Muito bem, meu caro Alex Souza, o que há para hoje, professor?
1: É o que há para hoje, seu Gerson. Eu, sinceramente, esperava um jogo mais bem jogado ali na arena. Esperavam gols, né? Na verdade, todo mundo que vê futebol espera gols, mas esperava um jogo mais disputado, não só fisicamente. Apesar de que o time do Atlético é muito físico, né, Felipe? O Terán é um armário, Viveiros é outro armário, enfim. Mas esperava um jogo mais disputado na bola e não na base da força física. É isso, né? Um ponto para cada lado. O Atlético não consegue ocupar ali a segunda posição, mas uma belíssima campanha, um belíssimo campeonato brasileiro do Atlético, recém-promovido, né?
2: Não entendi.
1: O Atlético recém-promovido.
2: Recém-promovido, né? Subiu nessa temporada. Belíssima campanha do Atlético. Fez excelentes contratações, né? Viveiros, tanto o Portigia, que jogador de seleção, estava jogando a Copa do Mundo, né? Exatamente. Então, até o próprio Rivaldo, né, que chegou recentemente, veio nessa.
1: Colombiano.
2: Estava jogando no futebol colombiano, e ele é de Santa Fé, eu estava vendo aqui. Um menino de 24 anos. Coincidentemente, o Rivaldo nasceu em setembro de 2002. É só uma coincidência, viu? Só uma coincidência. Um pouquinho depois da Copa de 2002, o Jorge Rivaldo, colombiano, e ele é um jogador que lá ele estava sendo artilheiro do jogador do campeonato colombiano com 14 gols, né, nessa meia temporada. E aí o Atlético trazendo mais um jogador estrangeiro, mas fez boas contratações, está fazendo um excelente trabalho aí de bastidores. O Atlético fazendo um bom investimento nessa intertemporada, não à toa é o terceiro colocado no campeonato.
1: Muito, muito boa a campanha do Atlético. E agora, para domingo, o senhor Fernando Diniz vai ter que dar os jump dele, porque não tem. Aparentemente não tem Yuri, não vai ter Zacarias. Claro, poupou hoje, teve a infelicidade do Yuri Cintia posterior. Mas é isso, vai ter que resolver quem é que vai assumir o comando de ataque ali, porque, sinceramente, o
2: Lingard. O Memphis não volta ainda, né?
1: O Memphis não volta ainda, muito difícil. E o Lingard, como centroavante, é um. Muito inglês.
0: Não deu liga, né?
1: Não deu liga.
2: O Lingard não deu liga.
1: Mas é isso, Gerson. Agradecer você, agradecer o Felipe, agradecer o Adriano, o pessoal da rádio. Minha filha deve estar dormindo. Acredito que esteja dormindo, mas vou mandar um beijo para ela. Filhinho, Claricinho, papai te ama. Tô chegando em casa.
0: Beleza, muito obrigado, professor Alif, conosco por aqui nessa nossa jornada esportiva. Obrigado também ao Felipe Lima, na mesa de áudio no plantão informativo. Daqui a pouco ele vem para passar a régua, para finalizar a nossa jornada. Obrigado também aos demais companheiros, o pessoal do Corre Diário, a parte de relações públicas, a Ana, a Débora, o JP, o Cris Silveiro, o André, a galera da produção, o Delair Ferdim, Pedro Donizete e Adriano Dias. E obrigado a você, amigo ouvinte, que aí sempre será a nossa razão de ser. Né? Se não fosse ouvinte, não teria razão de nós estarmos aqui nessa correria intermitente, trabalho diário, transmissão esportiva, mas é aquilo que a gente sempre faz, né? Faz com amor, faz com dedicação, né? E, acima de tudo, pela arte, pelo amor à arte da comunicação e pelo bom e velho futebol, a paixão de mais um século, esporte de todos os tempos. Como eu sempre digo, nenhuma folha lança-se ao chão sem que seja da vontade de Deus, e quis ele em que mais esse dia estivéssemos aqui para falarmos do nosso bom e velho futebol de novo, hein? A paixão de mais um século, esporte de todos os tempos. Até a próxima!

Muito bem, vamos encerrando a nossa jornada esportiva depois desse 0-0, que não foi de tudo ruim, né? Mais uma partida que acompanhamos aqui na Paranapanema, onde o importante é ter você. Encerrando a nossa jornada esportiva, muito obrigado Gerson de Almeida, muito obrigado Alif Souza pela participação, brilhantes participações hoje na nossa jornada esportiva, equipe campeã mais uma vez dando show, né? Muito obrigado a você que nos acompanhou até agora, ficou conosco até agora, ligadinho, né? Tanto no aplicativo da rádio, no site, também no 99.1 FM, você que sempre curte, tá sempre conosco, curte as nossas transmissões na audiência, né? Passando rapidamente aqui pela 21ª rodada do Campeonato Brasileiro, tivemos ontem Internacional e Flamengo 1-1, Mirassol e Remo 2-1 para o Mirassol. O Vitória recebeu o Palmeiras, perdeu de 4-0, Fluminense e Bahia ficaram no 0-0. Além de Corinthians e Atlético Paranaense 0-0 que você acompanhou conosco, a bola já está rolando para Curitiba e Cruzeiro, que é mais um jogo desta 21ª rodada. Lembrando, os jogos de Chapecoense e Vasco, Atlético Mineiro e Bragantino, São Paulo e Santos, Botafogo e Grêmio, adiados sem data prévia ainda devido a Sul-Americana, né? Os playoffs da Copa Sul-Americana, né? Vamos então para a Sul-Americana, porque nos playoffs nós tivemos na última terça-feira o Santos venceu por 4-2 a equipe do Universidade Central. O Vasco da Gama ontem venceu o Independente de Medellín por 1-0. Bragantino venceu o Sporting Cristal também por 1-0. E hoje nós tivemos a equipe do Grêmio perdendo em casa para o Bolívar, já havia perdido o primeiro jogo e agora perde também o segundo, o Grêmio eliminado, né? Os confrontos já definidos, São Paulo enfrentará o Bolívar nas oitavas de final, que será no dia 12, né, de agosto. O Red Bull Bragantino enfrenta o Atlético Mineiro nas oitavas, o Santos vai enfrentar o Macará nas oitavas e o Vasco da Gama pega um dos confrontos mais difíceis dessas oitavas. Para mim, o Vasco acaba pegando o Olímpia, né? O Olímpia é um time com muita história, com muita bagagem aí na América do Sul. Então, os confrontos aí dos times brasileiros, também o Botafogo vai enfrentar o Cienciano, jogos que estão previstos para acontecerem a partir do dia 12 de agosto nas oitavas de final da Copa Sul-Americana. Lembrando, nesse próximo final de semana tem oitavas de final oitavas de final da Copa do Brasil. O Santos vai enfrentar o Remo no próximo sábado às 21 horas, Palmeiras e Fortaleza no domingo às 4 da tarde, Internacional e Corinthians também no domingo às 19h30 e Mirassol e Grêmio às 18 horas no domingo. São os confrontos paulistas, né, dessa Copa do Brasil. Portanto, Santos, Palmeiras, Mirassol e Internacional são as equipes que estão nessas oitavas de final aí da Copa do Brasil. Meu muito obrigado a todos vocês que nos acompanharam até agora. Um beijo no coração de todos. Muito obrigado pela audiência. Muito obrigado a toda a equipe da Rádio Paranapanema, que faz aquele corre diário e semanal para que a gente possa estar aqui a cada rodada, a cada grande jogo. Muito obrigado a todos vocês. Um beijo no coração da minha mãe, a Dona Rose, pro meu pai, o senhor Ismael, pro meu avô lá em Cerqueira César, o senhor Agenor. Um beijo para minha esposa Juliana, para os meus filhos, o Samuel, Felipe e a Maria Helena. O papai está indo para casa. Um forte abraço, um beijo no coração de todos os meus irmãos, das minhas cunhadas, dos meus sobrinhos. Mais uma vez aí agradecendo, falo e repito. Faço rádio, faço futebol no rádio porque amo, amo isso aqui, amo o esporte, amo o rádio. Então, eu faço isso porque gosto muito. Já dizia o saudoso José Aristeu, quem faz o que gosta não trabalha, se diverte. E eu sigo me divertindo a cada grande jogo aqui na Paranapanema. Então, fico à disposição para as próximas partidas, para as próximas jornadas. E um forte abraço a todos. Fique agora com a programação normal da Paranapanema e a gente volta em breve. Um forte abraço, fui!

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1: 21 horas e 51 minutos.

Aê! 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Vamos assim, ó, vamos de noite em Luará.

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2: Thiago Brava e Turma do Pagode fazendo aquela vibezinha.

0: Thiago Brava! Deus abençoe, irmão!
1: 22:21.
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3: Não tem jeito, meu compadre. Vambora. Ela vacilou comigo, nós estamos aí, né? Tudo certo.

0: eu acho que você tem que mandar aquela mensagem. Mas manda o que está no seu coração.
1: Porque se fosse eu falaria mais ou menos assim.
2: Ei, boa noite. Antes de te bloquear, eu só vim te dizer que a partir de hoje pode tocar o terror, fazer o que quiser fazer. A boca é sua, curte sua farra. Sinto mais nada.
0: Não, apaga, apaga, apaga.

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0: sa catedral tão linda. Vocês viram? Você olhou aqui? Olha só. Oh, que lindo. Já viu um palco assim, irmão?
1: Ó, tá lindo demais.
0: É uma igreja. É uma catedral.
1: Parabéns, tá lindo demais.

0: Deus abençoe. Deus abençoe a todos, né, padre?
1: Tem um grande amigo, muito amigo. Eu vou trazer aqui Daniel. Tá barbudo.

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2: Deus abençoe você e toda a sua família. Que alegria estar aqui com você, começando mais um programa Eu Seguirei. Eu tenho certeza de que Deus vai falar muito ao seu coração através deste programa. Olha, se você pode, eu já quero convidar você a pegar a sua Bíblia, porque hoje nós vamos meditar a palavra de Deus. A palavra de Deus é o nosso alimento, a palavra de Deus que é o nosso sustento. Eu tenho certeza que essa palavra vai mover seu coração. Olha, aqui você vai ouvir a palavra de Deus, aqui você vai poder cantar. São minutos que ficaremos juntos, onde você vai fazer uma experiência com Deus. Lembrando que tudo que você ouvir aqui, depois fica registrado no meu canal do YouTube, Frei Gilson / Som do Monte, no meu Instagram, no meu Facebook, todos com o mesmo nome, Frei Gilson / Som do Monte, para que você possa também compartilhar essa palavra com os seus amigos, tá bom? Então, vamos escutar a palavra de Deus.
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2: Mateus 6:21, uma palavra que você precisa entender o que significa. Porque onde está o teu tesouro, aí estará também o teu coração. Onde está o teu tesouro? O que é tesouro para você? O que é tesouro para você? O que é tesouro para você? O teu coração está preso a ele. Gente, essa palavra ela é mais séria do que você imagina. Essa palavra ela é mais importante do que você imagina. Tesouro. Se é tesouro para você, teu coração está preso nisto. Se não está preso, é porque não é tesouro. E se é tesouro, seu coração guarda, o seu coração está preso nisto. Porque onde está o teu tesouro, aí estará também o teu coração. A pergunta é, o que é tesouro para você? Porque se teu tesouro for digno de que teu... se o teu tesouro for digno de que teu coração esteja preso a ele, ok. Por exemplo, se teu tesouro é Deus, tá tudo certo. Se teu tesouro é Deus, o teu coração estará preso a Deus. Agora, se teu tesouro for outras coisas, a coisa pode complicar muito. Em nome do Pai, do Filho e do Espírito Santo. Amém. Mateus capítulo 6, versículo de 19 a 23. Naquele tempo disse Jesus a seus discípulos, não junteis tesouros aqui na terra, onde a traça e a ferrugem destroem e os ladrões assaltam e roubam. Ao contrário, juntai para vós tesouros no céu, onde nem a traça e a ferrugem destroem, nem os ladrões assaltam e roubam. Porque onde está o teu tesouro, aí estará também o teu coração. O olho é a lâmpada do corpo. Se teu olho é sadio, todo o teu corpo ficará iluminado. Se teu olho está doente, todo o teu corpo ficará na escuridão. Ora, se a luz que existe em ti é escuridão, como será grande a escuridão? Palavra da salvação. São Jerônimo, que nasceu no ano de 347, muito perto de Cristo, grande tradutor da Bíblia, ele vai dizer o seguinte, onde está o teu coração, aí estará também, onde está o teu tesouro, aí estará também o teu coração. Ele diz assim, isto não se deve entender somente em relação ao dinheiro. Obviamente Jesus aqui nessa passagem está falando de dinheiro. Não junteis tesouros aqui na terra. Jesus então está querendo dizer, cuidado para que o seu tesouro não seja bens materiais. Porque onde está o teu tesouro, aí estará o teu coração. Então, se você tem como tesouro bens materiais, teu coração fica preso às coisas da terra. E o teu coração não foi feito para ficar preso a coisas da terra. Então, coloque o teu tesouro nas coisas do céu. Ao contrário, juntai para vós tesouros no céu. Ou seja, que o teu tesouro esteja no alto. Que teu tesouro seja as coisas de cima. Que o teu tesouro seja o céu. Porque aí sim, você prende o teu coração às coisas que não passam. Porque tesouros humanos são passageiros. Tesouros eternos são eternos. Então, isto não se deve entender somente em relação ao dinheiro, diz São Jerônimo, mas a todas as coisas que se possuem na terra. Preste atenção. São Jerônimo, para o guloso, o seu Deus é o ventre. Então, você não deve aplicar essa palavra só a dinheiro, você deve aplicar essa palavra a tudo que você se escraviza nesta terra. Então, se você é guloso, é porque o seu Deus é o seu ventre. Para o lascivo, o seu tesouro é a impureza. Então, para a pessoa sensual, o seu tesouro é a impureza. É a pessoa que vive só na pornografia, a pessoa que vive só pensando em realidades eróticas. Ela colocou o tesouro na imoralidade. Para o amante, o desejo erótico. Ou melhor, para o lascivo, seu tesouro é a impureza. Para o amante, o desejo erótico. Cada um é escravo de quem o venceu. Olha que bonito isso. Cada um é escravo de quem o venceu. Tem, pois, seu coração onde tem seu tesouro. Aquilo que te vence, venceu você. E você está com o coração preso àquilo que te venceu. A gula, a sensualidade e tantas outras realidades. As mágoas, os ódios, as mentiras e tantas coisas que a gente poderia falar aqui. Abra sua Bíblia em 2 Pedro, capítulo 2, versículo 19. Prometem-lhes a liberdade quando eles mesmos são escravos da corrupção. Pois o homem é feito escravo daquele que o venceu. Tá dando para entender? Abra sua Bíblia em Romanos capítulo 6, versículo 16. Não sabeis, quando vos ofereceis a alguém para lhe obedecer, sois escravos daquele a quem obedeceis, quer seja do pecado para a morte, quer da obediência para a justiça. Por fim, abra sua Bíblia. Em João capítulo 8, versículo 34, respondeu-lhe Jesus, em verdade vos digo, todo homem que se entrega ao pecado é seu escravo. Meu irmão, essa palavra é muito séria. Ela é muito séria. O meu tesouro precisa estar no céu. O meu tesouro precisa estar no céu. Em nome do Pai, do Filho e do Espírito Santo. Amém.
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3: O programa de hoje está bom demais e eu quero lembrar você, se você quiser ouvir mais pregações, mais meditação da palavra, basta você me acompanhar no meu canal do YouTube,

0: Espírito Santo. Enche todos os que estão acompanhando este programa agora. Libera, Senhor, para esta pessoa o que ela mais precisa, para o corpo e para a alma. Libera, Senhor, curas e libertações em nome de Jesus para esta pessoa que assiste, que acompanha, que escuta e para toda a sua família. Eu clamo a tua poderosa bênção. Visita agora com bênção de proteção. A bênção que só o Senhor pode dar. Abençoe-vos o Deus Todo-Poderoso, Pai e Filho e Espírito Santo. Amém.
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3: Olá, bom dia, bom dia. Ah, estamos juntinhos e vamos juntinhos até as 6h30 da manhã desta sexta-feira. Chegou a sexta-feira. Sexta-feira, hoje, dia 31. Hoje, último dia do mês, né? Dia 31 de julho. De 2026. E como é que você tá? Tudo legal por aí? Tudo bem? Vamos que vamos então. 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Às 6h30 tem Marcos Fernandes com as primeiras notícias do dia. O Jornal Operação Cidade, primeira edição, hein? Para você do sítio, chácaras, fazendas e Piraju e da região. Muito bom dia, ótima sexta-feira. Sexta-feira que está só começando, sexta-feira que promete. E juntinhos aí, curtindo o Rancho 99 desta sexta-feira. Então, o WhatsApp você sabe, 998-330610 é o nosso WhatsApp aí para você participar aí. 5 horas e 5 minutos, olha a hora, 5 e 5 agora é o Rancho 99.

0: Tá aí, 5:08 agora, Gilberto Barros e Sérgio Reis, obrigado ao Homem do Campo, 5:08.
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0: 5 e 12.
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0: Aí o Rancho 99, 5 horas e 16 minutos, 5 e 16, sextou em sexta-feira, 31 de julho de 2026. Estamos juntinhos e vamos juntinhos na melhor sintonia 99.fm até às 6h30 da manhã. Com a boa música sertaneja, o clássico da música sertaneja, para você curtir aqui o Rancho 99, hein? Granfino na Roça, o Pedro Bento e Zé da Estrada, você curtiu? Terra Tombada, Daniel e Chitãozinho Chororó. Obrigado ao Homem do Campo, Gilberto Barros e o Sérgio e o Sérgio Reis. Tá começar bem essa sexta-feira aí, hein? Você participando com a gente, 998-330610. Aquele abraço aí também, já ligado com a gente aí. O Adriano tá lá em Guarulhos. Alô, Adriano, bom dia, tá sempre na sintonia com a gente. Aquele abraço aí, hein? A irmã Beth também já está na sintonia. Aquele abraço, irmã Beth. Daqui a pouquinho a gente começa a atender o pessoal com músicas aqui no Rancho 99, hein? Também quero mandar um abraço aqui pro papai e dona Ana. Alô, papai e dona Ana, sempre na sintonia com a gente. É, papai, hoje é sexta-feira, hein? Sextou, rapaz, né? Também o Fernandão. Alô, Fernandão. Fernandão, esteja o passo sempre na sintonia com a gente, né, Fernando? Um abraço. Também o Luizinho Timburi. Alô, Luizinho, bom dia. Na sintonia com a gente. Um abraço pro seu Daniel lá no Eldorado. Alô, seu Daniel, bom dia. Na sintonia com a gente. Seu Daniel, o rei da horta, né? Isso. Também tá por lá o Coquinho. Alô, Coquinho. Pessoal da Morada do Sol também, né? O Heraldo Zampieri, sempre na sintonia com a gente. Marlene. Aquele abraço pro pessoal do Morada do Sol também, na sintonia com a gente. Também. Pessoal ali da Casa de Pedra, na sintonia. Aquele abraço a todos vocês aí. Ali na FECAP tá o Décio. Alô, Décio! Décio Pinto, pai do... Pai do Danilão, né? É, pai do Danilo, do açougue aqui do lado da rádio. Alô, Danilão! Beleza aí a todos os açougueiros, nosso abraço. Ótimo dia aí também pra vocês. Pessoal se preparando para mais um dia de trabalho. Um abraço pro Nilton, a Janete, estão lá no sítio. Alô, Nilton! Alô, Janete, bom dia. Um abraço também pra Leira, Clodoaldo, lá no bairro dos Félix, Dona Maria, seu Zé, também. A Fazenda Santa Lúcia, é, o pessoal na sintonia com a gente. Também lá no sítio da Vodeia, o pessoal já estão ligados com a gente. Nosso abraço, ótima sexta-feira pra todos aí. Pessoal da Fazenda Séries, Fazenda Séries e aqui no Banco da Terra, na sintonia com a gente, aquele abraço. E você tá aí em Piraju, na região, nas estradas, tá ligado com a gente, nosso abraço, ótimo dia para todos aí, né? Seu Luiz Carlos Rosa também tá na Tejupá, na sintonia com a gente, né, seu Luiz? Beleza aí, bom dia, também aqui na sintonia com a gente. Lá na Vila Jurumirim, né? É, tá lá o seu Nelson de Almeida. Alô, seu Nelson, bom dia, você tá ligadão com a gente. Um abraço também, pessoal, lá no 192, na sintonia com a gente, o Ismael por lá. Ô, Ismael e todo o pessoal aí do 192, muitos já estão na estrada, outros estão preparando para mais um dia de viagem, mais um dia de trabalho. E ligados com a gente, 99.fm. Aquele abraço, ótimo dia para todos aí, hein? Também o seu Olinto, alô, seu Olinto, tá lá no Jardim Tropical, na sintonia com a gente também. Ótimo dia aí, hein? Agora 5 horas e 20 minutos, 5 e 20, 99.1. Aqui o importante é ter você. Vamos juntos até às 6h30 da manhã.
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1: Aí, o Gino e Geno, as águas do São Francisco. 5h24, não pode perder a hora, em 5 horas e 24 minutos. Manhã, gostosa, hoje tá fresquinho, mais fresco que eu, hein? Tá fresquinho, sexta-feira, último dia do mês, 31 de julho de 2026. E vamos juntinhos até às 6h30 da manhã para você do sítio Chácara das Fazendas e Piraju da região. Nosso abraço, ótimo dia aí, tá bom? Vamos ver o que o pessoal tão pedindo aqui. Será que estão brigando com nós? Vamos ver. Alô, bom dia! Dia!
2: Bom dia. Bota para mim que a Bela e Rosa fica pau na madeira.
1: Fica pau na madeira.
2: E vocês todos, Deus te abençoe.
1: Amém. Irmã Beth, pica pau na madeira. Daqui a pouquinho a gente atende aí a irmã Beth também, né? Deixa eu ver quem mais aqui. E estão com a gente aqui. O seu Nelson. Alô, seu Nelson, bom dia.
3: Oi, Benito, bom dia. Aqui é Nelson de Almeida.
1: Opa.
3: Eu queria uma música aí com a dupla Orente e Lorival. Opa. Velha Fazenda.
1: Velha Fazenda.
3: Essa música aí vai para todos os ouvintes que estão ouvindo o seu programa e também para todo o pessoal da região. E um bom dia para você.
1: Opa, bom dia. Tá aí o seu Nelson, tá lá, hein? Lá na Vila Júlio Mirim. Ligado com a gente aí também, né? Seu Nelson de Almeida, né? Deixa eu ver quem mais é aqui com a gente. Pessoal da madrugada que sempre... Estou na sintonia com a gente. Aquele abraço, hein? Alô, bom dia.
4: Bom dia, Gana.
1: Opa.
4: É o Lento.
1: Certinho?
4: Nós aí, essa longa estrada da vida, fazendo um favor.
1: Opa.
4: E um bom dia todo.
1: Bom dia. Aí o seu Olinto também, ligadão com a gente aí. Lá no Jardim Tropical, né? Deixa eu ver quem mais aqui, tá editando aqui. Bom dia, meu amigo Gama, ótimo dia. Manda aí uma música, Alma de Poeta. Quem é? Quem é? O Altair José. Oh, Altair, beleza aí? Tá na sintonia com a gente. Também tá lá na chácara. Ligadão com a gente, né, Altair? Bom dia. Deixa eu ver quem mais aqui. Toca aí pra nós. Jaine, Mississippi. Ah, o pessoal do 92. Ligado com a gente aí. Daqui a pouquinho a gente roda também o Mississippi com o Jaine. Bom dia. Ótimo dia. De quem é? O Talarico. Talarico também na sintonia com a gente. Esse aqui não perde a programação, hein? Fala aí. Alô, bom dia. Alô.
5: Bom dia, bom dia.
1: Alô, Piozinho.
5: E o Tutorito. Estamos na sintonia do Rancho 99.
1: É hoje, hein, Pio?
5: Quero ouvir a música João Neto e Federico.
1: Opa.
5: João Neto e Federico, hein? Qualquer uma deles tá bom pra nós, né? Agradeço. Sextou, hein, Gama?
1: É.
5: Sextou, rapaz.
1: Hoje é dia.
5: Gama, tu indica que o Pix caiu, hein? Caiu. Opa. O Pix. Tchau, obrigado.
1: Ah, obrigado. Vamos, vamos. Alô, Piozinho. Tá aí, o pessoal já participando com a gente na madrugada. Ligados aí, 99.1 FM. A gente vai atender o pessoal aí numa... Em 5 horas e 27 minutos, 5h27. Alô, seu Cláudio Honor, bom dia. O Cláudio Honor já tá em tratado dos animais aí. Tá lá na Chácara Figueira, sempre na sintonia com a gente, tá vendo, né, seu Cláudio Honor? Bom dia, ótimo dia, hein? Abraço pro seu Zé Dito Leiteiro, tá lá na Nova América. Alô, seu Zé, bom dia. Tá na sintonia com a gente também. Aquele abraço pro pessoal da Nova América aí, né? Tá por lá a Cris, né? A Silvana. A todos aí, bom dia. Ótima sexta-feira, hein?
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1: Olha a hora certa, 5:35.

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Aí, Estrada da Vida, o milionário José Rico. 5 horas e 37 minutos. Um abraço pro seu Ibrahim, sempre na sintonia com a gente. Né, seu Ibrahim, sextou, hein? Um abraço também à tia Maria, já está ligada com a gente. Também o Paulo Sérgio Pedreiro, sempre na sintonia com a gente, sempre mandando aquela mensagem para começar bem o nosso dia. Um abraço a todos vocês aí, sempre na audiência, na sintonia da 99.1 FM. Para você que está em Piraju, na região, nas estradas, ligados com a gente, aquele abraço. Os caminhoneiros aí, sempre passando por Piraju, aquele abraço, ótimo dia para todos aí. Certinho? Lá no Castilhão, mandar um abraço para Maria Ferreira. Alô, Maria! Maria Ferreira, na sintonia com a gente, o Vaguinho, o 15, né, a Fernanda Crespo, todo o pessoal aí, nosso abraço, ótimo dia pra vocês também aí, hein? No Teto 2, abraço aí pro seu Adão, alô, seu Adão, lá no Teto 2, na sintonia com a gente, a tia Elvira, quem mais por lá? Tá por lá também o Dito Fernandes, na sintonia com a gente, sempre na sintonia, tem o seu Gumercindo, né, o Ari, né, o Piquira, o Celso Montaier, alô Celso, Celso Montaier, na sintonia com a gente também, o Tiquinho, alô Tiquinho, beleza aí, o Luiz Sérgio, popular Tiquinho, na sintonia com a gente também, a Rita, as garis que começam cedo os trabalhos, sempre com o radinho na 99.1 FM, também ligados com a gente, o seu Gumercindo, na sintonia, o seu Augusto Costa, Augustão, beleza aí, tá na sintonia com a gente também. Quem mais? Quem mais tá por lá? Abraço também pra... Sumiu o Ney Pedreiro, Ney Pedreiro, agora sumiu o nome da menina, rapaz. Eu não vou lembrar agora, né? Mas tá na sintonia com a gente também, né? Aquele abraço. Ótimo dia pra vocês aí no Teto 2, ligados com a gente aí, hein? 5h39, continuando atendendo o pessoal que pediram música aí. Nosso abraço aí, ótimo dia pra todos aí, tá bom? Um abraço também pra Rose, já está na sintonia, né, Rose? Mandou um bom dia pra nós aqui. Aquele abraço, ótimo dia pra você, Sidão Honório, pessoal da Codes Paulo, né? Cordão Marrom Pedreiro, o Kleber, né, o Alcir Marquete, a Maria... A todos aí, nosso bom dia, ótima sexta-feira, hein? 5h39, lembrando que hoje, sexta-feira, é dia de Feira da Lua no Teto, e todos estão convidados para prestigiar aí a Feira da Lua. O Boris vai estar por lá, hein? O Boris é o rei, né, do suco de palito doce, né? Ô, Boris, beleza aí, rapaz? Também o Zé Carlos Francisquete, o João Francisquete, o pessoal aí das verduras, né? Nosso abraço aí. Ótimo dia, ótima sexta-feira pra vocês aí, hein? 99. Ah, o Altair pediu. Vai ouvir aí. Obras de poeta.

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1: 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Aí, pessoal do 92, ligados com a gente. Mississippi.

0: Aí, Jaine, Mississippi. Rancho 99, 5 horas e 48 minutos, 5 e 48. Pessoal se preparando para mais um dia de trabalho. Mandar um abraço pro pessoal lá do Distrito Industrial, sempre com a gente aí, pessoal da madrugada. Muitos já estão saindo do trabalho, outros estão chegando. E ligados com a gente, os metalúrgicos. Aquele abraço a todos aí, ó, da fábrica de poste também, sempre na sintonia com a gente. Ótimo dia para todos aí, ótima sexta-feira, hein? E você que tá aí em tua casa, preparando almoço, né, para sair pro trabalho. E hoje é sexta-feira, dia 31 de julho de 2026. Ótima sexta-feira para todos aí, né? Muitos, né, saem cedo, da madrugada, estão na estrada. E ligados com a gente também, nosso abraço. Ótimo dia para todos aí. O pessoal da colheita da laranja. Muitos vão longe trabalhar, hein? Saem 3 horas, 2 horas da manhã de Piraju. Estão na estrada e ligados com a gente também. Nosso abraço, ótimo dia aí. Tá bom? 5h49, 5 horas e 49 minutos. Vamos juntos até as 6h30 da manhã com uma boa música sertaneja no seu rádio, hein? Às 6h30 tem Marcos Fernandes com as primeiras notícias do dia. O jornal Operação Cidade, primeira edição. Mandar um abraço aqui pro... também pro pessoal lá do Deosp, né? Um abraço aí pro... Oliveirinha. Ô, Oliveirinha! Né? O Sidão. Alô, Sidão. Bom dia. O Sidão, né? O Robertinho por lá. Da sintonia também com a gente. A todos aí, nosso bom dia. Pessoal da Guarita, né? Muitos estão aí na... quase saindo do trabalho. Os guardas noturnos, vigias, na sintonia com a gente. Pessoal do mototáxi, sempre ligados aí com a gente também. Nosso abraço. Alô, Edinho. Bom dia a todos aí. O pessoal dos Ubers, né? Ipiraju região. Aquele abraço a todos aí. Ótima sexta-feira pra vocês aí. 5h50, acerte o relógio, 5 horas e 50 minutos. Um abraço também pro Donizete Cassanho. Ô, Donizete, sempre tá na sintonia com a gente também, rapaz. Lá, o rádio tá tinindo, tá ligadão lá. Na 99.1 FM, hein? Na madrugada aí. Um abraço também pro pessoal do transporte escolar, né? Sempre estão na sintonia, muito saem cedo também, saem madrugada aí. Ligados com a gente em 99.1 FM, estão lá na garagem, no teto, né? E o pessoal, muitos anos já estão aí no pé do eito aí, já trabalhando e ligados com a gente aí. Pessoal da Cozinha Piloto, alô pessoal da Cozinha Piloto, nosso abraço a todos aí. Pessoal da padaria, das padarias, né, de Piraju região, ligados com a gente. Pessoal que começa os trabalhos na madrugada, aquele abraço, ótimo dia pra todos aí. 5h51 agora.
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0: Ah, é a Rose que pediu, né? A Rose pediu aí o relógio quebrado. Deixa eu ver aqui, rapaz. Tem uma melhorzinha aqui. Que é essa Nestor e Nestorzinho. É o... deixa eu ver qual que é o... ah, não. Vai ter que ser com o Lourenço e Lorival mesmo. Que tá... Nestor e Nestorzinho não tá boa, não. Vai lá. Aí. Lourenço e Lorival. Esses são os caras, né? A melhorzinha aí. Vai lá.

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1: Grande coisa. Aí, agora 5 horas e 54 minutos, 5 e 54. Quero mandar um abraço também à tia Cida. Ô, tia Cida, tudo bem por aí? Um abraço aí, sempre ligado com a gente aí. Tá também a Fernanda, a Neia, a Silvia, né? Pessoa que sempre tá com o radinho ligado na madrugada, ligado com a gente aí, né? Aquele abraço só a todos aí. Os professores, né? Que acordam cedo também, já estão se preparando para mais um dia de trabalho. Ligados com a gente aí, 99.1 FM. Ótimo dia aí. Tá bom, tá beleza? Então tá legal, hein? Sexta-feira, rapaz. Sextou, né? Quem não gosta da sexta-feira, né? É, rapaz. Sextou aí, né? O Piozinho que gosta da sexta-feira, né, Piozinho? Tem mais uma abonada aí, Piozinho? Tem mais abonada? Tem gente que gosta, velho. Já emenda tudo, né? Ah, oh, barbaridade. 5h55. Ah, manda um abraço também pro... Rapaz, agora... Ih, agora sumiu o nome do homem aqui também, rapaz. Do lavador lá no 92. Sempre na sintonia com a gente também, né? Aquele abraço aí, o... Rapaz, sumiu o nome. Ô, Ismael, manda aí. Como que é o nome do rapaz, minha mãe? Sumiu aqui, velho. O chefe do Piozinho, né? Ô, Piozinho, sei que não vai hoje não, rapaz. Sei que não vai trabalhar hoje não, é? Ah, rapaz. O rapaz já tá lá trabalhando já, hein? Chegou hoje 3 horas da manhã, hein? Né? Ah, rapaz, tá na sintonia com a gente também aí. Beleza? 5h56. Quem está na sintonia também com a gente? Sempre ligado é o pessoal da Cerealista, né? E sempre na sintonia com a gente. Tia Maria, a Silvana, Thalita, Paula, Miriam, seu Zé, o Valdir, também o... Também trabalhou o Tiberão. Aô, Tibério, bom dia. Tá sempre na sintonia com a gente. Daqui a pouquinho o Antônio Brito chegando. Nosso abraço a todos aí da Cerealista Trova, sempre com a gente aí, parceiros da gente aí, né? 5h57 na Paranapanema, juntos até às 6h30, hein?
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1: O Piozinho pediu, diz que hoje é sexta-feira. Joneto e Frederico, aqui não, pica-pau.
2: Aqui

0: Tá aí o Piozinho. Ah, o Lucião, rapaz. Ah, Lucião. Lucião tem um radião lá, põe a caixa de som e erga o volume lá pro pessoal, né? Lava carro dançando, rapaz. Alô, Lucião. Um abraço também pro Pastor Gina e também o Davidson. Aí o pessoal do plantão e o Ismael por lá também, né? Pessoal do plantão do 92, sempre na sintonia com a gente. Aquele abraço, ótimo dia pra todos vocês aí, hein? 6 horas da manhã, nós vamos pro intervalo, mas já já tem mais aqui na 99.1 FM. Segura aí!
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2: Louvado seja o nosso Senhor Jesus Cristo, para sempre seja louvado. E a palavra de Deus que ilumina o nosso dia é tirada do livro de São Mateus, capítulo 4, versículo 23, e diz o seguinte: Jesus pregava a boa nova, o reino anunciado, e curava toda espécie de doenças entre o povo. Que maravilha, Jesus curando as pessoas, anunciando esperança, vida nova para todos. Vamos também pedir nesse dia a proteção carinhosa de Nossa Senhora, fazendo juntos nosso ato de consagração. Nossa Senhora do Rocio, Rainha do Céu e da Terra, Padroeira do Paraná, nós vos saudamos, refúgio dos necessitados. Por vossas mãos intercessoras, a misericórdia de Deus jamais faltou. Dai-nos a graça de sermos discípulos de Jesus na busca de vivermos a palavra de Deus. Transformai a nossa vida em um santuário de amor, onde Jesus seja o centro. Consagramo-nos a vós, cheios de confiança. Em vossas mãos renovamos as promessas do nosso batismo. Renunciamos a toda forma de egoísmo para vivermos e convivermos como irmãos. Mãe do Divino Orvalho, que cura e salva, com amor queremos propagar a vossa devoção. Nossa Senhora do Rocio, envolvei-nos em vosso manto de amor e proteção. Mergulhados nos mistérios da encarnação, morte e ressurreição de Jesus, conduzi a nossa vida para o coração de Deus na ação do Espírito Santo. Assim seja. Amém. Agora a bênção da água e dos objetos de devoção. Senhor Deus Todo-Poderoso, fonte e origem de toda a vida, abençoai esta água que vamos usar para pedir o perdão de nossos pecados e alcançar a proteção contra toda a doença. Concedei, ó Deus, que por vossa misericórdia jorrem sempre para nós as águas da salvação, para que possamos nos aproximar de vós com o coração puro e ficarmos livres de todo o perigo do corpo e da alma. Abençoai também, Senhor, os nossos objetos de devoção e artigos religiosos. Por Cristo nosso Senhor. Amém. O Senhor esteja convosco, Ele está no meio de nós. Desça sobre você, sobre a sua casa, a bênção de Deus Todo-Poderoso. Pai, Filho e Espírito Santo. Amém. Um grande abraço e fique com Deus.
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1: Eu tô por aqui. Vamos juntos até às 6h30 da manhã. Na melhor sintonia 99.1 FM, sexta-feira, 31 de julho de 2026. 6h07. 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

0: 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Mabraco e mãos à obra! 6h07 na Paranapanema, juntinhos, na melhor sintonia. Dona Zumira tá ligada com a gente, né? Dona Zumira, bom dia. Sempre na sintonia. Aquele abraço aí, tá bom? Deixa eu ver quem mais está na sintonia. Alô, bom dia.
1: Bom dia, Gama. Manda um modão aí pra mim, Gama. Quem tá falando é a Tiana. Eu ofereço pra todos que... amigos, amiga. E pra você daí da rádio. Também pro senhor Ineu lá na ITEC. Pro Vanderlei que já tá indo pra lá trabalhar. Que Deus abençoe, Gama.
0: Serginho, amém. Tá aí, tá na sintonia com a gente a Sebastiana também, né? Alô, seu Irineu. É, tá na sintonia com a gente, pessoal lá da ITEC. Aquele abraço a todos aí, hein? 6h08, 6h08, também quem está com a gente aqui na sintonia, deixa eu ver. Alô, bom dia. Alô.
2: Bom dia, Denilson Gama. Bom
0: certinho.
2: Dia, tudo bem? Um abraço, meu amigo. Ô, Denilson, manda um alôzão pra nós aqui, ó. Tá aqui o Capilé, tá aqui o João, tá aqui também o Leonardo. Aí tá indo pro trampo aqui, rapaz. Manda um abraço pra nós aqui, ouvindo a 99.1 FM. Valeu, um abraço, Gama.
0: Aí, tá mandado. Esse é o PH, é o PH do Sertão. Sempre na sintonia com a gente. Nosso abraço a vocês. Ótimo dia de trabalho, né, pra todos aí, tá bom? Ah, também o Renatão tá com a gente, né, Renato? Ah, ô, Renatão, já mandou um bom dia pra nós, ótimo final de semana pra todos nós, né? Sempre na sintonia. Manda um abraço aqui pra Dona Lídia. Alô, Dona Lídia, que é a mãe da Sebastiana, né? Mãe da Tia Cida, né? Aurélio, Toyão, a todos aí, nosso bom dia. Ótima sexta-feira pra todos aí. Manda um abraço também. Pessoal sempre na sintonia com a gente lá na... Puxa vida, aí o HD não tá legal, rapaz. O HD tem hora que ele esquece, se não marcar já era, né? É, mas daqui a pouco nós lembra, né? Daqui a pouco nós lembra do pessoal que sempre está na sintonia. Ah, o Oswaldo Cairone, isso, Oswaldo Cairone. Ah, Oswaldão, deve estar na estrada aí, caminhãozão, né? O caminhão, e ligado com a gente aí, né, Oswaldão? Beleza, às vezes ele manda mensagem aqui no meu celular, eu só vejo depois, né? Mas ele sempre tá na sintonia com a gente, né, Oswaldo? Oswaldo Cairone, sempre na sintonia com a gente. Um abraço pro Marcelão. Alô, Marcelão! Bom dia, pessoal da Vila São José. Agora também o Valdir, a Suzana, a Milene. Aquele abraço a todos aí na Vila São José, também com a gente, hein? Abraço também. Ele sempre tá na sintonia com a gente, pessoal da Vila Tibiriçá. Aquele abraço ao Clóvis, Verinha. Também o Rafael Pedreiro, né, o Donizete, a Marli. Pessoal lá da Tibiriçá. Pessoal do Conjunto Zé Ribeiro, né, do Sérgio Garcia, né, a Jane Guinaldo, né, o professor Montanher, a todos aí, nosso bom dia, hein? O Vitor Coduva Júnior, Zé Camargo, a Natalina, a Neuza, a Bel Nogueira, a Ana, a todos aí, nosso bom dia. Ótima sexta-feira, hein? 6h11, 6h11. Quem pediu a Velha Fazenda, né? Foi o seu Nelson, Nelson de Almeida, da Vila Júlio Mirim. Tá por lá também a Rosélia, o Zequinha Mandioca. O Zequinha Mandioca tá lá pra baixo, hein? Alô, pessoal da Barra Hungria aí, pessoal da Casa de Apoio, Casa de Abrigo, né? Sempre na sintonia com a gente também. Aquele abraço a todos vocês. Sempre com seu radinho ligado, né? Com a gente aí, seu Pedro, o Mandioquinha. Aquele abraço a todos aí. Ótimo dia, hein?

0: aí, Lourenço e Lorival, Velha Fazenda. Lourenço e Lorival que, né, foi mais tocado aqui na madrugada, né, boas músicas, né, Lourenço e Lorival, em 6 horas e 14 minutos. Mandar um abraço aqui, pessoal, né, pessoal pelo WhatsApp aqui, na sintonia com a gente. Deixa eu ver quem que tá aqui. Deixa eu ver quem que é. Alô, alô, bom dia.
1: Bom dia, Denilson Gama. Bom dia,
0: tudo bem? Ah, esse é o PH do Sertão. Já falamos o PH, né? Ô, PH do Sertão. Sempre na sintonia com a gente também. Aquele abraço. Ótimo dia aí, hein? Quem que é? Esse aqui, né? Oi, bom dia.
2: Bom dia, Gama. Aqui é o Reinaldo Samambaia.
0: Ah, o Samambaia.
2: Esse é suas músicas para todos. Os pessoas estão ouvindo a Rádio Paranapanema.
0: Oi.
2: Principalmente para minha namorada Neuza, família dela. E também para o seu Oswaldo Caroli. Para todas as pessoas, para o Piozinho, para a Dona Maria, para a Rosângela e para todas as pessoas que estão ouvindo a Rádio Paranapanema. Aqui é o Arnaldo Samambaia. Toca aquela música para nós, sim. Os passarinhos enfeitam.
0: Obras de poeta.
2: Obrigado, Gama. Uma boa sexta-feira.
0: Oh.
2: É nóis, chegou o final de semana.
0: Tá aí o Arnaldo Samambaia, em 6 horas e 16 minutos. Vamos para o intervalo? Vamos para o intervalo, já já a gente volta aí.
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0: 6 horas e 20 minutos, 6:20.

0: Aí o Rio Negro e Solimões. Pororoca. 6 horas e 24 minutos. Vem aí Marcos Fernandes com as primeiras notícias do dia. O Jornal Operação Cidade, primeira edição, hein? Lembrando que hoje, sexta-feira, dia de Feira da Lua no Teto, todos estão convidados aí, hein? 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Um abraço a todos, ótima sexta-feira, ótimo final de semana e tchau.
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10: A estância turística de Pirajus, 6 horas 29 minutos. 6:29. Bom dia. Hoje é sexta-feira, 31 de julho de 2026. Dia da campanha do quilo. As manchetes. Caixa começa a depositar distribuição do lucro do FGTS na conta dos trabalhadores. Família do prefeito afastado de Ourinhos, Guilherme, é alvo da terceira fase da operação da Polícia Civil em Ourinhos. Diocese de Jundiaí suspende padre após lançamento de pré-candidatura a deputado federal. Prefeitura de Fartura disponibiliza valores oficiais do valor da terra nua. Obra de novo viaduto altera acessos a águas de Santa Bárbara. Tribunal de Contas aponta falhas em contrato da UMIS para gestão do SAMU. Polícia Civil e Polícia Militar realizam prisões durante a Operação Impacto contra o tráfico de drogas no nosso teto em Pirajô. Apreensão de droga em Taquarituba. Motociclista morre ao bater contra a máquina agrícola em rodovia de Itararé. Isso e muito mais a partir de agora. 6:30. 6:30. Caixa começa a depositar distribuição do lucro do FGTS na conta dos trabalhadores. A Caixa Econômica Federal começou a depositar ontem a distribuição do lucro do FGTS, Fundo de Garantia do Tempo de Serviço, nas contas dos trabalhadores. O crédito total a ser distribuído é de 13 bilhões. Vão receber cerca de 138 milhões de trabalhadores de forma proporcional ao saldo existente em cada conta de FGTS no dia 31 de dezembro de 2025. 6:31. Família do prefeito afastado de Ourinhos, Guilherme, é alvo da terceira fase de operação da Polícia Civil em Ourinhos. A Polícia Civil de Ourinhos deflagrou, na manhã de ontem, a terceira fase de uma ampla operação investigativa voltada a apurar supostos crimes contra a administração pública e ocultação de patrimônio. A ação aprofunda o inquérito que tem como principal alvo o vereador de Ourinho, João Vitor Gonçalves, irmão de Guilherme, prefeito afastado pela Justiça. O parlamentar havia sido inicialmente afastado do cargo em maio deste ano, durante investigações sobre supostos crimes de peculato e lavagem de dinheiro relacionados à arrecadação da FAP, Feira Agropecuária Industrial de Ourinhos. Mas o vereador conseguiu reverter a situação no Tribunal de Justiça e voltou a ser vereador. Acontece que ontem a polícia foi na casa dos familiares do vereador e do ex-prefeito afastado, que é seu irmão, né? Foi na casa dos pais e também da irmã do vereador, apreendendo veículos. O caso continua sendo investigado. A polícia apreendeu ontem uma caminhonete S10, cor prata, placas de Cambará, Citroën, placas de Curitiba. Também apreendeu arma de fogo, entorpecentes e ainda computadores. A polícia teve também na casa de um servidor público lá da cidade de Ourinhos. São 6:33. Mega Sena acumula de novo. E prêmio vai a 100 milhões. Ninguém acertou as 6 dezenas da Mega Sena. Sorteio realizado ontem em São Paulo. O concurso teve os seguintes números sorteados ontem à noite: 30, 35, 38, 39, 46 e 50. Repetindo: 30, 35, 38, 39, 46 e 50. Com isso, o prêmio ficou acumulado e vai pagar 100 milhões no domingo. 6:34. Diocese de Jundiaí suspende padre após lançamento de pré-candidatura a deputado federal. A Diocese de Jundiaí, interior de São Paulo, suspendeu o padre Silvio Andrei Rodrigues e o proibiu de realizar missas com mais de um fiel após ele lançar sua pré-candidatura a deputado federal pelo estado de São Paulo. 6:34. 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C&C, qualidade, experiência e compromisso com o produtor. 6:35. Prefeitura de Fartura disponibiliza valores oficiais do valor da terra nua. A Prefeitura de Fartura informa que estão disponíveis os valores oficiais do VTN 2026, valor da terra nua, que servirão de referência para a apuração do Imposto sobre a Propriedade Territorial Rural, ITR. Águas de Santa Bárbara. Obra de novo viaduto altera acesso a Águas de Santa Bárbara. A SP Vias, uma empresa motiva, iniciou as obras para implantação de um novo viaduto na rodovia Castelo Branco, entre os quilômetros 292 e 294, em Águas de Santa Bárbara. A intervenção tem como objetivo ampliar a segurança viária e contribuir para a melhoria da fluidez do trânsito. Os trabalhos serão realizados em duas etapas. Na primeira, a previsão é até 11 de dezembro, já estão trabalhando, hein? Serão realizadas intervenções nos acostamentos e em acessos da rodovia nos sentidos oeste interior e leste capital. Durante este período, o trânsito seguirá normalmente pelas faixas de rolamento, sem bloqueios ao fluxo principal. Na segunda etapa, programada entre 14 de dezembro e 26 de março, os acessos aos condomínios Monumento 1, a rodovia do distrito de Domélia, serão temporariamente interditados para execução das obras do novo viaduto. Mas isso já no final do ano. 6:36. 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São 6:37. Tribunal de Contas aponta falhas em contrato da UMS para a gestão do SAMU. O Tribunal de Contas do Estado de São Paulo considerou irregulares o chamamento público e o contrato de gestão firmado entre a União dos Municípios da Média Sorocabana, UMS, e a Santa Casa de Misericórdia de Chavantes para administração do Serviço de Atendimento Móvel, o SAMU, na região de Santa Cruz do Rio Pardo. O contrato celebrado em dezembro de 2024 tem o valor de R$ 52 milhões e vigência de 5 anos. A decisão foi proferida pela 2ª Câmara do Tribunal de Contas do Estado de São Paulo durante a sessão realizada em 7 de julho de 2026. Agora, recentemente, a decisão cabe recurso. A análise do processo aos conselheiros concluíram que houve falhas relevantes desde a fase da seleção da organização social até a formalização da parceria entre a UMS e SAMU. 6:38. 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Forte Plus Energy. 6 horas 39 minutos. Café com a vereadora Nana Albanese amanhã, sábado, dia 1º, a partir das 10 horas da manhã, na Praça dos Expedicionários, no Conjunto Habitacional Augusto Morini, Teto 1, em Piraju, aonde a vereadora vai estar conversando com os moradores. Batizado de capoeira, sábado, em Piraju, acontece amanhã em Piraju, durante todo o dia, no Centro de Convenções, Batizado de Capoeira. É o Vem, Mano Meu, Vem Jogar mais Eu, sábado. Batizado, vivências, workshop, rodas, oficinas, das 7 da manhã até as 6 horas da tarde. Richardson Lousada, Centro de Convenções, Entrada Franca, realização, equipe Raça Negra, Mestre Invertebrado, Mestre Esqueleto, Mestre Rock, Monitor Furacão. 6h40, a Paróquia São Francisco de Assis, Nosso Teto em Piraju, realiza na madrugada de domingo, caminhada da paróquia do Nosso Teto até o bairro Águas do Cágado. Saída 4 horas da madrugada em frente à Igreja do Teto, no bairro Águas do Cágado. Depois, com a chegada, haverá Santa Missa e haverá também venda de marmitex ao valor de R$25. Haverá ponto de apoio e haverá ônibus também de apoio. O CRAS do Nosso Teto em Piraju informa que, em razão da reforma do prédio, pintura, o CRAS do Nosso Teto vai estar fechado hoje. 6h41, Beto Britânico. 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É motor, é qualidade e, acima de tudo, o profissionalismo de Beto Britânico. 6h42, 6 horas e 42 minutos. Atenção, universitários. Hoje, você que é universitário de Piraju, estuda aí em Ourinho, Jacarezinho, Avaré. É, atenção, hein? Hoje é o último dia do censo, para você participar aí do censo, para você ser beneficiado pela Prefeitura de Piraju. A Prefeitura já beneficia aí os universitários, mas agora de uma nova forma, né? É, ajudando ainda mais os universitários. Nós entrevistamos ontem o vice-prefeito de Piraju, chefe de gabinete, Leonardo Tonon, que deu todos os detalhes com relação aí ao transporte universitário.
11: Nós lutamos já desde o início, né, para cada vez mais buscar alternativas que baixem o valor do boleto desses jovens estudantes que viajam para as cidades de Itaguaí, Avaré, Ourinhos e Jacarezinho. Eles estavam pagando em torno de R$420 o boleto para a universidade, somente para o transporte, fora o boleto da faculdade. E nós fizemos aí 3 etapas do censo universitário. Fizemos o levantamento de todos os jovens estudantes que frequentam faculdades intermunicipais e interestadual, como o caso de Jacarezinho. E através desse levantamento, começamos a brigar no nosso orçamento, enxugando as economias, vendo as questões do que poderia economizar, trazer uma economia para a nossa cidade, através também de apoios e ajudas de diversos deputados que enviaram emendas, recursos, a Câmara Municipal também buscando seus recursos através de seus deputados parceiros, e conseguimos aí um recurso, um crédito importante, que é uma administração do prefeito Carlinhos, uma gestão de economicidade, que ele mesmo implementou isso dentro da administração, para que a gente pudesse ter um fôlego a mais. Então, a nossa previsão orçamentária, que lá atrás, quando nós assumimos já depois da eleição, naquela transição de governo, governo Zé Maria para o governo Carlinhos, a gente conseguiu de 390 subir o repasse para a associação para 460. Já foi ali um ganho crucial, né? É muito importante, R$90 mil de um ano para o outro. Depois, em 2026, a gente iniciou com um recurso de R$500 mil disponibilizados. Então, aumentamos mais R$40 mil. E isso era para repasse para a Associação dos Estudantes. Nós iniciamos aí esse censo universitário, levantamento de dados, e pedimos cálculos e planilhas para a própria associação, porque a associação é uma entidade que contribuiu em muitos anos para todos os estudantes, muitos universitários naquela época, que desde o início da associação até os dias de hoje, né, se formaram através dessa ajuda da prefeitura repassando para a associação. Como nós não conseguimos chegar num valor através dos cálculos, ou seja, a gente aumentava o repasse, aumentava também as despesas da associação. E a gente, né, procurando dar uma ajuda direta para cada universitário, então nós fizemos a opção de mudar a forma de repasse. Ao invés de repassarmos para a associação, que a associação tem a sua manutenção, tem funcionário, tem membros da diretoria com descontos e isenções, nós, em vez de repassar isso, tirando todas as despesas e repassando para o custo para cada universitário, e limitado apenas a quem era associado, nós mudamos. Nós vamos repassar através de PIX, via conta bancária de cada associado, os valores correspondentes à sua quilometragem. Ou seja, Taguaí, a gente está estudando entre R$150 a R$195. Avaré e Ourinhos, de R$350 a R$380. E para Jacarezinho, R$420 na conta direta de cada universitário. Então, nós vamos pagar via PIX, através de um cadastro que já está sendo realizado, já está sendo organizado pelo Departamento de Educação, ao qual devo muito agradecimento. E esse universitário, ele vai poder escolher a melhor opção da forma com que ele vá estudar, né? Ele pode contratar um ônibus, ele pode juntar 4 ou 5 colegas e ir de carro, ele pode se deslocar através de van, de ônibus de linha, da melhor maneira. Vale salientar que nós, enquanto prefeitura, nós não temos nenhum acordo, nós não temos nenhuma parceria, nós não temos nenhum vínculo de contrato com nenhuma empresa de ônibus da cidade de Piraju que faz esse serviço, tá? O nosso compromisso é com você, universitário. Então, nós iremos repassar o recurso na sua conta bancária, através do PIX, que você vai informar. Destaco a informação que o seu PIX tem que ser na sua titularidade, ou seja, não pode ser no nome de terceiro, do pai, da mãe, tem que ser na conta do universitário, né? Vamos enviar agora nessa semana um projeto de lei para a Câmara Municipal aprovando isso, regulamentando isso. E nós consideramos uma conquista para cada universitário por dois motivos, Marquinhos. O primeiro, que nós estamos expandindo com o mesmo recurso, ou seja, com o mesmo valor, nós estamos expandindo o número de beneficiados. Nós praticamente dobramos os beneficiados. Antes, com o repasse para a associação, apenas quem era associado, cerca de 175 estudantes, faziam jus ao benefício, ou seja, recebiam o benefício do desconto no boleto, do repasse. Hoje, nós estamos trabalhando com a expectativa de 300 estudantes universitários que irão receber diretamente na sua conta esse valor em dinheiro através da conta PIX. Saindo da conta da prefeitura, indo para o PIX do estudante. Então, nós mais do que dobramos essa quantidade, mais do que dobramos o recurso, até nós, o quanto antes, conseguirmos o tarifa zero para o estudante universitário, que é um compromisso de campanha nosso, e nós estamos lutando aí, fazendo de tudo para que isso aconteça o quanto antes. Acredito eu que em um ano e meio de mandato, um ano e meio de gestão, a gente já conseguiu dar um avanço, um passo muito importante nisso já é algo significativo, muito grande para você, universitário, que vai pagar menos o seu boleto, que vai poder ter uma tranquilidade maior. Eu conversei com muitos estudantes, alguns tinham trancado a faculdade, já estão retomando a matrícula para poder voltar a estudar, porque além de pagar o boleto, né, de 420 do transporte, pagavam também o curso, a faculdade que escolhiam, né? Então agora, com essa amenizada que a prefeitura está fornecendo, fornecendo, né, esse benefício para o universitário, ele consegue ter um fôlego mais e poder conquistar aí a sua graduação. Porque nós entendemos, a administração entende, que você investindo em educação, no ensino superior, é retorno para o município. Então as pessoas se formam, nós teremos jovens e adultos mais qualificados, com mais oportunidades de emprego, ganhando mais, porque é cientificamente comprovado através de vários estudos de que quem tem terceiro grau, né, ensino superior, ganha mais. Então isso nós estamos qualificando o jovem pirajuense, e quem só tem a ganhar com isso é a nossa cidade de Piraju.
12: Agora, Leonardo, com relação aos universitários, eles terão que fazer alguma prestação de contas com a prefeitura?
11: Isso, mensalmente, eles vão ter um contrato com a prefeitura, e mensalmente eles vão ter que estar comprovando a frequência, as notas. Quem, por exemplo, ficar com dependência, né, ficar aí de DP, de exame, já tem a punição de perder a porcentagem do desconto, ficar com sem receber o PIX. Então, tudo isso nós estamos regulamentando através de lei, e quando tiver tudo aprovado, acredito eu que a Câmara Municipal, mais uma vez com parceira nossa que é, vai estar aí do nosso lado, do lado do universitário, né? Não do lado meu, do lado do Carlinhos, mas assim, do lado do universitário. É uma conquista que estamos avançando para o universitário. Foi gerado muita polêmica, as pessoas questionavam, uns davam ideia, por que que não compra o ônibus? Olha, comprar o ônibus é uma manutenção a mais, aí você tem funcionário, oficina, pneu, borracha, toda a parte de manutenção de um veículo, que é um veículo pesado, grande, que viaja todo dia. Né? Vamos dar um exemplo da questão da nossa saúde, da frota da saúde. Vem ônibus novo, vem carro novo, com 6 meses, 1 ano, 2 anos já está sucateado, porque é quilometragem, são 400 pessoas viajando todo dia, e para o universitário não é diferente, são 300 pessoas que vão viajar todo santo dia. Então imagine a quilometragem disso rodada, mesmo que seja um ônibus seminovo ou zero, isso aí vai, com 1 ano já está na hora de fazer manutenção. E a prefeitura hoje, a gente tem que trabalhar com a gestão pública da economicidade. Então, quanto mais nós conseguimos fazer com o menor recurso que temos, abrangendo mais pessoas, para nós é muito melhor. E outras pessoas que falavam, vamos contratar em 2027, através de uma licitação, nós iremos fazer por quilômetro rodado. Então, já é o nosso controle. Hoje nós estamos repassando para o universitário, através de PIX, e ele irá fazer a contratação. Para 2027, o nosso planejamento é de fazer para a educação municipal. Então nós vamos fazer a licitação com controle nosso da contratação desses ônibus de empresas terceirizadas também, através de uma licitação que você dá ampla publicidade, abre ampla concorrência, e isso, o preço cai consideravelmente. Então é isso que nós estamos buscando, fazendo as coisas com o pé no chão, buscando também não prejudicar o tesouro municipal, porque isso não é verba, isso não veio de nenhum outro deputado do governo do estado, isso é economia do nosso município. O que nós temos que agradecer, tanto aos deputados como a Câmara Municipal, que faz parceria com a gente sempre, é que você conquista uma verba para um determinado segmento, para uma área específica, e você refresca, dá uma aliviada no tesouro municipal. É onde sobra esse recurso para poder aplicar em outras áreas, como é o caso que o Carlinhos está fazendo, tirando aí a economia do município e aplicando para o estudante, o estudante universitário.
10: Obrigado, Leonardo Tonão, vice-prefeito de Piraju. São 6h53, após o intervalo, as informações da área policial.
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10: 6h53.
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1: Pontualmente 7 horas. Vem aí as informações da área policial.

aqui em Piraju. Polícia Civil e Polícia Militar realizam prisões durante a Operação Impacto contra o tráfico de drogas. A Polícia Civil, em atuação integrada com a Polícia Militar e a Delegacia de Investigações Gerais de Avaré, DIG, realizou ontem a prisão de duas pessoas durante diligências da Operação Impacto. As equipes estiveram em residências no conjunto habitacional Dr. José Maria Arbex, Teto 2, cumprindo mandados. Também estiveram em outros locais. Na ação, um homem de 28 anos foi preso em flagrante pelo crime de tráfico de drogas. Também foi presa uma mulher de 41 anos por fornecer substância psicoativa a adolescente, conduta prevista no artigo 243 do Estatuto da Criança e do Adolescente. Os conduzidos foram apresentados à unidade policial, onde o delegado analisou os elementos reunidos e determinou a lavratura dos respectivos autos de prisão em flagrante. As duas pessoas, a mulher de 41 anos e o homem de 28 anos, foram presos. Também teve operação na cidade de Taquarituba. Ontem, em Taquarituba, a polícia apreendeu mais de 1,5 kg de droga, também uma arma de fogo e diversos materiais utilizados no tráfico de drogas em Taquarituba. O caso está sendo investigado.

0: Obra na pista quando esta máquina foi atingida por uma moto. O motociclista chegou a ser socorrido pelo Corpo de Bombeiros de Itararé, levado ao hospital de Itararé, mas não resistiu aos ferimentos e infelizmente morreu. O condutor da máquina não se feriu. Acidente envolvendo três veículos na rodovia em Jacarezinho, Norte Pioneiro do Paraná. Na noite de ontem, por volta de 10h50, próximo à usina Jacarezinho, em Jacarezinho, no Paraná, ocorreu uma colisão frontal entre um veículo Voyage, que seguia no sentido Ourinhos-Jacarezinho, e um Fiat Palio, que seguia no sentido contrário. Com a violência do impacto, os dois automóveis saíram da pista. O Palio capotou várias vezes e só foi parar a vários metros do ponto onde ocorreu a colisão. Um veículo Ford Fiesta, um terceiro automóvel, um Ford Fiesta, que transitava no sentido Jacarezinho, também acabou envolvido na ocorrência. Este veículo atingiu destroços que ficaram espalhados pela rodovia. No automóvel Voyage estavam o motorista e uma passageira. Os dois foram levados ao hospital de Jacarezinho. A passageira apresentava ferimentos considerados graves. Já no Fiat Palio estavam o condutor e outros quatro passageiros. Três ocupantes sofreram ferimentos leves a moderados e também foram levados ao hospital de Jacarezinho. Participação do repórter Marcos Fernandes.
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2: Bom dia, tá começando mais uma Manhã de Sucessos pra vocês aqui na Paranapanema FM. Eu sou a Débora Aureliano e eu fico com vocês até as 9 horas da manhã. E aí, pessoal, como é que vocês estão hoje? Como vocês passaram? Eu espero que esteja tudo bem por aí, porque aqui comigo tá tudo 10, beleza? Hoje já é sexta-feira, dia 31 de julho de 2026. E agora são exatamente 7 horas e 14 minutos. E a você que está por aí, muito bom dia. Obrigada pela sua audiência, obrigada pelo carinho, pela sua companhia aqui comigo em mais uma manhã aqui no Manhã de Sucesso, tá? Já vou avisando a vocês que sextou por aqui e sextou com muita música. Bom, então já, ó, aumenta o volume aí do seu rádio e vem comigo curtir uma manhã deliciosa. 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Então, ó, vem comigo. 998-33-0610 é o número do meu WhatsApp que já está liberado para você. Então, peça a sua música, manda o seu bom dia, me conta se tem alguém fazendo aniversário, enfim. Vem participar com a gente do Manhã de Sucesso. É, meus queridos, finalmente chegou o tão esperado sextou. Graças a Deus, né? Bom, vamos lá que tem sucesso chegando pra vocês. Vamos de Henrique e Juliano com o Céu Explica Tudo versão acústica, né?

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10: Manhã de sucesso pra vocês na 99. São 7 horas e 20 minutinhos. Bom dia! E aí, pessoal, como eu disse, né? Sextou aqui na 99. Graças a Deus. Conseguimos aí passar por mais uma semana, né, com muita garra, vontade, finalmente chegou o final de semana, né? Então vamos lá pra você aí, olha, já ir acompanhando aqui comigo, vamos mandar um alô pra todo mundo lá no Espaço Essência. 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
10: 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Tá ok? Vamos 7h23 na 99. Posso falar? O pessoal tá aqui, ô Débora. E aí, o que, que nós temos pra hoje? Eu que pergunto pra vocês o que nós temos pra hoje, sexta-feira. Dia de festejar, não é? É o que dizem, né? Bom, vamos lá então. Você que está aí, nosso WhatsApp já liberado no 998-330610. Um bom dia especial para a dona Sônia. Oi, dona Sônia, bom dia. 31 de julho hoje. Obrigada pela mensagem de carinho maravilhosa. Comigo também tem a dona Maria Aparecida Bento. Ei, dona Maria! Tá bem aí, dona Maria? Um beijão pra você, viu? Bom dia, bom trabalho. Comigo também o Vanderci Mota. Alô, Vanderci, bom dia. Como é que tá por aí a rua, hein? Fica de olho. Quem mais tá por aqui comigo é a dona Karine. Ei, Karine, já chegou, hein? Olha só, hoje ela caiu da cama, Karine. Bom dia, amiga. Um beijo pra você, gente. Ó, 998-330610 é o número do meu WhatsApp. Já liberei pra vocês, tá? Pode mandar aí o seu bom dia, mandar sua mensagem. E agora você vai curtir comigo Skank com Acima do Sol.

0: sucesso de Skank na 99, Acima do Sol. São 7h29, bom dia.
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3: Olá, minhas queridas. Que bom ter vocês aqui, sintonizadas com a gente no Toque de Mulher. Eu sou Andressa Pires e é um prazer enorme começar esta parte do programa com vocês. E pra gente inspirar, que tal falarmos sobre algo que faz toda a diferença na nossa vida profissional e pessoal? Aprender sempre, mesmo com pouco tempo. Não precisa pensar numa pós-graduação de 2 anos, agora não. Mas que tal escolher um tema que você sente que falta no seu currículo e dedicar uns 20 minutinhos por dia? Pode ser um vídeo curtinho, um artigo interessante ou até um podcast rapidinho. Em só 3 meses, você já vai dominar o básico e se sentir muito mais confiante. O mercado de trabalho, minhas queridas, valoriza demais quem não para de aprender. Pequenos estudos, feitos dia a dia, podem construir uma diferença gigante na sua vida profissional, viu? Fica ligadinha, porque a gente já volta rapidinho com mais dicas e muita energia boa aqui no Toque de Mulher.
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0: Bom dia, pessoal. Vocês sabem que agora começa o nosso horóscopo. E como sempre, o primeiro signo do dia é o signo de Áries. Arianos, bom dia, tá? Eles fazem aniversário do dia 21/3 a 20/4. E agora nós vamos por aqui, então. Sextou e a lua se muda para o signo anterior ao seu logo cedo. O desejo de repensar algumas coisas e rever as decisões que tomou nos últimos tempos cresce. À noite, melhor ouvir mais e falar menos para evitar problemas. Sua sensibilidade pode ser um trunfo hoje, mas talvez o seu pique ande meio em baixa em alguns momentos. E o céu avisa que você vai se sair melhor se puder trabalhar a sós. E a cor do dia para você aí do signo de Áries hoje é goiaba. Agora eu falo com taurinos que fazem aniversário do dia 21/4 a 20/5. A lua brilha em peixes e promete movimentar a convivência com os amigos. Pode ser muito divertido dar um chega pra lá na rotina do dia a dia e curtir os momentos de folga. Só não misture amizade e dinheiro, porque o prejuízo tá logo ali na esquina. O céu garante que a sua imaginação estará a mil hoje e é hora de correr atrás dos seus sonhos, compartilhar boas ideias e mostrar disposição para trabalhar em equipe. E a cor do dia para você aí do signo de Touro hoje é magenta. E agora, para finalizar então, nós falaremos com geminianos que fazem aniversário do dia 21/5 a 20/6. A lua entra em peixes, sinalizando vibes para lá de positivas para você se concentrar na vida profissional. O seu lado ambicioso também se destaca e ajuda a redobrar os esforços para atingir os seus objetivos. E a cor do dia para você aí do signo de Gêmeos hoje é roxo. Este foi o nosso horóscopo. Daqui a pouquinho tem mais.
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0: Manhã de sucesso pra vocês na 99. Pessoal, bom dia. São 7 horas e 39 minutinhos por aqui. Vamos que vamos, dando sequência à nossa programação. Nosso WhatsApp aqui no 998330610 já está liberado. 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E você vai concorrer comigo aqui, tá? 998330610. Manda aí o teu bom dia, manda aí a sua mensagem. Me conta, como é que você tá, hein? Fala aqui pra mim no 998330610. Bom dia, dona Elizabeth. Ela falou, vamos ver aqui, ó. 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Um beijão para você, viu? Vamos que vamos, são 7h40 aqui na 99, 7h40. 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Fala, meu amigo palmeirense. Eita, como é que tá, viu? Ó, tem sucesso chegando pra vocês. Vamos de polo com Vagalumes. E essa é só pra matar a saudade, tá?

0: Do seu lado, 7h44 com sucesso de Polo, Vagalumes, bom dia.
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0: De volta com Manhã de Sucesso para vocês na 99. Sabe que horas são? São 7 horas e 51 minutos. E nós vamos dando sequência à nossa programação. Agora então, pessoal, eu falo com a turma do signo de Câncer, tá? Cancerianos fazem aniversário do dia 21 do 6 a 21 do 7. Então vamos para mais uma. Viagem e programas fora da rotina recebem as melhores vibes nessa sexta, com a chegada da Lua em Peixes. Será divertido matar a saudade dos amigos que estão longe. E à noite, porém, vá devagar e não tome atitudes por impulso. Os serviços feitos em equipe prometem os melhores resultados hoje. Trocar experiência, agir em equipe e aprender coisas novas são atitudes que deixam o trabalho mais leve. E a cor do dia para você aí do signo de Câncer hoje é cereja. Agora eu falo com leoninos, e leoninos fazem aniversário do dia 22 do 7 a 22 do 8. A sexta começa movimentada e a lua em peixes traz uma disposição bem grande para você se livrar de tudo que vem incomodando nos últimos tempos. À noite, porém, o sinal pesa em alguns momentos e há sinal de tensão nas amizades. Porém, fique calmo que tudo se ajeita. É um bom dia para fazer ajustes ou até mudanças maiores na área profissional. E se você anda pensando em mudar de emprego, dê os primeiros passos nesse sentido. A cor do dia para você aí do signo de Leão hoje é vermelho. E agora, para finalizar, nós falaremos com virginianos que fazem aniversário do dia 23 do 8 a 22 do 9. A lua entra em peixes nesta manhã e destaca a convivência com as pessoas próximas hoje. Os relacionamentos contam com good vibes, mas isso muda à noite se você investir na diplomacia. A cor do dia para você aí do signo de Virgem hoje é amarelo, entendeu, pessoal? E aí, este foi mais um bloco do horóscopo. Daqui a pouco tem mais. Aguenta aí, tá?
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0: Manhã de sucesso para vocês na 99, são 7 horas e 53 minutos. Vamos dando sequência à nossa programação. Sabe quem tá aqui comigo, ó, que aproveitando para mandar um alô? É o meu amigo Paulo da Silva. Ele falou: Débora, toca Hungria para nós aí. Pode deixar que já já eu vou tocar aqui para você, viu, Paulo? Valeu, bom dia. Eu gostaria também de aproveitar o momento, né, e mandar aquele alô mais do que especial pros meus parceiros lá na oficina e reparação automotiva do Victor D'Angelo. Primeiramente, né, pessoal, bom dia pra vocês. Uma ótima sexta-feira. E aí por lá tem o Victor, tem o Delfino, tem o Júnior. Alô, Júnior. Tem o Maurício, o Carlos. Tem todo mundo ouvindo e acompanhando a 99. Bom dia pra vocês, viu? Por aqui nós vamos seguindo e agora já dá pra falar pra vocês sobre, ó, disposição. 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
0: 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Tá bom, turma? É isso aí, tá? Nós vamos seguindo aqui com a nossa programação. O pessoal tá mandando bom dia, tá mandando mensagem. E você que ainda não mandou, pode mandar, tá? 998-33-0610 é o número do meu WhatsApp. Eu tô aguardando você aqui. Pode pedir aí a sua música. Bom, e aqui é claro, clarinho, que nós vamos seguindo com a nossa programação. Vamos de Henrique Iglesias com... Bailando. Maravilhosa essa.

0: Bailando na 99 é sucesso demais, hein?
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0: 8 horas e 3 minutos, bom dia.
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6: De volta com Manhã de Sucesso para vocês na 99. São 8 horas e 9 minutos e agora tem mais um bloco do horóscopo para vocês. E eu falo então finalmente com Librianos, o pessoal do signo de Libra. Bom dia! Vamos lá então. Eles fazem aniversário do dia 23 do 9 e a 22 do 10. A Lua em Peixes deve destacar o seu lado responsável hoje. Talvez seja preciso fazer um esforcinho para dar conta de tudo. E botar as mãos na massa será também o melhor jeito de resolver qualquer perrengue. Também vale a pena ter cuidado com os exageros de todos os tipos à noite. Você conta com mais disciplina

0: para melhorar os seus hábitos, então busque o equilíbrio e não saia da linha. A cor do dia para você e do signo de Libra hoje é amarelo-ouro. Agora eu falo com escorpianos. E eles fazem aniversário do dia 23 do 10 a 21 do 11. A lua entra em seu paraíso astral logo pela manhã e promete as melhores vibes para você sair e curtir com seus amigos. Relacionamento com gente mais jovem também está protegido e a sorte deve sorrir para o seu lado. E a cor do dia para você aí do signo de escorpião hoje é verde esmeralda. E para finalizar, então a gente fala aqui com o pessoal do signo de Sagitário. Sagitarianos fazem aniversário do dia 22 do 11 a 21 do 12. Boa parte da sua atenção deve se voltar para casa nessa sexta-feira com a chegada da lua em peixes. Fica mais fácil resolver qualquer pendência em casa também. Porém, vale ir com calma para evitar torta de climão à noite, ainda mais se os parentes palpitarem na sua vida amorosa, hein, Sagita? O seu bom senso ajuda na hora de cuidar das tarefas mais urgentes, porém, não desanime se tiver que fazer um esforço extra ou resolver algumas coisas em casa. E a cor do dia pra você e pra mim, né, que sou de Sagitário, é violeta hoje. Este foi o nosso horóscopo, daqui a pouquinho tem mais.
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0: Vamos lá então, são 8 horas e 11 minutos, 11 horas, aliás, 8 horas e 11 minutos. Vamos dando sequência aqui na 99, tá? E mandando também um alô especial para as meninas lá da escola Moreira Porto, né? Bem aqui pertinho da rádio, tá todo mundo ouvindo por lá, olha só. Deixa eu ver, as meninas estão sempre acompanhando a 99. Tem a Lúcia, a Bruna, a Jaque, a Amanda, a Silvana, né? Todo mundo ligadinho na 99. Pode deixar que já já vai tocar sucesso pra você, hein, Amanda? Um beijão e muito obrigada. Quem mais tá aqui comigo é a minha amiga Eliana Santos. Oi, Eliana, bom dia! Um grande beijão pra você e um ótimo final de semana também. Muito obrigada pelo carinho sempre. Comigo também, deixa eu ver aqui, ó, meu amigo, meu parceiro José Luciano Bertini. Alô, Zé Luciano, bom dia! Pode deixar que já já vai tocar também, tá, gente? Muitas mensagens por aqui. Se eu ainda não falei seu nome, respira um pouquinho que eu já tô chegando, viu? Gente, calma lá. Vamos seguindo por aqui com a nossa programação. 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
0: 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Ok? Ok, então vamos que vamos, seguindo aqui com a nossa programação. Já tem o resultado do sorteio pra vocês. Tem aí uma pizza, mais um refrigerante, 2 litros, lá do Thaís Supermercados pra você aproveitar hoje. Hoje mesmo, então tá uma beleza, tá? Ó, deixa eu ver quem mais chegou por aqui. É o Samir, que tá ouvindo a 99. E agora para as meninas lá do Moreira Porto, Amanda, a Jaque, a Lúcia, né, a Bruna. Vamos de Turma do Pagode. Duvido, eu duvido também, hein?

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3: Olá, queridas ouvintes. Que delícia ter você de novo aqui, ligadinha no Toque de Mulher. E a gente já chega com mais uma daquelas dicas que fazem toda a diferença no nosso dia a dia, sabe? Para você que busca um olhar mais descansado, com menos olheiras, anota essa. De manhãzinha, coloque 2 colheres de chá geladas ou até saquinhos de chá de camomila sobre os olhos por uns 5 a 10 minutinhos. Depois, capricha no creme hidratante ou num óleo leve, tipo rosa mosqueta. Pequenos hábitos, gente, mas que transformam o nosso olhar. Fica por aí que o Toque de Mulher já volta, com muito mais dicas pra gente.
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15: Opa, voltei! Voltei pra vocês com Manhã de Sucesso, são 8h25. E agora nós vamos ao nosso último bloco do horóscopo, tá? Bora falar então com capricornianos, e eles fazem aniversário do dia 22/12 ao dia 20/1. É a hora de concentrar os seus esforços em tarefas que envolvem, né, qualquer tipo de comunicação. É um ótimo momento para fazer contatos, lidar com clientes e com serviços que exigem raciocínio rápido e boas ideias. A Lua em Peixes deixa tudo mais leve nesta sexta, agitando encontros e bate-papos com colegas e amigos e pessoas próximas. E a cor do dia aí para vocês do signo de Capricórnio hoje é azul claro. Agora eu falo com aquarianos que fazem aniversário do dia 21/1 a 19/2. As finanças ganham destaque com a entrada da Lua em Peixes e você pode conseguir um dinheiro extra. É um bom momento para comprar algo que você deseja há tempos, e à noite, porém, fechar a carteira pode ser uma boa ideia, já que compras por impulso podem estourar o seu orçamento. A cor do dia aí para você do signo de Aquário hoje é amarelo. E agora, para finalizar, nós falaremos com peixes, eles que fazem aniversário do dia 22 ao dia 20/3. Sextou. E a Lua, em seu signo, promete dar aquela reforçada na sua energia. É hora de cuidar dos seus interesses, fazer contatos com colegas e ainda definir algumas prioridades em sua vida, peixinho. À noite, aposte no jogo de cintura para manter a paz em casa. E a cor do dia para você de peixes hoje é dourado, pessoal. Este foi o nosso horóscopo. Amanhã tem mais.
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15: Manhã de sucesso para vocês, pessoal. São 8h27. Bom dia, vamos dando sequência à nossa programação. Lembrando que já tem sorteio. Então, a Maria Tereza tá participando. A dona Fátima Chagas também já mandou o bom dia delas aqui. A Amanda também participando. Todo mundo participando aqui do Manhã de Sucesso, concorrendo ao prêmio de hoje delicioso, tá? E ó, sextou, tem que ser sextou com pizza e também com o Momento Pets Palace. Então vem comigo pra mais um Momento Pets Palace que tá começando agora.
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15: Fala galera, então hoje, nesta sexta-feira, 8h28 da manhã aqui no Manhã de Sucesso, hoje dia 31 de julho, nós falaremos então aqui no Momento Pets Palace, primeiro, a nossa curiosidade de hoje, né? Bom, no caso, como eu sempre digo para vocês, o excesso de peso é um problema para cães e gatos, não só para cães, gente. Assim como acontece com as pessoas, a obesidade pode favorecer o surgimento de doenças como diabetes, problemas nas articulações e até dificuldades cardíacas. E muitas vezes aquele pet fofinho, bem gordinho, pode estar acima do peso sem que o seu tutor perceba, tá? Isso é muito comum, gente, muito comum mesmo. Evite exagerar nos petiscos e mantenha uma rotina de brincadeiras ou passeios. A alimentação equilibrada e a atividade física são as principais aliadas, né, para manter a saúde do seu pet saudável. É, gente, às vezes seu pet tá tão gordinho que ele não consegue nem correr, tá? Eu tô falando aqui, mas ó, o Matheus até sabe, a gente tem o Teodoro lá em casa que ele tá uma bola de gordo. Tem que emagrecer, né? Tem que prestar atenção nisso. Por isso que a gente sabe que cada pet tem uma necessidade diferente. E a quantidade de alimento ideal pode variar aí de acordo com a idade, com o porte, a raça dele e até o nível que ele, de atividade física que ele pratica. E se você tem alguma dúvida sobre qual a melhor ração escolher ou a quantidade indicada para o seu cão ou o seu gato, passe ali na Pets Palace que a equipe está prontíssima para te orientar e fazer com que você tenha a melhor escolha para o seu pet. 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E esse foi o nosso momento Pets Palace de hoje. Amanhã tem mais.
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7: Manhã de sucesso pra vocês na 99, são 8 horas e 37 minutos. E agora, turma, eu falo assim o seguinte pra vocês. Morre Franco Baresi, lenda do Milan e ícone do futebol mundial. O Milan anunciou nesta sexta-feira a morte de Franco Baresi, né, aos 66 anos. O ex-zagueiro, que completou o aniversário no dia 8 de maio, era um dos maiores símbolos da história do clube italiano. A história de Milan está em lágrimas pela morte de Franco Baresi. Seu exemplo e sua profundidade serão para sempre como sua camisa número 6, parte integrante e fundamental do DNA e do caminho de todo o clube. Publicou o clube, o Milan, né, gente? Puxa vida, 66 anos, hein? O amigo era novíssimo. O clube também manifestou solidariedade aos familiares e ressaltou que a dor é compartilhada por toda a torcida. As condolências se estendem, né, à família de Franco em um momento tão difícil e são compartilhadas por todo o rossonero, né, que sente essa perda como sua própria. E ó, ele, exclusivamente aí, né, gente, ele passou por uma cirurgia em 2025 para a retirada de um nódulo pulmonar. Em 2026, ele participou da cerimônia de abertura dos Jogos Olímpicos de Inverno de Milão Cortina como um dos condutores da tocha olímpica. Enfim, aos 22 anos, ele assumiu a faixa de capitão do Milan e o zagueiro permaneceu no clube durante toda a carreira profissional e disputou 719 partidas com a camisa do Milan, gente. É muita coisa. Infelizmente, né, é uma perda muito grande pro futebol italiano. Belezinha? São 8h39, vamos à previsão do tempo?
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7: Bom, aqui no Manhã de Sucesso pra vocês são 8 horas e 40 minutinhos. Turma, vamos lá então. Previsão pra hoje. Tá hoje sexta-feira, dia 31, a máxima será de 23 graus e a mínima de 14. Previsão dia de sol com névoa, muita névoa. Agora, para amanhã, dia 1º, sábado, máxima de 25 graus e a mínima de 14, e a previsão é de tempo ensolarado. Para domingão, dia 2, máxima de 25 graus e a mínima de 17, com previsão de muitas nuvens o dia todo e aberturas do sol. Então, nós teremos um dia meio nubladinho por aí, tá? Previsão já ok para vocês. E agora, nós vamos seguindo. São 8 horas e 40 minutos. 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Belezinha, turma? Nós iremos aguardar por vocês. E tem sucesso chegando agora, né? Lógico. Vamos de Turma do Pagode mais uma vez com Alô Ex. E essa é boa demais, hein?
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0: Matheus e Cauã, 99. Essa é boa demais, hein, gente?
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0: Posso falar que é a minha favorita. Ó, antes de contar pra você quem foi o ganhador ou a ganhadora do nosso sorteio, eu preciso colocar aqui uma utilidade pública, tá? A Lucila Carvalho Ferreira, ela perdeu a carteira do IANSP dela, tá, gente? Ela perdeu essa carteirinha do IANSP dela e caso vocês encontrem, pode deixar aqui na Rádio Paranapanema ou então entrar em contato no 997090097, tá bom? 997070097. Esse é o telefone da Lucília Carvalho Ferreira. Ela perdeu, então, a carteira do IANSP dela. Todo mundo sabe que é de extrema importância, então, por favor, se vocês encontrarem, podem deixar aqui na rádio. Ou, então, entrar em contato nesse WhatsApp que eu falei pra vocês, tá bom? Turma, são 8h55 aqui na 99. Muito, muito, muito obrigada a todas as mensagens, ao carinho de todos vocês aqui comigo. E a também, né, claro, ao Thaís Supermercados hoje por patrocinar o nosso sorteio. E também um... bom dia especial aos nossos parceiros, né? O pessoal lá do Espaço Essência. Tem o Brunão Oliveira Eletricista e Ar-Condicionados. Tem a Drogaria São Paulo, Restaurante Empório La Dossier, a Pets Palace aqui de Piraju. E também tem aí a nova loja João e Marias, né? Que logo, logo está para inaugurar. Então, muito obrigada a todos os nossos parceiros, né? Amanhã tem muito mais para vocês no nosso sábado mais do que especial com a programação maravilhosa. E hoje, gente... sem mais delongas, sem mais histórias, quem vai levar pra casa, né? A pizza lá do Thaís Supermercado hoje é a minha amiga Valdirene. Oi, Valdirene. Valdirene, só passar aqui na Rádio Paranapanema pra pegar então os seus cuponzinhos da pizza e do refrigerante de hoje, tá bom? Muito obrigada, meus parabéns a todos vocês que participaram, né? Como eu sempre digo, sempre tem sorteio por aqui, então fique esperto. Eu quero aproveitar e mandar um alô especial também, sabe pra quem? Pro Paulo Emílio, lá o Paulo Comílio Sanches. Sempre ouvindo a 99, Paulinho da Máquina, todo mundo lá no The Hospital. Aí sim, hein? Bom dia pra todos vocês. Muito obrigada pelo carinho de todos, sempre. Se eu não toquei sua música, se eu não mandei o seu bom dia, me perdoa, tá? Eu tento, mas às vezes são tantas mensagens, eu sou muito grata por isso, né? Só que eu não consigo sempre, mas eu tento, viu? Fica bravo comigo, não. Amanhã, sabadão, tem mais e eu aguardo você a partir das 7 horas da manhã. Agora nós vamos finalizar com Katy Perry com Part of Me. E essa aí é o hino das superadas, hein? Então é por isso que é minha música agora, tá? Tchau, tchau, gente. Até amanhã.

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0: 9 da manhã, 5 minutos, 9:05, bom dia, bom dia, bom dia, começando mais um Estação 99, sexta-feira, hoje em turma. Nove e cinco, depois da Débora, Aureliano com Manhã de Sucessos, Cris Silveira chegando com Estação 99 até às 11:30 da manhã. Onde quer que você esteja, meu senhor, minha senhora, meu amigo, minha amiga, seja muito bem-vindo, seja muito bem-vinda. A partir de agora, música boa, bate-papo bom, tem prêmios, tem você aqui, tem interatividade, tem muita emoção. Na manhã mais gostosa, da maior audiência do seu rádio. Que Deus abençoe grandemente a sua manhã, que Deus abençoe grandemente o seu dia, com a graça de Deus e de nosso Senhor Jesus Cristo. Vamos que vamos, hein? Pra frente, pra cima, sempre juntos. 9:06, está chegando a mensagem de hoje, a mensagem do dia com Odelair Ferdin.
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2: Sexta-feira, mais um dia em nossas vidas, mais um dia que Deus nos presenteou. Bom dia, Cris. Bom dia, ouvintes. Eu trago para vocês a mensagem do dia.
3: Você não precisa ser o melhor, o mais rápido, nem o mais esperto. Você só precisa dar o melhor de si. Sucesso é um esporte coletivo. Demonstre gratidão a todos que colaboraram com suas vitórias. E perdoe aqueles que te levaram à derrota, que te fizeram tropeçar. Não olhe para essas pessoas, apenas perdoe. Eles também mostraram para você que você pode ser melhor. Então seja melhor, confie, acredite, entregue seus problemas nas mãos de Cristo Jesus. Ele vai aliviar os seus problemas, porque ele te ama muito. E hoje, você vai ser uma pessoa simplesmente vencedora.
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0: 9:08, bom dia. Tiago Brado. Ninguém te ama como eu.

0: 9:12. Bom dia, bom dia, bom dia. Thiago Brado, maravilhosa canção na voz do Thiago Brado. Ninguém te ama como eu. 9:12, 99.fm. 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

0: 9 da manhã, 21. Bom dia, Padre Fábio de Melo, aqui no Estação 99. Nesta manhã de sexta-feira, em turma. Último dia do mês de julho. Vá com Deus, julho. Hoje, dia 31 de julho, sexta-feira. Nove e 22, tudo é do Pai, Fábio de Melo. 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Hoje, último dia, atenção, hein? Atenção, proprietários e proprietárias, veículos placas finais 1 e 2, tá? Hoje, último dia do licenciamento obrigatório. Não corra riscos, já resolva já, hein? Deixa passar, não, tem multas. Ah, e tem juros, enfim, né? Já resolva já, tá? 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Alô, Hélio, alô, Kelvin, alô, Ana. Bom dia. 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Bom dia, bom dia. 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Alô, Kleber, alô, equipe, bom dia. Nove e 25, depois os reclames da 99, a gente fala dos prêmios de hoje, hein? Bom dia!
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3: Oi, gente, que delícia ter vocês de volta aqui no nosso Toque de Mulher. E sabe, amigas, a gente sempre busca aquelas dicas que fazem a diferença no nosso dia a dia, não é? Pra diminuir o aspecto de olheiras cansadas, sabe quando a gente acorda meio, ai meu Deus? De manhã, a dica é simples. Pegue 2 colheres de chá geladas ou até saquinhos de chá de camomila e coloque sobre os olhos por uns 5 a 10 minutinhos. Depois, um creme hidratante ou um óleo leve, tipo de rosa mosqueta, dá um up. E um segredinho, evite coçar os olhos e durma com o travesseiro um pouquinho mais alto. Pequenos hábitos que fazem uma grande diferença no nosso olhar. Porque aqui no Toque de Mulher, a gente adora esses truques que facilitam a vida. E olha, tem muito mais vindo por aí.
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9 da manhã, 36, para matar a saudade, é assim, 1993, Christian Ralph. Loucura demais, eita, quem pediu? Minha amiga Sônia. Oi, Sônia, bom dia, hein? Obrigado pelo carinho da audiência, tá ouvindo a 99 no Teto 2, alô Teto 2, bom dia, alô Sônia. Ela mandou, Cris Silveira, coloca no sorteio de hoje, hein? Tá bom, Sônia. Já que a Sônia tocou no assunto, então vamos liberando o nosso WhatsApp para você a partir de agora, tá? 998-330610. O telefone que mais toca na cidade e na região, hein? O programa que mais dá prêmios em Piraju e região. 998-330610. O teu nome, de onde você tá ouvindo, Cris Silveira. Manda em Cris, eu quero, porque hoje é sexta. O dia mais esperado da semana e hoje tem o quê, turma? 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

0: buscar. 940-998-330610. Cris, eu quero, já vá mandando aí, olha. Avisa a mamãe, avisa a vovó, o vovô, a vizinha, o marido, a esposa, o namorado, a namorada, a noiva, a noiva. Todo mundo mandando mensagem para cá, porque hoje você pode faturar kit degustação da Florença. 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Cris, eu quero. 9h40 agora, bom dia.
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0: 9h51, bom dia, bom dia, bom dia. Minha amiga Suzana, obrigado pelo carinho da audiência. Tá lá no Teto 1, a turma do Teto hoje, mandando mensagem pra cá, galera. Aliás, todos os dias, né? Alô, Teto 1, alô, Teto 2, oi, Suzana. Obrigado pelo carinho da audiência, hein? Obrigado pela mensagem, pediu, tá ouvindo, ouviu comigo. Zé Neto e Cristiano, te amo.
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0: 9h52, não perca, hora certa, o relojão. 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
0: Confirmando 9h57 agora.
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0: 10:07, bom dia, minha amiga Edilane, obrigado pelo carinho da audiência. Tá ouvindo, tá curtindo a 99 aqui na Vila Candizani, pediu música, tá ouvindo. Erasmo Carlos, gatinha manhosa. Tá participando do sorteio, hein? Boa sorte pra você, Edilane. Agora 10:07, bom dia.
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0: 10:08, no Pena, que hora certa o relojão. Essa é a sua 99.fm. Claro, o importante sempre é ter você. Estamos recebendo aqui nos estúdios JP Ribeiro. E aí, JP, bom dia.
3: Bom dia, Cris Silveira. Bom dia, ouvintes da região toda de Piraju. Bom dia, Norte Pioneiro do Paraná. E hoje, né, Cris, estamos por aqui nessa manhã fazendo parte aqui do Estação 99. Estou recebendo aqui o nosso amigo, o Walter Lã, o conhecido Ceará da cidade de Timburi. E uma novidade, né, Cris? Essa semana a gente ouviu aí no jornal, na Operação Cidade, a apresentação de Cris Silveira e Marcos Fernandes, falando sobre as linhas transporte da região intermunicipal, né? O transporte da linha de Timburi, que tá sem, tá, estava sem, né, transporte. Estava sem transporte a linha de Ribeirão Bonito para Piraju. E o Ceará, ele tem a VLS Transportes, é isso? Paisagismo e Transporte. Ceará, bom dia.
4: Bom dia, Cris. Bom dia, JP. JB. Então, a gente está aí se empenhando para atender a população dessas linhas, né? A qual tinha parado. E a gente, com muita atenção, a gente está querendo, e a gente já está executando a linha de Timburi, Piraju, Tejupá, Ribeirão Bonito, Taquaras e até Taquarituba.
3: E até Taquarituba.
4: Até Taquarituba. Então já está circulando. O próximo passo é essa linha daqui de Piraju, Cerqueira, Óleo, Manduri,

0: Bernardino e até Santa Cruz.
1: Eu quero pontuar aqui, Ceará, a respeito dos horários também que o senhor tá fazendo, qual, se são novos horários, se tem pontos para ser específicos, né, onde o senhor passa com ônibus ou van. É van. Por enquanto é van, depois vai ser ônibus, vai lotar, né? Como é que funciona, né?
0: A gente voltou, iniciou-se com as van e o procedimento tá indo bem, mas a quantidade de pessoas... Eu acredito que logo vai ter que pôr um micro, né?
1: Isso.
0: Pra acomodar todo mundo. Exatamente. Todo mundo ficar um conforto total.
1: O senhor tá com a linha Timburi, Sarutaiá, Piraju, Piraju, Sarutaiá, Timburi. Isso. Horário de saída de Timburi pra Piraju, quais são?
0: O horário de Timburi pra Piraju, ele sai de lá às 6h20, passando Sarutaiá ali por volta de 7 horas, 10 para 7. E chegando aqui em Piraju, 10h15.
1: 7.
0: Perdão, 7h15, 7h20, o máximo isso aí.
1: Se o pessoal que trabalha no comércio, então, aqui de Piraju, que mora, reside em Sarutaiá, Timburi, dá pra ter essa linha isso, de manhã aí.
0: Já mantém esse povo aí com emprego. Inclusive, a gente ficou triste, rapaz, que algumas pessoas teve que pedir afastamento, até...
1: Demissão?
0: Demissão, por conta que de falta desse transporte, né? Mas, graças a Deus, a coisa já tá circulando e a tendência é melhorar. Para que o povo fique todo mundo. Sim, com
1: o horário de retorno para Timburi daí?
0: De retorno para Timburi, ele sai daqui de Piraju por volta de 10 para meio-dia, meio-dia. Vai estar passando em Sarutaiá, meio-dia e meio. E isso à volta. E à tarde.
1: Vem de lá de novo.
0: Voltando à segunda viagem, eles vai sair de lá 1h30, 1h20. Pra tá chegando aqui pra dar tempo fazer a outra linha de.
1: Volta às 18 pra lá daí.
0: Aí a volta, o final, é às 18 horas, saindo daqui de Piraju pra Timburi.
1: Certo. Então são dois horários de Timburi pra Piraju. Timburi, Sarutaiá, Piraju. E Piraju, Sarutaiá, Timburi, dois horários.
0: Isso.
1: Ribeirão Bonito, vamos falar de Ribeirão Bonito pra cá, né? Ou vai pra Taquarituba também?
0: Vai, dependendo da quantidade de pessoas.
1: Busca e Taquarituba.
0: Busca, leva.
1: Certo. E de qual horário de Ribeirão Bonito, Taquara, Tejupá, Piraju?
0: O horário de para essa linha aí.
1: Ela é nova, né? Uma linha nova essa.
0: A gente tem uma semana, mas eu acredito que vai se encaixar todas as coisas.
1: Certo.
0: Até com aumento de veículo, né? A linha essa linha, ele sai daqui de Piraju por volta de 8 horas, 10 para 8, sentido Tejupá, Taquaras, Ribeirão Bonito, e tendo pessoas lá em Ribeirão Bonito, vai até Taquarituba.
1: Certo.
0: Esse
1: se tiver Ribeirão Bonito passageiro, leva até Taquarituba, senão volta dali para trás.
0: Isso, tá. Exatamente.
1: Tá certo. Então é aquela linha que fazia mesmo os ônibus que tinha daqui. E chega em Piraju 11 horas da manhã daí, no caso.
0: Isso.
1: Tá. E tem previsão aí, isso aí vai ficar um assunto pro jornal, tá, Cris? O Ceará, ele vai estar voltando aqui com a gente para estar falando com o Marcos Fernandes e Cris Silveira. Então a gente só tá aqui aproveitando a audiência desse momento da 99, a audiência da manhã aqui, né? É uma audiência grande aqui, monstruosa. Então a população que faz as compras em Piraju, que compra aqui na cidade, pessoal da região toda também, pessoal que trabalha na cidade, ou pessoal de Piraju que tem parentes e frequenta trabalho nesses municípios, o Ceará então tá com a VLS Paisagismo e Transportes. Informações, Ceará? Telefone, qual que é o do senhor aí?
0: O telefone é o 997-27-1328. Esse telefone a gente vai estar falando com a pessoa
1: orientando,
0: informando mais alguns detalhes, mas a princípio a gente está focado nisso aí e a gente quer fazer o melhor para aqueles que voltaram o emprego e que voltem, todos para que fiquem uma coisa boa para todo mundo, né?
1: A linha, eu perguntei e eu mesmo deixei o senhor responder. Há previsão de novas corridas aí, novas linhas aqui pro lado de cá, vamos dizer assim, aqui pra Zona Leste, pessoal de Manduri que tá precisando, pra Piraju, Manduri, Cerqueira, Bernardino também, há previsão aí?
0: Isso, a gente já tá correndo, inclusive ontem foi feita uma compra de mais uma van. Pra tá socorrendo essa linha de Piraju, Cerqueira, Óleo e Manduri e Bernardino, Santa Cruz também. Eu acredito que o povo tem um pouco mais de paciência, mas vai se encaixar todas as coisas e a gente vai circular sim essa linha também. Eu acredito que mais um mês e meio, a gente já vai estar tudo enquadrado, essas duas linhas aí.
1: Obrigado pela participação aqui, será? Algo mais aí, Cris Silveira? Não, não? Obrigado pela participação. Esperamos o senhor aqui no Jornal Operação Cidade semana que vem, tá bom?
0: Ok, obrigado.
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0: Nessa manhã, 26, bom dia, bom dia, bom dia. Nana Caymmi, aqui no Estação 99. Solange está ouvindo a gente no Maria Gonçalves da Mota. Oi, Solange, bom dia, pediu, hein? Olha, você foi lá no fundo do baú, música maravilhosa, da inesquecível, saudosa, maravilhosa, Nana Caymmi, uma das melhores vozes do Brasil de todos os tempos. Foi Nana Caymmi, hein? Sucesso. Resposta ao tempo para matar a saudade, hein? 10h27, manda pra cá tua mensagem também, 998-330610. 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Alô, Dago Santista, bom dia, 998-333-0610, Cris, eu quero. 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Boa sorte pra você, hein?
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0: Essa manhã, 39, bom dia, Billy LG aqui no Estação 99, sucesso internacional da voz do fenômeno mundial, Billy LG. Quem pediu tá ouvindo a gente? Minha amiga Patrícia. E Patrícia tá aqui no centro da cidade. Ela falou trabalhando na Major Mariano, curtindo no foninho de ouvido do aplicativo da 99. Obrigado, Patrícia. Pediu Billie Eilish. Toca uma da Billie Eilish aí, Cris Silveira. Tá rolando pra você, então. 10 da manhã, 39. 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Manda um Cris, eu quero. E boa sorte, hein? Mandar um bom dia lá para minha amiga Eliana Amaral dos Santos. Alô, Eliana. Bom dia, bom dia. Obrigado pelo carinho da audiência. Tá no trabalho, tá ouvindo a 99. Falou assim, Cris Silveira, manda um abraço aí para minha patroa, a Ingrid Maiara. Oi, Ingrid Maiara, patroa da Eliana Amaral. Bom dia para você, Ingrid. Ótimo dia, hein? Ótima sexta-feira. Alô, Eliana. Ótima sexta, hein? Dessa manhã, 40, sempre com a gente, todas as manhãs, o JKS Centro Automotivo. 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

0: Nessa manhã, 56, bom dia, minha amiga Verônica, tá ouvindo a gente aqui na Vila Bergamo. Meus amigos e amigas da Vila Bergamo, bairros vizinhos, bom dia. Oi, Verônica. Pediu Eden Levine do Maroon 5. Sucesso internacional aqui no Estação 99. Obrigado pelo carinho, boa sorte no sorteio, hein? Com a gente todas as manhãs aqui no Estação, somente as melhores. 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Bom dia, turma.
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0: 11 da manhã, 12 minutos. Bom dia, Bruce Springsteen, aqui no Estação 99. O norte-americano faz sucesso, hein, gente? Não é? Um dos grandes nomes da música internacional, um dos grandes nomes da música americana, Bruce Springsteen. Streets of Philadelphia. Ruas da Filadélfia. Quem pediu foi a Mônica. Oi, Mônica, bom dia. Obrigado pelo carinho. Tá ouvindo a gente também aqui no centro da cidade. Diz que tá curtindo a gente. Bom dia, Mônica. Boa sorte no sorteio, hein? 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Oh, gente boa demais, a turma lá, hein? 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Com a gente todas as manhãs. 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Agora, 11h22. Bom dia, turma.
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0: 11 da manhã, 28, não perca, que hora certa o relojão, hein? 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Eita, vamos para onde, produção? 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
0: 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Saindo de lá, vamos para onde? 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
0: Muito bem, valeu Silvio, Casa e Casa, loja da família. Olha, acabou o programa, não dá tempo para mais nada. Para variar, estamos atrasados, hein? Agradeço a todas as mensagens, obrigado pelo carinho de sempre, de todas as manhãs. Agradeço a todos os nossos patrocinadores. Para você na audiência que não mandou mensagem, mas tirou um tempinho para ouvir a gente nesta manhã de sexta-feira. Agradeço em especial hoje, presentaço da Florença e do Super Casa Forte. Quem está levando os prêmios de hoje? Olha, vale compras R$100 do Super Casa Forte é Alessandro José da Silva. Alô, Alessandro, parabéns, hein? Aperta o verde, confirma para o Gris Silveira. Faturou vale-compra R$100 no Super Casa Forte. Quem tá levando o kit degustação da Florença? Aquela caixa maravilhosa, cheia de lanches, o mais esperado da semana. José Luciano Bertini. Alô, José Luciano. Aperta o verde, confirma para o Gris Silveira. Hoje, dois homens, hein, gente? José Luciano Bertini e... quem mais? O Alessandro José da Silva, parabéns aos ganhadores. Os dois já confirmaram. Valeu, turma!
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26: Alô, alô, você! Estamos chegando, hein? Aqui na 99.1 FM, aqui na sua Paranapanema. Sabe por quê? Porque agora é hora de esportes. Agora é hora do Parada Esportiva. Com a sua licença, com o seu carinho, com a sua amizade, com a sua audiência, nós vamos falar de esportes pra você.
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26: Primeiro destaque é seu, Lucas Miranda.
27: Em jogo fraco tecnicamente na capital paulista, Corinthians e Atlético Paranaense não saíram de um empate sem gols, hein? E ainda as preparações das equipes visando as oitavas de final. Vamos falar do futebol paulista, final de semana, tem bola rolando, tem Copa do Brasil em ação.
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26: Alô, você! Estamos chegando e o Parada Esportiva vai caminhando no seu rádio. Aqui na 99.1 FM. 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No Parada Esportiva, eu vou chamar o Lucas Miranda para falar, para contar tudo do Corinthians. Alô, alô, Lucas Miranda. Bom dia.
2: Corinthians, salve o Corinthians.
27: Alô, amigos, um grande abraço. Passando aqui para falar nesta sexta-feira do Parada Esportiva, inicialmente do Corinthians, que ontem entrou em campo pelo Campeonato Brasileiro diante do Atlético Paranaense. Não foi lá um jogo muito vistoso, hein? Partida ruim entre Corinthians e Atlético, tanto é que o resultado de 0-0. Ninguém marcou. O Corinthians até teve oportunidades, duas mais claras, que o Yuri Alberto acabou parando no goleiro Santos. O Yuri Alberto e também o Labiade, né? No primeiro tempo, que no final da primeira etapa ainda, o Labiade acabou deixando o campo com uma lesão no joelho. Com o empate, resultado de 0-0, um ponto para cada lado. O Atlético permanece na terceira colocação do Campeonato Brasileiro e o Corinthians é o nono colocado com 29 pontos. A equipe de Parque São Jorge agora volta a atuar domingo, quando terá pela frente o duelo contra o Internacional, fora de casa, em Porto Alegre, às 19h, pela Copa do Brasil. Confronto de ida da fase oitavas de final.
26: E agora, aqui na 99.1 FM, no Parada Esportiva, Lucas Miranda vai falar do São Paulo.
2: São Paulo!
3: Salve o tricolor paulista!
27: Técnico Dorival Júnior quer aproveitar o máximo tempo de pausa aí que o São Paulo terá, por conta até já da eliminação da Copa do Brasil. O time só voltará a atuar pelo Campeonato Brasileiro no dia 8 de agosto, quando terá pela frente o duelo contra o Grêmio. São Paulo que tem se animado nos bastidores com um nome, hein? O zagueiro Osório. O jogador precisou apenas de 7 jogos no time profissional para deixar de ser uma promessa e virar aí um candidato forte a uma vaga entre os titulares do time. Jovem atleta, 19 anos, zagueiro, participou inclusive do gol do Calleri na última partida contra o Flamengo no Maracanã, dando assistência para que o Calleri acabasse fazendo o gol naquela oportunidade. São Paulo, inclusive, até de certa forma nos bastidores, né? Existe aí um comparativo recentemente com o Beraldo, que acabou deixando o São Paulo, que hoje está no Paris Saint-Germain da França, e vem sendo colocado isso aí nos bastidores, né? E a multa do zagueiro é de 100 milhões de euros, hein? Osório, jogador que pode ser aí uma promessa, né, para o elenco do técnico Dorival Júnior. O tricolor do Morumbis, que só voltará a campo no dia 8 de agosto, quando terá pela frente o duelo diante do Grêmio.
26: Seguindo no Parada Esportiva, já falamos do Corinthians, do São Paulo. Agora o Lucas vai falar, sabe de quem? Do Palmeiras!
2: Palmeiras!
3: Quando surge o alviverde imponente.
27: Pelos lados da academia de futebol, no Palmeiras, preparação agora de olho na Copa do Brasil. Isso mesmo, o Verdão volta a campo, o Verdão volta a atuar neste final de semana pela Copa do Brasil. Terá pela frente domingo, 4 horas da tarde, o jogo de ida contra o Fortaleza nas oitavas de final e depois o jogo da volta no meio de semana fora de casa. Sabendo do primeiro jogo dentro de casa, é claro, o Palmeiras quer fazer um bom resultado, quer construir uma boa vantagem neste primeiro duelo, para depois levar para o jogo do Castelão uma situação mais confortável, digamos que assim, pensando no jogo da volta. A sexta-feira será de trabalho no período da tarde na Academia de Futebol, para que o técnico Abel Ferreira possa, digamos que, desenhar um provável time para o confronto deste final de semana.
1: Parada esportiva para você e por você. O Lucas Miranda chega agora para falar, sabe de quem? Do Santos!
4: Santos! Santos! Gol! Agora quem dá bola é o Santos!
27: Copa do Brasil, Santos e Remo, Remo e Santos, e o elenco santista trabalhando já de olho nesta partida que o Peixe terá diante da equipe paraense. Para este duelo, inclusive, com a confirmação de um provável time já para este confronto, lembrando que o primeiro jogo vai acontecer nesse sábado, amanhã, bola rolando na Vila às 21h. E o Santos quer porque quer o resultado dentro de casa, porque depois terá que decidir contra a equipe do Remo fora, terça-feira, lá no Belém do Pará. Então, por isso, atenção total para este primeiro duelo. Para a partida deste sábado, amanhã às 21h, um Santos que está sendo desenhado deverá ter Gabriel Brazão no gol, Gabriel Menino, Lucas Veríssimo, João Ananias e Escobar no setor defensivo, Christian Oliva, Gabriel Bontempo, Rolleiser no meio campo, Barreal, Gabigol e Neymar. É o Santos que vai sendo aí, né, colocado em prática pelo técnico Cuca para esta partida contra o Remo pela Copa do Brasil, confronto válido pelas oitavas de final, duelo de ida, amanhã na Vila Famosa. Informações dos clubes da capital para o Parada Esportiva.
1: Lucas Miranda, muito obrigado por contar aqui tudo do Corinthians, do São Paulo, do Palmeiras, do Santos. Amanhã você volta, Lucas, e eu volto daqui a pouquinho para falar das notas locais e regionais aqui no Parada Esportiva. 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
13: Vamos seguindo no Parada Esportiva. Obrigado pelo carinho, pela audiência. Aqui conosco na Rádio Paranapanema. Eu vou caminhando com você para Newton Vidros. 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Marcelo Niquimá, vamos falar da rodada do Cascudão. Fala pra gente aí tudo, Niquimá. Bom dia.
14: Muito bom dia, meu amigo Odelair Ferdin. Chegando com os destaques esportivos de muitas competições que vão estar por vir e mais uma rodada do campeonato lá do Arena Piraju, a Copa Cascudão. Começando então pela Copa Cascudão, a partir das 8:30 da manhã, nós teremos o Ajax enfrentando a Fazenda Fiorelli. Na sequência, às 9:30 da manhã, os Renegados e Novo Odonto enfrentam a diretoria. Na sequência ainda, o Volt Futebol Clube enfrenta o União. E depois, o último jogo da rodada, o Água da Chácara enfrenta o Ibis Bar do Adriano. E teremos também, né, lá pelos lados do Departamento de Esportes, a Copa Estância Turística de Piraju no sábado, com a garotada, né, na parte da manhã e também no período da tarde. Então, tem muita competição para o Piraju e para toda a nossa região.
13: Obrigado, Marcelo Niquimá, e o Parada Esportiva vai seguindo. Vamos agora até Sarutaiá, secretário de Esportes, Rogerinho. Rogerinho, domingo a largada do segundo campeonato amador municipal. Fala pra gente, convida a população, Rogerinho, bom dia.
15: Bom dia, Delair, bom dia, ouvintes da Rádio Paranapanema. Delair, em nome do prefeito João Latapera, convida a população de Sarutaiá para marcar presença, para vir até o estádio municipal, para participar da primeira rodada do segundo campeonato municipal de Sarutaiá, que vai iniciar às 14 horas, com o jogo Fim de Carreira e Invasores. E às 16 horas, Tabajara enfrenta o Real Sarutaiá. Então a gente reforça aí a população do Sarutá para vir marcar a presença, para vir prestigiar o nosso segundo campeonato municipal, que vai estar iniciando no domingo às 14 horas. Delair, obrigado pelo espaço que está dando para a gente estar podendo falar de Sarutaiá.
16: Ô Rogerinho, muito obrigado pela participação aqui. É o Pará Desportiva para Mica Autopeças, para Black Colors. É o Pará Desportiva para Newton Vidros. E nesse final de semana também, Piraju estará agitada. Copa Estância no sábado, decisão do Quarentinha Mais domingo. E o nosso secretário de esporte, Luciano, fala de tudo isso. Luciano, bom dia.
17: Muito bom dia, seu Delair. Passando aqui para fazer um convite aqui nos microfones da Rádio Paranapanema para toda a população de Piraju e da região, para que neste final de semana compareça ao estádio Gilbertão. Teremos atividades esportivas lá todo final de semana, amanhã, no sábado, de manhã. Copa Estância, equipe de Ipaúçu enfrenta a equipe de Cerqueira César, tá? Nas três categorias, sub-11, sub-13, sub-15. E já pela parte da tarde, a última rodada da primeira fase aí, a anfitriã Piraju enfrenta a forte equipe de Taquarituba a partir das 14 horas, seu Delair. Então fica aí o convite para toda a população, para a região, que compareça nesse campeonato que vem aí pegando fogo aí. Tá? E já no domingo de manhã, a grande e esperada final do 40 a mais, a partir das 10 horas da manhã, teremos jogos preliminares lá nas escolinhas do nosso município, categorias de base, fazendo a preliminar aí para a tão esperada grande final do 40 a mais, a equipe do Master de Cerqueira César enfrentando a equipe do Volts de Piraju. Então já deixo o convite para que as pessoas compareçam. Estamos preparando lá uma grande festa lá para quem for prestigiar, quem for participar. Terá o sorteio de uma bicicleta e vários outros prêmios lá, vários outros brindes que estamos preparando aí para toda a população que comparecer. Então compareçam, prestigiem, que o esporte de Piraju não para. Muito obrigado, seu Delair, boa tarde a todos.
16: Convite feito, vamos para o Gilbertão neste sábado com a Copa Estância e domingo com a decisão do Quarentinha Mais. E falando um pouquinho mais deste jogão de bola desta final, eu trago o Clodo da equipe Volts. Clodo, como está a equipe para este domingo? Bom dia, Clodo.
18: Bom dia, Delair, bom dia a todos. Nesse domingo, com certeza, os amantes do futebol aí, quem for assistir o jogo, vai ver um belo espetáculo. Duas equipes de bom nível que chegaram aí, nós, Volts e Master Cerqueira César. Inclusive, quero dar os parabéns ao Master Cerqueira, fizeram um excelente campeonato. Inclusive, perdemos o primeiro jogo para eles de 5-2. A equipe deles é muito forte, uma equipe de respeito, mas o nosso time também é bom. Se vir completo, com certeza vai vir e vai dar um bom jogo. Quero agradecer aí a todo mundo aí, a Prefeitura Municipal, aos organizadores do campeonato aí, o Flávio, o Gustavo, todo mundo que colaborou aí para que isso acontecesse. Todo mundo esperava muito esse campeonato aqui na cidade e eu tenho certeza que todo mundo que acompanhou gostou. Então, parabéns a todos aí. Aos nossos patrocinadores, CP Pneus aí e outros que colaboraram para que o voo chegasse na final. A gente agradece a todos. Obrigado.
16: Clodô, boa sorte, hein? E nós vamos também até Cerqueira César. O Vitor, da equipe do Master de Cerqueira, fala da equipe e fala do jogo. Alô, Vitor, bom dia.
19: Olá, seu Delair, todos os ouvintes da rádio aí. Eu sou o Vitor aqui do Master Cerqueira. Vamos estar domingo aí fazendo a grande final contra a equipe do Volts. O nosso time é novo. Foi formado em 2025. Na verdade, é um grupo de amigos, né? Todos os amigos ali se juntaram. Nós disputamos até agora somente um campeonato, né? Disputamos no ano passado o campeonato ali na cidade do Óleo, fomos campeão lá. E esse ano engrenamos mais nesse aí de Piraju e estamos disputando um agora em Cerqueira César. Nosso time é formado basicamente por amigos, todos os jogadores são de Cerqueira César. Para esse ano nós trouxemos dois ali de Águas de Santa Bárbara, mas a base base é a mesma, o time é sempre o mesmo. É, e as expectativas aí para a final são as maiores, né? É, a equipe do Volts é uma equipe muito forte. Ela tem uma campanha no campeonato muito parecida com a nossa. É, eles, assim como nós também, né? Eles começaram o campeonato meio cambaleando.

0: para todo mundo que comparecer ali.
1: Muito obrigado, Vitor. Parabéns pela performance da equipe. Bom jogo para vocês e que prevaleça a amizade. E o Parada Esportiva, com esta participação do Vitor, vai ficando por aqui. Sabe por quê? Porque agora vem aí o jornal Operação Cidade.
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3: A Estância Turística de Piraju, meio-dia e 11, boa tarde. Hoje é sexta-feira, 31 de julho de 2026.
4: Hoje é dia da campanha do quilo.
3: Jornal Operação Cidade, com a apresentação de Marcos Fernandes e Cris Silveira.
4: Participação do Adriano Dias.
3: As manchetes.
4: Caixa começa a depositar distribuição do lucro do FGTS na conta dos trabalhadores.
3: Família do prefeito afastado de Ourinhos Guilherme é alvo da terceira fase de operação da Polícia Civil em Ourinhos.
4: Diocese de Jundiaí. Jair suspende padre após lançamento de pré-candidatura a deputado federal.
3: Prefeitura de Fartura disponibiliza valores oficiais no valor da terra nua.
4: Obra de novo viaduto altera acessos a águas de Santa Bárbara.
3: Tribunal de Contas aponta falhas em contrato da UMS para a gestão do SAMU.
4: Polícia Civil e Polícia Militar realizam prisões durante a Operação Impacto aqui em Piraju.
3: A apreensão de grande quantidade de droga em Itaquarituba.
4: Motociclista morre ao bater contra a máquina agrícola da rodovia de Itararé.
3: Daqui a pouquinho, uma entrevista com o Marcelo do Despachante Expresso de Pirajó. Agora o destaque da internet com Adriano Dias.
5: Polícia Federal abre inquérito contra Lulinha.
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3: Meio-dia e 14, Caixa começa a depositar distribuição do lucro do FGTS na conta dos trabalhadores. A Caixa Econômica Federal começou ontem a depositar a distribuição do lucro do Fundo de Garantia do Tempo de Serviço nas contas dos trabalhadores. O crédito total a ser distribuído é de 13 bilhões. Vão receber cerca de 138 milhões de trabalhadores de forma proporcional ao saldo existente em cada conta de FGTS em 31 de dezembro de 2025.
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3: Família do prefeito afastado de Ourinhos Guilherme é alvo da terceira fase de operação da Polícia Civil em Ourinhos. A Polícia Civil de Ourinhos deflagrou na manhã de ontem a terceira fase de uma ampla operação investigativa voltada a apurar supostos crimes contra a administração pública e ocultação de patrimônio. A ação aprofunda o inquérito que tem como principal alvo o vereador João Vitor Gonçalves, irmão do prefeito afastado Guilherme. O vereador havia sido inicialmente afastado do cargo como vereador, mas ele voltou. Ontem a polícia fez buscas na casa do irmão dele, da irmã dele. No caso da irmã dele, irmã também do ex-prefeito ou prefeito afastado da cidade de Ourinhos e na casa de familiares. E apreendeu veículos e também aparelhos celulares e notebooks.
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3: Mega Sena acumula de novo e prêmio vai a 100 milhões. Ninguém acertou as 6 dezenas da Mega Sena. Sorteio realizado ontem. Sendo assim, o sorteio deste domingo pela manhã vai pagar 100 milhões.
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3: Diocese de Jundiaí suspende padre após lançamento de pré-candidatura a deputado federal. A Diocese de Jundiaí, interior de São Paulo, suspendeu o padre Silvio Andrei Rodrigues e proibiu ele de realizar missas com mais de um fiel após ele lançar-se como pré-candidato a deputado federal pelo estado de São Paulo.
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3: Prefeitura de Fartura disponibiliza valores oficiais do valor da terra nua. A Prefeitura de Fartura informa que estão disponíveis os valores oficiais do valor da terra nua, que servirão de referência para a apuração do imposto sobre a propriedade territorial rural ITR.
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3: Obra do novo viaduto altera acesso a águas de Santa Bárbara. A SP Vias, a empresa Motiva, iniciou as obras para implantação de um novo viaduto na rodovia Castelo Branco, entre os quilômetros 292 e 294 em Águas de Santa Bárbara. A intervenção tem como objetivo ampliar a segurança viária e contribuir para a melhoria da fluidez do trânsito. Os trabalhos serão realizados em duas etapas. Na primeira etapa, prevista até 11 de dezembro, já começou, serão realizadas intervenções nos acostamentos e acessos da rodovia, nos dois sentidos. Durante este período, o trânsito seguirá normalmente pelas faixas de rolamento sem bloqueios. Já entre 14 de dezembro e 26 de março do ano que vem, os acessos ao condomínio Monumento e a rodovia do distrito de Doméria serão temporariamente interditados devido à execução das obras do novo viaduto e das conexões viárias.
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3: Tribunal de Contas aponta falhas em contrato da UMES para gestão do SAMU. O Tribunal de Contas do Estado de São Paulo considerou irregulares o chamamento público e o contrato de gestão firmado entre a União dos Municípios da Média Sorocabana, UMIS, e a Santa Casa de Misericórdia de Chavantes para administração do Serviço de Atendimento Móvel de Urgência SAMU na região de Santa Cruz do Rio Pardo. O contrato celebrado em dezembro de 2024 tem valor de pouco mais de 52 milhões e vigência de 5 anos. A decisão foi proferida pela 2ª Câmara do Tribunal de Contas de São Paulo em julho deste ano. Ou melhor, no último dia 7 de julho deste ano. Ainda cabe recurso. Na análise do processo, os conselheiros concluíram que houve falhas relevantes desde a fase de seleção da organização social até a formalização da parceria.
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3: Café com a vereadora Nana Albanese amanhã no nosso teto. A vereadora Nana Albanese vai estar amanhã, dia 1º, a partir das 10 horas da manhã, na Praça dos Expedicionários, no Conjunto Habitacional Augusto Morini, teto 1. A vereadora Nana estará à disposição para receber sugestões, tirar dúvidas ou ouvir os moradores.
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3: Festa da Pinga, fez pinga, escolhe amanhã sua nova rainha. Acontece amanhã, a partir das 10:30 da noite, no Ginásio de Esportes de Timburi, o desfile escolha das candidatas aos títulos de Rainha da Festa Pinga, Princesa, Miss Simpatia e também Madrinha do Rodeio.
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3: Batizado de capoeira em Piraju, amanhã, sábado, o grupo de capoeira Raça Negra, através do mestre Roque, através de outros mestres, estará realizando o batizado de capoeira. É regional, é o 10º, vem mano meu, vem jogar comigo, mais eu. Vai ser amanhã, a partir das 8 horas da manhã, batizado, vivências, workshops, rodas, oficinas, das 7 da manhã até as 6 da tarde. E domingo das 9 da manhã às 10:30 da manhã, no Centro de Convenções Richardson Lousada, todos estão convidados, entrada franca, equipe Raça Negra, mestre Invertebrado, mestre Esqueleto, mestre Rock, monitor Furacão.
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3: A paróquia São Francisco, nosso teto em Piraju, realiza na madrugada de domingo, dia 2, caminhada da paróquia São Francisco, nosso teto, até o bairro Águas do Cágado. Sai 4 horas da madrugada. Haverá ponto de apoio, haverá ônibus, haverá café. E também lá no bairro Águas do Cágado, Santa Missa. E haverá, depois da Santa Missa, venda de marmitex ao valor de R$25.
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3: Amanhã tem campanha de doação de sangue para os moradores de Manduri. A Prefeitura de Manduri vai sair amanhã de manhã com um veículo, van ou até um micro-ônibus, levando os doadores de sangue para Rubião Júnior. Informações no posto de saúde da cidade de Manduri. Olha, o Departamento de Educação da Prefeitura aqui de Piraju informa que hoje é o último dia, hein, daquelas pessoas que ainda não fizeram o censo universitário, ou seja, deixaram o seu nome para ter um auxílio aí junto ao transporte dos universitários, deve procurar ainda hoje o Departamento de Educação até aí o final da tarde, até às 4 horas da tarde, procurar o Departamento de Educação para receber aí, né, para depois poder receber o auxílio transporte aí universitário. E a Prefeitura de Piraju abriu já as inscrições para o concurso público. As inscrições estão sendo feitas pela rede social ou pelo portal Instituto IBEP, portal.institutoibep.com.br. Vamos aqui às vagas que nós temos neste concurso, hein? É, são muitas as vagas. Bibliotecário, carpinteiro, marceneiro, gari, inspetor de alunos, oficial administrativo, operador de máquina rodoviária, professor de educação física, protético, psicólogo, advogado, eletricista, encanador, farmacêutico, fiscal, lubrificador, borracheiro, operário, orientador social, cuidador social, professor 1, servente escolar, tem também assistente operacional, auxiliar de serviços gerais, contador, desenhista técnico, fonoaudiólogo, mecânico, pintor, professor de artes, tratorista, fiscal de rendas e tributos, maestro da banda, motorista, nutricionista, professor de educação física, professor de inglês, serralheiro, técnico de enfermagem, técnico em segurança do trabalho, telefonista. É o concurso da Prefeitura de Piraju. 12 horas e 29 minutos, meio-dia e 29. Vamos registrar agora aqui as nossas devidas condolências. Vamos registrar aqui as nossas condolências. Faleceu Sebastião José de Azevedo. Sebastião José de Azevedo, 81 anos. A gente fala o nome, não lembra. Mas se falar o Tuta taxista, aí as pessoas vão lembrar dele, né? Então faleceu o Tuta taxista. Sebastião José de Azevedo, Tuta taxista, 81 anos. Morava na Avenida Doutor Simão, uma casa de esquina, ali em frente o bar, né, lanchonete Carriel, do Marcelo Carriel, ali do Joe. É, na esquina do posto, lá em cima, lá, o Tuta morava lá na casa de esquina ali, né? O Tuta, se eu não tô enganado, ele tinha um táxi vermelho, ele gostava de ficar com as maldonas sertanejas. Era aquele taxista lá. Ele era diferenciado porque ele encostava e ligavam as maldonas sertanejas lá no carro dele. Sebastião José de Azevedo, Tuta taxista, 81 anos. O corpo está no velório municipal de Piraju e o sepultamento vai ser hoje às 14h. Condolências à família. Vamos para o intervalo comercial. Daqui a pouquinho a gente vai falar aí com o pessoal do Despachante Expresso. É, temos aí o licenciamento pela frente, hein? Daqui a pouquinho.
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9: Meio-dia e 38, 12 horas e 38 minutos, nós estamos recebendo aqui o Marcelo e a Sara, do Despachante Expresso, no centro da estância turística aqui de Piraju.
10: É pra pagar, né? É licenciamento. Chegou aí o licenciamento e ele veio para passar algumas orientações para a gente, né? A gente gosta de receber, mas não gosta muito de pagar, né, Marcelo?
11: Mas fazer o quê, né?
10: Boa tarde, muito obrigado pela presença.
11: Nós que agradecemos. Boa tarde, Marquinhos, Cris. Boa tarde, ouvintes. Mais uma vez, uma satisfação estar falando com vocês aqui.
10: É o que eu estava dizendo. Se a gente não paga o documento, o que que acontece?
11: Você anda irregular e tá cabível de ter seu veículo apreendido, caso venha separado aí numa fiscalização, né?
10: No caso do acidente?
11: No caso do acidente, mesmo certo, você tá errado. Você perde totalmente a razão, porque você, teoricamente, não poderia estar circulando. Então, não tem nada o que reclamar. E hoje, dia 31, vence os licenciamentos da placa final 1 e 2. Né? Amanhã já se inicia 3 e 4 e assim sucessivamente. Então, para você que tem seu veículo com placa final 1 e 2, né? Carros, motocicletas, carretas, carretinhas, exceto caminhões, que começam em setembro. Se não licenciou ainda, corre que ainda dá tempo.
12: Ô Marcelo, então o que você disse agora é que se você se envolver num acidente, ainda que você não esteja errado, Mas se tiver com a documentação atrasada, você é o culpado. É isso automaticamente.
11: É, porque entende-se que você não poderia estar circulando com seu veículo, né? Amanhã já é considerado vencido placa 1 e 2. Infelizmente, você vai lá, se envolve num acidente, você tá certo. Alguém cortou a sua preferencial. Você não há do que se reclamar. Porque você não poderia estar circulando naquelas condições. Você teria que estar com seu veículo licenciado.
12: Você não deveria estar aí com ele ali naquele momento, então, sem a documentação correta.
11: Positivo.
12: Entendi. E amanhã, 1 e 2 já é documento vencido.
11: Vencido.
12: Quais são as punições?
11: Se vier separado, a apreensão do veículo, multa por não estar com o documento pago, né? Licenciamento atrasado, multa de R$ 295,00, 7 pontos na carteira. E posterior a isso, guincho 430 e cada diária R$ 43.
12: Então vai colocando na ponta do lápis aí.
11: Guincho,
12: multa,
11: diária,
12: sete
11: multa
12: pontos
11: e 7 pontos na carteira.
12: Isso mesmo que seja amanhã, um dia após.
11: Meia-noite 1.
13: Teoricamente você teve os 30 dias
12: para poder fazer isso.
11: É, meia-noite 1 já tá atrasado.
12: Então é preciso que as pessoas fiquem atentas, né?
11: É, a gente sabe que não tá fácil para ninguém, né? Mas é um imposto que você deixa de pagar e se der errado, o prejuízo é muito maior. Além da dor de cabeça, além de você ficar sem seu veículo, que muita gente usa para trabalho, precisa do veículo, né? Então, não vale a pena.
12: O IPVA tem isenção, mas o licenciamento não. Independentemente do ano.
11: Independente do ano, todo veículo em circulação ele é obrigado a pagar o licenciamento obrigatório. O IPVA, ele é 20 anos, né, de fabricação. E agora, no caso das motocicletas até 180 cilindradas, elas estão isentas independente do ano.
12: Mesmo até, que seja zero.
11: Mesmo zero, até 180 cilindradas. Detalhe também. No CPF, tá? Motocicleta no CNPJ, independente da cilindrada, ela paga IPVA. Aí cai naquela carência de 20 anos.
13: Os tipos cargo
11: também. Bem lembrado, também as moto cargo, mesmo estando no CPF, que é aquelas que tem um banquinho só, que tem aquele baúzinho já que vem, sim, de fábrica, né? Aquela também não tem isenção. Ela é paga IPVA.
13: E também as que entraram um ano com débitos também não ganharam benefício.
12: Sim, é só a isenção para motos é só o IPVA, né? Não é o
11: só licenciamento. Só IPVA. O licenciamento ele é obrigatório para qualquer veículo em circulação.
12: Sim, Marquinhos.
10: Então, e me diz uma coisa, eu posso pagar direto no banco sem passar por vocês, pelo despachante?
11: Pode, você pode pagar pelo aplicativo bancário, você pode pagar por lotérica, mas uma pergunta interessante que aconteceu essa semana, um fato curioso. A pessoa foi lá, já no dia 3 de janeiro, foi lá e pagou o licenciamento e o IPVA. Entende-se que ela está tranquila. Mas ela não consultou o aplicativo dela se tinha atualizado o licenciamento no aplicativo. E quando que ele pode não atualizar? Se tiver um bloqueio. Por exemplo, você o ano passado foi parado e estava em mau estado de conservação o seu veículo. Fica um bloqueio administrativo para você passar por uma revistoria. Para você corrigir o que estava errado, supondo um pneu, né? E fica esse bloqueio até que você faça isso. Se a pessoa não faz, no ano seguinte licencia o veículo, não atualiza. Aí é parada uma fiscalização e não atualizou, tá? Então é importante que você pague o licenciamento onde quer que seja. E mesmo através do aplicativo seu ou nos procure para ver se atualizou.
13: Você busca a emissão do... Porque uma coisa é você pagar, outra coisa é você emitir.
11: É, porque quando você é parado, vamos supor, sou parado e não estou com o documento. O documento, ele é de responsabilidade do condutor, tá? A pessoa fala assim, mas a polícia puxa. Puxa, mas é cabível de uma multa por não portar o documento. Mas eu paguei, tá? Mas na consulta da polícia, no site da Prodesp, não está atualizado. Guincho também. Mesmo estando com a taxa na mão. Por quê? Porque não atualizou. A pessoa não se atentou a ver se realmente atualizou ou nos procurou para fazer uma emissão. O valor da emissão do documento com a gente é R$ 30. E não é a impressão, é a emissão. Às vezes a pessoa fala, nossa, mas R$ 30, né? Só por uma folha. Não, não é uma folha, é a emissão do documento. A gente cobra R$ 30.
13: Como se você estivesse gerando o documento.
11: É, pelo aplicativo não tem custo nenhum. É um benefício que o governo te dá. Mas pessoas que têm o veículo que não estão no nome precisam fazer essa emissão. para poder portar o documento e de fato ver que a taxa atualizou. Aí eu tô sossegado. Importante isso.
12: Na verdade, o despachante, ele existe realmente para facilitar e prevenir dessas questões todas, é isso?
11: É uma assessoria, na verdade, né? Sim, claro. A gente faz também os recolhimentos de débitos, mas existe uma assessoria por trás para certificar que está tudo ok, né?
12: E vocês conseguem avisar os clientes que vocês já têm, que está vencendo já o documento dele?
11: Clientes que fazem todo ano com a gente consegue. A gente, não digo 100%, mas a gente vai atualizando o cadastro e vai sempre lembrando. E a gente vai postando em status, em rede social. A gente consegue alcançar bastante
13: gente.
11: Digamos
13: que quem está em contato sempre com a gente está.
11: Mas ainda assim, eu imagino que acaba passando alguém, viu?
12: Acaba esquecendo, né? O pessoal se liga. Ah, ouvi lá na rádio falando, venceu hoje.
11: Venceu hoje, atrás, né?
12: Isso acontece muito ainda.
11: Acontece. Agora à tarde você pode ter certeza que bastante gente vai ligar pra gente. Ô, ouvi na rádio lá e tá vencendo, pesquisa aí. Essa pesquisa que fazemos lá não tem custo nenhum.
12: Sim.
11: O pessoal pode ligar no, nos nossos telefones. Pô, puxa uma placa aí. A gente puxa, informa o que tem, se tá tudo ok. É sem custo algum.
12: Bom, Marcelo, Sara, tem um benefício que vocês oferecem. Às vezes as pessoas confundem, né? Que é o parcelamento das dívidas. O cara vai fazer o licenciamento, se ele tiver dívida, como é que fica isso?
11: Para você licenciar um veículo, você tem que quitar todos os débitos que existem ali. IPVA e multas. Não dá para licenciar deixando esses débitos para trás. E aí acaba, às vezes, totalizando um valor que é difícil pagar à vista, né? Então a gente consegue dividir em até 24 vezes no cartão. Tá, tem um juros da máquina? Sim, é o juros da financeira, isso é normal. Mas a gente consegue trabalhar em parceria com o Banco Rendimento, que é um banco específico de despachante, que é uma taxa muito boa. Então, faz uma consulta com a gente, pede um orçamento, a gente manda lá a foto de 1 a 24, lá até as opções, a pessoa vê. É bacana. É a forma de regularizar, né?
12: Quem tá ouvindo agora, e muita gente tem débitos nos documentos, vocês sabem, vocês acompanham isso, né? Quem tá ouvindo agora, precisa fazer o licenciamento. Vai viajar, de repente vai pegar a estrada aí. E se tem as dívidas, consegue parcelar com vocês em 24 vezes. Parcelou, paga a primeira, é isso? E já pode rodar tranquilamente, né?
11: Parcelou, esse valor de todos os débitos cai para a gente imediatamente recolhe os débitos, já emite o documento e essa pessoa vai pagar parcelado na fatura do cartão dela.
12: Mas o documento já está tudo certo.
11: Já está em mãos, está tudo resolvido.
12: É uma grande facilidade que a pessoa tem.
13: Essa questão do parcelamento, até do IPVA, tem bastante gente que confunde o IPVA com o licenciamento, né? Acho que porque o IPVA está em atraso, não vai poder rodar, alguma coisa assim. O IPVA, ele vence no começo do ano. Então, passou ali março, né? Já é considerado vencido, já tá calculando juros, enfim. Mas ele não atrapalha de você rodar com o veículo, ele não impede.
12: Não proíbe você
13: não.
12: Rodar.
13: Porém, aí tem gente que fala assim, ah, o IPVA vence na placa também? Não, o IPVA vence todo no começo do ano. Porém, o limite para você pagar é na placa. Porque aí você não tem como licenciar. Sem pagar o IPVA. Aí a gente já até teve a surpresa da dívida ativa já desse ano. Já tem IPVA desse ano entrando em dívida ativa. 2026. Já. Antigamente demorava às vezes 2 anos, 3 anos. Depois caiu para 1 ano. Agora, ó, 2026 venceu lá em fevereiro, em março já tá entrando. Então aí o que acontece? A dívida ativa, se a pessoa tem vários anos vivendo, o Marcelo falou, acaba acumulando dívidas, né? E fica pesado para pagar.
12: Sim.
13: O próprio governo tem um parcelamento lá da dívida ativa. Só que, enquanto você não quita toda ela, você não pode licenciar. Aí entra a vantagem do cartão de crédito lá com a gente. Se você parcela no cartão, já é imediato.
12: Sim.
13: Né? Ele tá imediato.
12: Na hora já pode rodar tranquilamente.
11: Essa é da dívida ativa desse ano, eu desacreditei. O cliente me ligou essa semana, terça-feira. Falei, olha, vence final 1, vence sexta, né? Falei, sim, vence sexta. Puxa pra mim, puxei. Falei pra ele, nossa, tem IPVA do ano passado na dívida ativa. Ele, não, paguei. E fui ver IPVA desse ano.
12: Na dívida ativa.
11: Rapaz, eu não acreditei. Olha, o governo não tá perdendo nada, viu?
12: Tá com pressa, tá, cara.
10: Vai aqui. Marcelo, com relação à habilitação de barcos, como é que tá?
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11: 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Você pode navegar em todo o território nacional com seu barquinho documentado, com sua raiz, sem problema algum. Você pode navegar tranquilo. Então, vale a pena também.
13: E detalhe, muita gente acha que Piraju tá isento, né? Não. Mas tá fazendo umas 2 semanas, a Marinha esteve aqui em Piraju.
11: Eles fiscalização. Esteve
13: abordando,
11: é normal,
13: fiscalizando,
11: né?
13: O pessoal ali no pier.
11: Infelizmente, né, tem um pescadorzinho lá. Não, vou ali pescar, vou pôr meu botezinho na água. Né? A motor, deixando bem claro que é a motor. Sim. Ele tem que estar adequado, porque é um veículo, né, marítimo, né? Tem que tá certinho.
10: Eu tenho visto, vamos dizer assim, constantemente eu tenho visto aqui em Piraju a lancha da Marinha.
11: Vem direto.
10: Eles ficam no bombeiro, eles almoçam no bombeiro.
11: Eles param ali, almoçam.
10: E depois eles vão pra água. Almoçam, tomam café no bombeiro e depois eles vão pra água. Fazer a fiscalização, né? E a gente, mesmo morando aqui em Piraju e conhecendo o Rio Paranapanema, eu, por exemplo, eu não conheço assim a fundo o Rio Paranapanema. Mas eu acho que eles entram com as lanchas aqui e vai pra cima, né? Vai. Eles vão fazendo patrulhamento.
11: É, no caso aqui, você entrando ali no iate, por ali, você só vai conseguir ir até a CBA. Depois tem a usina, não tem como você atravessar. Mas o importante da fiscalização é que a gente é abençoado com um rio que não é poluído. Todo mundo nada ali. Você vê ali no verão, aquilo ali enche. Então a pessoa, para colocar o seu jet ski ali, o seu barco, ele tem que ter uma noção de como que funciona. Porque também, na água, também tem regras. Tem mão de direção, tem sinalização, tem tudo. E às vezes a pessoa não tem conhecimento, né? Então não é assim, só pôr isso.
13: A pessoa só compra e cai dentro da água.
12: Vambora.
13: Ó, a gente, né, tem as habilitações, a gente aprendeu, né? Tem a forma de você ligar, tem a forma de você virar caso você tombe no rio. São questões de segurança. Então tem muita coisa que não é só você comprar e cair pra dentro da água. Tem que ter o conhecimento.
12: E pode aproveitar fazer o curso agora, porque logo já vem o verão.
11: É, a pessoa verão
12: já
11: tá aí,
12: habilitada corretamente.
11: Com certeza.
10: Mas no tempo, só para registrar aqui, né? O nosso noticiário também é cultural, como diz o Cris.
12: Sim,
10: no tempo do meu pai, por exemplo, era bote com motosserra. Ele fazia um motor de motosserra, né? No caso, usava e parar, mas que é uma motosserra.
12: Não é o barco.
10: Não é o barco.
11: Esse tá perdoado.
10: É uma motosserra.
11: Esse passa, esse tá perdoado.
10: Marcelo, muito obrigado pela sua entrevista. Algo mais você queira registrar?
11: Eu que agradeço, Marquinhos. Eu agradeço. Estou sempre à disposição, caso precise. E vocês ouvintes que estão nos ouvindo aí, qualquer dúvida, nos chame lá. Faça uma visita, vá tomar um café com a gente. 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Estamos sempre à disposição aí.
10: Sara, obrigado pela entrevista.
13: Nada, a gente que agradece.
10: Meio-dia e 52, após o intervalo, outras notícias.
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6: 13:03, o prefeito de Piraju, Carlinhos Pneus, está retornando da cidade de Itaí, juntamente com o Dr. Oswaldo Ortega. Eles participaram agora pela manhã de uma reunião da ANVAPA, juntamente na reunião da Câmara Técnica de Saúde da ANVAPA, consórcio intermunicipal do Alto Vale do Paranapanema, realizado no município de Itaí. O encontro contou com a presença do assessor especial do ministro da Saúde, Padilha, Humberto Tobé, e reuniu representantes dos municípios da região para discutir temas estratégicos voltados ao fortalecimento da saúde pública. Entre os assuntos, é claro, que o prefeito Carlinhos e o doutor Ortega trataram também, junto aí com a assessoria do ministro da Saúde, sobre o Centro de Hemodiálise de Pirajó.
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2: 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Agora as últimas da internet, tempo e temperatura, com Adriano Dias.
3: Boa tarde, ouvintes do Jornal Operação Cidade. 11 horas e 12 minutos. Polícia Federal abre inquérito contra Lulinha. 11 horas e 20 minutos. Com 43 mortes, Espanha estima que 49 mil imigrantes atravessaram a fronteira em 24 horas. 11 horas e 28 minutos. Gasolina com 32% de etanol chega aos postos amanhã. 11 horas e 37 minutos. Preso com 70 mil comprimidos de êxtase, piloto pode ser condenado à morte na Malásia. 12 horas e 10 minutos. Hamas confirma acordo para seu desarmamento e retirada de Israel de Gaza. 12 horas e 25 minutos. Justiça homologa plano de recuperação extrajudicial da Raizen. 12 horas e 32 minutos. Temporal causa estragos e cidades decretam situação de emergência em Santa Catarina. E com relação ao tempo e temperatura, hoje a mínima é 15 e máxima de 23 graus. Não há previsão de chuvas. Amanhã a mínima é 14 e máxima de 25 graus. Terá sol com algumas nuvens, mas não há previsão de chuvas. No domingo, a mínima é 17 e máxima de 25 graus. Não há previsão de chuvas. São essas as notícias do Brasil e do mundo, e do tempo e temperatura, para o Jornal Operação Cidade.
2: 13 horas 9 minutos. Agora vem aí as informações da área policial.

aqui em Piraju. Polícia Civil e Polícia Militar realizam prisões durante a Operação Impacto contra o tráfico de drogas. 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Aqui em Piraju, Polícia Civil e Polícia Militar realizam prisões durante a Operação Impacto contra o tráfico de drogas. A Polícia Civil, em atuação integrada com a Polícia Militar e a Delegacia de Investigações Gerais de Avaré, DIG, realizou ontem a prisão de duas pessoas durante

diligências da Operação Impacto. As equipes estiveram em residências no conjunto habitacional Dr. José Maria Arbex, teto 2, cumprindo mandados. Também estiveram em outros locais. Na ação, um homem de 28 anos foi preso em flagrante pelo crime de tráfico de drogas. Também foi presa uma mulher de 41 anos por fornecer substância psicoativa a adolescente, conduta prevista no artigo 243 do Estatuto da Criança e do Adolescente. Os conduzidos foram apresentados à unidade policial, onde o delegado analisou os elementos reunidos e determinou a lavratura dos respectivos autos de prisão em flagrante. As duas pessoas, a mulher de 41 anos e o homem de 28 anos, foram presos. Também teve operação na cidade de Taquarituba. Ontem, em Taquarituba, a polícia apreendeu mais de 1,5 kg de droga, também uma arma de fogo e diversos materiais utilizados no tráfico de drogas em Taquarituba. O caso está sendo investigado. Muito bom dia, ouvintes da Difusora. Motociclista morre ao bater contra máquina agrícola na rodovia próxima ao município de Itararé. Na tarde de ontem, dia 30, pela rodovia Francisco Alves Negrão, próximo ao município de Itararé. A rodovia está em obras. Uma máquina que fazia terraplanagem no local, ela estava fazendo uma manobra na pista, quando esta máquina foi atingida por uma moto. O motociclista chegou a ser socorrido pelo Corpo de Bombeiros de Itararé, levado ao hospital de Itararé, mas não resistiu aos ferimentos e infelizmente morreu. O condutor da máquina não se feriu. Acidente envolvendo 3 veículos na rodovia em Jacarezinho, Norte Pioneiro do Paraná. Na noite de ontem, por volta de 10h50, próximo à usina Jacarezinho, em Jacarezinho, no Paraná, ocorreu uma colisão frontal entre um veículo Voyage, que seguia no sentido Ourinhos-Jacarezinho, e um Fiat Palio, que seguia no sentido contrário. Com a violência do impacto, os dois automóveis saíram da pista. O Palio capotou várias vezes e só foi parar a vários metros do ponto onde ocorreu a colisão. Um veículo Ford Fiesta, um terceiro automóvel, um Ford Fiesta, que transitava no sentido Jacarezinho, também acabou envolvido na ocorrência. Este veículo atingiu destroços que ficaram espalhados pela rodovia. No automóvel Voyage estavam o motorista e uma passageira. Os dois foram levados ao hospital de Jacarezinho. A passageira apresentava ferimentos considerados graves. Já no Fiat Palio estavam o condutor e outros 4 passageiros. 3 ocupantes sofreram ferimentos leves a moderados e também foram levados ao hospital de Jacarezinho. Participação do repórter Marcos Fernandes.

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0: Galerinha, tamo junto pra mais uma edição das Mais. Aqui é alegria, música boa, energia lá no alto, comigo, o Edson Costa. Segura firme porque hoje a sua tarde vai ser inesquecível. Solta o som que a diversão tá garantida.
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0: Vamos para o intervalo, mas a conexão com você continua. Manda sua mensagem no 14 998330610 e já me encontra lá no Instagram também, no Face, @RadioParanapanema. Fique ligado porque eu volto já já.
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0: E aí, galera, as mais estão de volta comigo, Edson Costa, trazendo mais sucessos e aquela energia lá no alto. Bora de música boa, porque a vibe continua incrível.

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1: Começando pela política, uma nova pesquisa aponta os cenários para o segundo turno em Pernambuco. O candidato Lula aparece com 58% das intenções de voto. Já Flávio registra 24%. Os dados trazem um panorama importante para a disputa eleitoral no estado. A pesquisa foi realizada com foco na projeção de segundo turno, indicando as preferências do eleitorado pernambucano. Essa sondagem é crucial para entender a dinâmica da corrida eleitoral na região e as tendências de voto.
0: Você já está por dentro do que acontece no Brasil e no mundo? Agora voltamos com o som que você adora aqui com as Mais Mais. Aumente o volume porque tem muita música boa chegando.
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0: intervalo é rapidinho pra gente respirar e continuar com tudo. Fica por aí que tem muito mais sucesso e a energia vindo.
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1: Olá, meninas. Sejam muito bem-vindas de volta ao nosso Toque de Mulher. Que delícia ter vocês aqui comigo, Andressa Pires, para mais uma parte cheia de carinho e dicas especiais. E por falar em cuidado, que tal a gente dar uma atenção extra para os nossos lábios? Se eles andam ressecados, a dica é simples e prática. À noite, esfolie suavemente com uma escovinha de dente macia ou até mesmo aquela misturinha de mel com açúcar. Depois, capricha numa camada generosa de vaselina ou manteiga de karité e deixa agir enquanto dorme. Vocês vão acordar com a boca super macia, pronta para qualquer batom. Façam isso umas duas vezes por semana e digam adeus às bocas rachadas, viu? Mas não vão embora não, que ainda tem muita coisa boa vindo por aí. Na nossa última parte do programa, tem mais uma dica incrível esperando por vocês. Fiquem ligadinhas.
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10: E aí, pessoal, já estamos de volta com as mais e prontos também para fazer sua tarde ainda mais especial. Segura aí, porque o som que vem agora é de primeira.

0: Encerramos assim essa parte com o astral lá em cima, mas segura aí porque vem mais música boa pra você curtir logo logo.
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0: Estamos de volta, minha gente, com as Mais Mais. Segue os hits incríveis e muita energia para alegrar o seu dia. Segura aí que tem mais vindo por aí.
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aí, galera, tá animado? Tá animada? Tá, né? Quero ouvir você. Manda seu áudio em nosso WhatsApp 14 998330610 e já conecta com a gente no Instagram e no Facebook, arroba Rádio Paranapanema. Enquanto isso, ó, deixa essa batida incrível embalar seu dia.

0: gente faz uma pausa rapidinho agora, mas não sai daí porque já já tem mais As Mais aqui na Rádio Paranapanema FM. O importante é ter você com a gente.
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18: Tô aqui de novo, galerinha. A música tá pronta. O astral tá lá em cima e eu quero você comigo. Com as Mais Mais, é pra aumentar o volume, soltar a alegria e deixar a tarde ainda mais especial.

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1: E por falar em gente querida e que a gente ama ver por aí, quem fez uma raríssima aparição pública foi o nosso eterno Tony Ramos. Aos 77 anos, o ator foi flagrado embarcando no aeroporto Santos Dumont, no Rio de Janeiro. E sabe com quem ele estava? Com a sua esposa. Um momento super discreto, mas que a gente, claro, não perdeu de vista. É sempre bom ver o Tony Ramos, uma figura tão importante da nossa televisão, aproveitando um tempinho com a família. Que fofura!
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1: Hora de um intervalo rapidinho, mas nada de desgrudar, tá? Respira fundo e fica na sintonia, porque já já tem mais sucessos aqui com as Mais Mais.
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7: Energia positiva lá no alto e um salve especial pra Grazi Ribeiro e Valdete Félix, que estão ligadinhos. Também o pessoal do nosso teto, estão curtindo, estão gostando? Oi, Pio do Lavador e o Emerson Marcelino. Valeu pela audiência, viu? Você aí do Nova América. Quem tá aí curtindo com a gente, segura essa sequência porque tem mais sucesso chegando.
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0: Chegando assim ao fim dessa etapa, mas a animação segue firme e forte. Eu sou o Edson Costa e tô ligadinho com vocês. E já já volto com mais música pra animar ainda mais sua tarde.
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16: Isso aí, tamo de volta. Eu, Edson Costa, com as mais. Segue firme aqui na Rádio Paranapanema FM. O importante é ter você.

mais música boa e muitas novidades te esperando. Sou eu, Edson Costa, e tô aqui para fazer sua tarde ainda mais especial com as mais. É claro, na Rádio Paranapanema FM, o importante é ter você com a gente.

0: hora do intervalo, mas é só por um instantezinho. Não desgruda daí, porque na volta tem muito mais som de qualidade pra você.
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5: E aí, Piraju e região, de volta com as mais, porque aqui na Rádio Paranapanema FM, o importante é ter você. Quer ouvir sua mensagem? Então manda seu áudio em nosso WhatsApp, 14 998330610. Deixa o som rolar.

0: Agora a gente dá uma pausa rapidinha, mas não desgruda daí não. Já já tem muita música boa e aí aquela energia pra animar sua tarde. Segura aí que eu volto com tudo.
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1: Ah, que delícia ter a sua companhia aqui com a gente no Toque de Mulher. E pra fechar essa parte com chave de ouro, tem uma dica que é puro charme pra gente brilhar naturalmente, viu? Pra ter aquela pele iluminada sem precisar de base, é simples. Lave o rosto, passe um hidratante bem levinho e o truque, uma gotinha de óleo facial ou até azeite nas maçãs do rosto, no arco do cupido e no centro da testa. Espalha bem e pronto. É um glow saudável que dura o dia todo. Perfeita para aqueles dias que a gente quer parecer descansada sem maquiagem. Maravilhoso, né? Meninas, muito obrigada pela sintonia, pelo carinho de sempre. Foi incrível ter vocês comigo. O Toque de Mulher volta na nossa próxima edição, sempre no mesmo horário, te esperando com mais dicas e muita energia boa. Um beijo enorme e até lá.
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10: Tô de volta, minha gente. Agora é hora de aumentar o volume, porque as mais segue embalando sua tarde com muita música boa e energia lá no alto.
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0: vibe incrível, minha gente. Encerramos essa etapa, mas calma que tem muito mais pra rolar. Fique ligado porque a diversão continua. Você é parte disso tudo.
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7: Fala galerinha, hoje o som tá daquele jeito. Eu começo mandando aquele abração pro Cláudio e a Bárbara Couto, sempre conectados conosco. E o pessoal também do Codes Paulo, a sintonia é garantida. Paulo Sérgio e a Jessiquinha, valeu pela audiência. E também você do bairro Estação, bora seguir nossa vibe? O som não para.
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0: Vitor Hugo Araújo e DJ Toneto. Os cowboys tá muito louco, filho.
1: Os cowboys tá no hype, hein?
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1: Essa é a música, viu? WS em casa 2, pode entrar.
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0: vamos para mais um intervalo rapidinho, mas já já a gente volta com muito mais. Muita música e novidades. Fica ligadinho na Rádio Paranapanema FM, porque o importante é ter você na sintonia.
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4: Já estamos de volta, pessoal. A pausa foi rapidinha, mas a festa continua daquele jeito com as mais. Bora curtir mais músicas boas aí e aproveitar essa vibe maravilhosa.
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0: momento, hein, galerinha? Encerramos por aqui, mas ó, eu, Edson Costa, tô aqui pra lembrar que tem mais música e alto astral esperando por vocês. Logo, logo, continuem aí na sintonia.
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0: Já estamos de volta e com tudo, segura aí, porque as Mais Mais está só começando e tem muito som incrível esperando por você. Bora curtir agora?
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0: hora de se despedir, mas foi incrível estar com vocês aqui com as mais. Muita música boa, alegria e muita energia positiva. Sou eu, Edson Costa, e essa foi mais uma tarde inesquecível aqui na Rádio Paranapanema FM. Até logo!
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2: Ah, começando mais um rodeio aqui na 99.1 FM.
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2: É moda boa e moda chonada pra você curtir por aqui comigo nessa sexta-feira gostosa de prêmios na 99.
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3: Veste a calça Saint-Tropez e deixa o biquinho de fora. 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
2: Daquele jeito.
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2: Vamos que vamos!
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2: É de bem com a vida, sempre sorrindo para o novo dia, na melhor sintonia, nessa companhia gostosa. É só sintonizar na 99.1 e aumentar o volume.
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0: Menos eu, 4 e 12.
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2: Do jeito que a galera gosta.

0: 4h15, ótima tarde.
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0: Segura aí. Sou eu mesmo, de bem com a vida, sempre sorrindo para esse dia maravilhoso, sexta-feira.
2: Se já não tem vestígios dele na sua rede.

0: cantinho.
1: Jorge Mateus. Só se for sozinho. O importante é ter você por aqui na 99. A número 1 do seu rádio. Aí sim, hein?
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1: O melhor do sertanejo pra você de Piraju, da região toda, curtir por aqui até às 7 da noite nessa sexta-feira. E olha só, né, gente, no território espanhol, lá onde a gente deu essa notícia, imigrantes chegam a Ceuta em meio à crise. Mais de 60 mil pessoas entraram nos últimos dias na área. Mais informações a gente vai falando por aqui no decorrer do Porteira Sertaneja, tá bom? Agora, tiroteio no aeroporto em Guarulhos, com Bica. Já já mais informações para você também aqui. Hamas diz que concorda com desarmamento, mas cobra Israel para cumprir acordo. E aqui no Porteira Sertaneja, a gente inicia desse jeito, com muita música, muita alegria. E hoje é dia de prêmios para você por aqui, é dia de sorteio do Vale Combustível da Rede de Postos 2000, tá bom? Você participa no 998-330610, pode enviar mensagens de áudio ou de texto e a gente vai tocando para você por aqui a sua moda boa, a sua música gostosa que você quer ouvir e de quebra você pode faturar, tá? 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É sexta-feira, hoje tem o Will ao vivo a partir das 8 da noite, também Agropeças Tratores em Manduri, Casa de Carne Silva, Altos Materiais Elétricos e Top Motos comigo por aqui nessa tarde maravilhosa, gostosa de sexta. 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
14: 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Ô DJ, segura aí, DJ. 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Dá uma passadinha lá pra você conhecer, tomar um café com a galera. 4h30, hein? 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Sertanejo. Como diz o meu amigo Renatão, né? Sexto. E olha só como é que a gente tá. 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
14: 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E eu, ó, é quase todo dia, tá bom? Quase eu fiz ontem, quase vou fazer hoje, talvez amanhã.

0: Será que hoje tem?
1: Mas quase todo fim de semana, quase.
0: 4h35.
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0: Olha essa aqui, ó. Quem sente saudade sou eu.

0: Pode ser?
1: Pode ser.

Zezé de Camargo, Samir Rico.

0: 4h41. Aí sim é top demais.
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0: O importante é ter você por aqui. Já já tem sorteio da Rede de Postos 2000. Um vale combustível, hein? Pra ficar top pra você hoje. Ai, que coisa boa demais. Quer ganhar? É só você participar. 998330610. Mensagem de áudio e de texto. Pode mandar pra cá, tá bom, JP? Aqui é a Paty. Como é que você tá, Paty? Tá tudo bem? Um beijão pra você, tá bom? Tá participando com certeza. Ó, a Raíssa também tá por aqui comigo. A Duda, a Shirley, a Lídia, quem mais? A Neia, um beijão pra todo mundo. A Luzia, todo o pessoal, Lidiane, todo o pessoal da Lumodas ali, em frente a 99.fm. Ô DJ, segura aí. Isso. 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Olha, a crise migratória em Ceuta deixa ao menos 57 mortos, hein, gente? Território espanhol, cerca de 50 mil pessoas cruzaram a fronteira em um dia. Tá rolando um quebra-pau lá. É uma guerra civil nesse momento, gente. É complicado, hein? Naquele território espanhol. 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Alô, Vazueta, alô, Cris, alô, Renatinha, 4h45.
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0: 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Como diz o Ricardo, né? O molho é preparado na hora lá, todas as massas. Culinária oriental. Bora que bora! 4h54. 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Alô, Fião. Alô, Ricardão. Alô, Marcinho. Ô, Dani. Beijão pra vocês.

0: coração, porque vem modão! 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
1: Quando Guilherme Bessoa, isso aqui, ó.

0: Guilherme Benuto, Panda. Essa é boa, hein? Eu duvido. 4h58. 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
1: Quem gostou vai parar. Ai, ai, ai. 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

0: vocês? Tá tudo bem, tá tudo certo? Simbora, daqui a pouco tem mais.
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0: 5h11, Guilherme Beluto, skin de baladeira. Ô, Milka, alô, Jamile. A Jamile tá com a skin de baladeira aí hoje ou não? 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

0: Não mexe nas minhas gavetas não, bebê. Para com isso aí, hein? Sertanejo. O DJ, cadê a Débora Aureliano? 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
1: 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Segue aí com o Porteira Sertaneja. E lembrando que aqui na 99, o importante é sempre ter...
0: Valeu, Débora Aureliano. Aquele grande abraço pra você, pra todo mundo aí do supermercado Bragado. Tá sempre com a gente. Sintonia gostosa. Hoje é dia de sorteio da rede de postos 2000, tá bom? Você participa no 998-330610. Mensagem de áudio de texto. Vai abastecer aonde? Do Peixe, na Ponte ou lá na Vila Tibriçá? Alô, galera apaixonada por moto lá próximo à Brasilinha. Tem também o meu amigo japonês e o Herminho lá, o Herminho da Paçoca. Olha essa dica pra você, né, japonês? Herminho da Paçoca, japonês. 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

Zezé de Camargo, Irmãos da Lua. Essa é boa, hein, DJ? Já já tem sorteio. Alô, Clóvis Rodrigues. Alô, Luciano, Ademir, Alemão. 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

0: Eita, moda boa, João Bosco e Vinícius! Aí eu vi valor, hein? JP, tudo bem? Ketelin e Letícia.
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0: A Inês também comigo por aqui na 99. Boa sorte pra todo mundo. Hoje é dia de sorteio. Vale combustível da Rede Poços 2000. Agropeças Tratores em Manduri também por aqui comigo nessa sintonia gostosa. 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
0: Cleiton Romário, não namora! Pra você aqui na 99, já tem sorteio da Rede Postos 2000. Alô, Alessandra Giovanca! Alô, dona Cristina!

0: 5h47, Cleiton e o Romário não namora. Já já tem muito mais pra você.
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3: Cinco e 55.
4: A gente cantou muito tempo em barzinho durante 15
3: anos. Essa é boa demais, hein?
4: Vamos relembrar essa música que a gente sempre cantava.
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3: Alô, Raíssa!
5: 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O pranto que ela já
3: chorou. Outra versão, quero ver.
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4: Cadê vocês?
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4: E aí?

0: chorar. Daqui a pouco tem muito mais aqui pra você na 99.
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0: Na Paranapanema, 5h57.
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1: A Oração do Ângelus. Em nome do Pai, do Filho e do Espírito Santo. Amém. O anjo do Senhor anunciou a Maria, e ela concebeu pelo Espírito Santo. Ave Maria, cheia de graça, o Senhor é convosco. Bendita sois vós entre as mulheres, e bendito é o fruto do vosso ventre, Jesus. Santa Maria, Mãe de Deus, rogai por nós, pecadores, agora e na hora de nossa morte. Amém. Eis a escrava do Senhor. Faça-se em mim segundo a vossa palavra. Ave Maria, cheia de graça, o Senhor é convosco. Bendita sois vós entre as mulheres, e bendito é o fruto do vosso ventre, Jesus. Santa Maria, Mãe de Deus, rogai por nós, pecadores, agora e na hora de nossa morte. Amém. E o Verbo Divino encarnou e habitou entre nós. Ave Maria, cheia de graça, o Senhor é convosco. Bendita sois vós entre as mulheres, e bendito é o fruto do vosso ventre, Jesus. Santa Maria, Mãe de Deus, rogai por nós, pecadores, agora e na hora de nossa morte. Amém. Rogai por nós, Santa Mãe de Deus, para que sejamos dignos das promessas de Cristo.

0: Venha a nós o vosso reino. Seja feita a vossa vontade, assim na terra como no céu. O pão nosso de cada dia nos dai hoje. Perdoai as nossas ofensas, assim como nós perdoamos a quem nos tem ofendido. E não nos deixeis cair em tentação, mas livrai-nos do mal.
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5: É, número um para você curtir por aqui comigo até às 7 da noite. Já já tem sorteio, tá chegando a hora. Aquele vale combustível. Alô, dona Maria Bento. Como é que tá as coisas, Iago Vinícius? Boa tarde pra turma lá do nosso teto, a Bruna Pereira. Toca calcinha de renda pra nós aí, JP. Todos os...

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6: 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Jads e Jadson, terra de violeiro.

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2: Porteira Certa. Com certeza essa rádio pega e aqui a gente vai tocando só moda boa, só moda chonada pra você e lógico, né? Você curtindo do outro lado do rádio, participando 998-33-0610. Ó, já tem sorteio, hein? Daqui a pouquinho tá chegando o sorteio pra você por aqui na 99. Obrigado sempre pelo carinho, obrigado sempre pela sua audiência. Alô, dona Rosimari. Como é que tá as coisas aí? Tá tudo certinho mesmo? Tá tudo bem? Então tá bom, tá, Rosi? Daqui a pouquinho a gente tá chegando aí, a gente já vai ver essa situação das crianças, bebê. 998-33-0610. Pode mandar mensagem de áudio ou de texto e a gente vai tocando pra você por aqui nessa sintonia, tá bom? Ó... Alô, José Roberto, aquele grande abraço pra você aí. Quem mais tá comigo por aqui, ó? Quem tá sempre nessa sintonia gostosa, curtindo? É, não pode deixar não de falar, hein? É os nossos parceiros lá também do Thiagão. Alô, Thiagão, tá tudo bem aí? Tudo certinho? Esse é o Thiagão, rapaz. 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Ô, Carlão, tá por aí? Ô, Carlão! Cuidado, hein, Carlão, não é assim não, rapaz. JP, tudo bem? Valdir Erig. Alô, Valdir, alô, Mancini. Ó o Mancini chegando aí. Alô, é, o Mancini é nosso parceiraço. Mancini tá sempre com a gente, ele que transporta a criançada. Eita, coisa boa demais, hein? Mancini comigo por aqui, já tem sorteio. É daqui a pouquinho, bebê. Quem tem também? Dudinha? Alô, Dudinha? Certinho? Então tá bom, tá? 6h47. Ah, o Gabriel, a Vitória, a Gabriela Farkas também, Viviane Salese. Aquele grande abraço pra Vivi, hein? Ei, Viviane Salese. É Salese que fala? É mesmo, Gabriel? Cuidado, hein? Cuidado pra fazer eu falar o nome errado da mulher lá. Sertanejo! É sertanejo, é bom demais a conta.

0: direito, já pode consultar o valor de recebimento.
1: Nós vamos conversar agora com a repórter Luana Karen, que vai explicar pra gente como funciona essa distribuição.
0: Luana, boa noite. Fala pra gente então, desde quando é feita a repartição do lucro do FGTS?
2: Boa noite, Mariana, Luciano. Boa noite aos ouvintes da Voz do Brasil. Olha, desde 2016, o Fundo de Garantia por Tempo de Serviço, o FGTS, distribui parte do lucro obtido com aplicações em áreas como habitação, saneamento, infraestrutura e títulos públicos federais. A repartição é definida pelo Conselho Curador do Fundo, que estabelece tanto o percentual do lucro a ser distribuído quanto o índice usado para calcular quanto cada trabalhador recebe.
1: E como é que ficou a distribuição neste ano, Luana?
2: Olha, Luciano, neste ano o índice definido foi de 0,01868341. Para calcular o valor que irá receber, o trabalhador deve multiplicar o saldo existente na conta do FGTS em 31 de dezembro de 2025 por esse índice. Mas eu vou dar um exemplo para ficar mais fácil. Quem tinha R$10 mil de saldo naquela data vai receber R$186,83. De acordo com a resolução do Conselho Curador, 89% do lucro obtido pelo FGTS em 2025 serão distribuídos aos trabalhadores, o que equivale a R$13 bilhões. De acordo com o secretário de Proteção ao Trabalhador do Ministério do Trabalho e Emprego, Carlos Augusto Gonçalves, o valor é depositado em contas ativas e inativas.
3: Contas ativas são aqueles trabalhadores que têm vínculo. Contas inativas são aqueles trabalhadores que não têm mais vínculo empregatício, mas são beneficiados também, né, por essa distribuição de resultado. É só ele entrar no APPS, transtorno do FGTS, constatar qual é o seu saldo, os trabalhadores e as trabalhadoras receberão essa distribuição de resultado nas suas contas através de uma correção do valor do saldo.
0: Agora, Luana, e o trabalhador pode sacar esse dinheiro já imediatamente?
2: Não, Mariana, só nos casos previstos em lei. É importante lembrar que o dinheiro creditado como repartição do lucro segue as mesmas regras do FGTS. Ou seja, ele só pode ser sacado em situações como a compra da casa própria, demissão sem justa causa, aposentadoria ou doenças graves. O valor foi creditado na conta do FGTS de pouco mais de 138 milhões de trabalhadores e pode ser conferido no aplicativo FGTS ou pelo Internet Banking da Caixa para quem é cliente do banco. Mariana e Luciano.
1: Obrigado, Luana, pelas informações ao vivo aqui na Voz do Brasil.
0: Passa a valer amanhã a gasolina com percentual obrigatório de 32% de etanol.
1: A medida entra em vigor por um período de 180 dias, prorrogáveis por mais 6 meses.
0: Baseada em estudos técnicos com veículos leves e motocicletas, a alteração amplia o uso de combustível renovável.
1: Além de reduzir a necessidade de importação de gasolina e reforçar a segurança energética nacional.
4: O governo do Brasil publica a resolução que institui temporariamente a gasolina E32 e a nova mistura começa a valer neste sábado, 1º de agosto. Com a mudança, o percentual obrigatório de etanol anidro na gasolina sobe de 30% para 32% em todo o Brasil. A medida tem validade inicial de 180 dias, com possibilidade de prorrogação por mais 6 meses. Segundo o Conselho Nacional de Política Energética, a alteração busca ampliar o uso de combustível renovável produzido no país, reduzir a necessidade de importação de gasolina e reforçar a segurança energética nacional. A decisão é baseada em estudos técnicos que avaliam veículos leves e motocicletas movidos exclusivamente a gasolina. Os testes analisam partida, aceleração, dirigibilidade, emissões e durabilidade dos componentes. De acordo com o relatório, os veículos apresentam funcionamento adequado sem impactos relevantes no desempenho ou nos sistemas de combustível. A resolução também estabelece que a adoção definitiva da gasolina E32 ou de misturas superiores vai depender de novas avaliações. Claudimário Carvalho, para a Voz do Brasil.
0: Obras didáticas e literárias na palma da mão. É o Programa Nacional do Livro e do Material Didático Digital.
1: Saiba agora como acessar livros da rede pública pela internet.
5: Uma plataforma permite que professores e estudantes da rede pública de ensino acessem livros em formato digital. O catálogo reúne obras didáticas e literárias e abrange desde os anos iniciais do ensino fundamental até o ensino médio. Como destacou Fernanda Pacobaíba, presidente do Fundo Nacional de Desenvolvimento da Educação.
6: Hoje, o nosso PNLD Digital reúne um acervo com mais de 2.800 obras, entre os livros didáticos e literários de diferentes etapas da educação básica. O leitor digital também conta com recursos de acessibilidade e personalização, como ajuste de contraste, espaçamento e navegação.
5: A avaliação das obras é realizada por professores especialistas do Banco de Avaliadores do Programa Nacional do Livro e do Material Didático, selecionados por uma comissão técnica. Os materiais didáticos de cada etapa de ensino se renovam a cada 4 anos. O acesso à plataforma pode ser feito pelo endereço pnld.fnde.gov.br com login realizado via gov.br. Reportagem Natália Koslick.
0: Na segunda-feira, começa a campanha de multivacinação para crianças e adolescentes menores de 15 anos.
1: Pais e responsáveis devem levar os jovens até a unidade básica de saúde para atualizar a caderneta de vacinação.
0: E atenção para quem mora nas cidades de São Paulo, Guarulhos e São Bernardo do Campo.
1: O Ministério da Saúde recomenda que os habitantes dessas cidades, com idade entre 0 e 59 anos, tomem vacina contra sarampo.
0: Até o dia 28 de julho, o Brasil confirmou 17 casos de sarampo nesses municípios de São Paulo. E a melhor forma de prevenir a doença é a imunização. Confira na reportagem de Pablo Mundim.
7: O sarampo é uma doença causada por um vírus e transmitida pelo ar. Os primeiros sintomas costumam ser febre alta, tosse, coriza, olhos avermelhados e mal-estar. Depois de alguns dias, aparecem manchas vermelhas que começam no rosto e se espalham pelo corpo, como explica o Dr. Thiago Cavalcante, médico de família.
8: Ele é um dos agentes mais contagiosos, porque geralmente uma pessoa que tem um vírus no seu organismo tem a capacidade de transmitir para até 18 pessoas ao seu redor. E o vírus pode ficar até 2 horas no ambiente ali circulando, né? Então, isso ainda aumenta ainda mais a chance de ocorrer a transmissão. E, basicamente, os sintomas, assim, lembra muito um quadro gripal. Aí, logo depois, poucos dias, obviamente, surgem as manchas vermelhas pelo corpo.
7: Mesmo com a eliminação da circulação contínua do vírus no Brasil, novos casos ainda podem surgir quando o sarampo é trazido de outros países. Por isso, especialistas reforçam que manter a vacinação em dia continua sendo a forma mais eficaz de evitar novos surtos. A vacina contra o sarampo é oferecida gratuitamente pelo SUS e faz parte do calendário nacional de vacinação. Na rotina, as crianças recebem 2 doses, aos 12 e aos 15 meses de idade. Em situações de circulação do vírus, como ocorre atualmente nas cidades paulistas de Guarulhos, São Bernardo do Campo e São Paulo, a recomendação do Ministério da Saúde é a oferta da vacinação contra sarampo para todas as pessoas de 6 meses a 59 anos de idade, de forma indiscriminada, que moram nesses municípios. O Dr. Thiago Cavalcante reforça que a vacinação é fundamental para combater o vírus.
8: A ideia, fazer até um comparativo, por exemplo, com incêndios, né? É que não surja a faísca que vai acender aquele incêndio. Então, por exemplo, se a população da cidade estiver vacinada, o vírus chega, pode até chegar, mas ele não encontra quem infectar, porque o nosso organismo, né, vai estar ali com a barreira de proteção bem ativa. E o vírus morre ali. E é o que a gente chama até da imunidade coletiva, da imunidade de rebanho.
7: O sarampo pode ainda causar complicações graves, como pneumonia, inflamação no cérebro e até levar à morte, principalmente em crianças pequenas e pessoas com baixa imunidade. Quem não sabe se recebeu todas as doses pode procurar uma unidade básica de saúde para verificar a caderneta de vacinação. Reportagem Pablo Mundim.
1: Quem se inscreveu no FIES já pode checar se conseguiu o financiamento estudantil.
0: O prazo para confirmar as informações vai até a semana que vem.
1: E quem não foi selecionado já está na lista de espera para aguardar as próximas chamadas.
9: Nesta edição do FIES, o Fundo de Financiamento Estudantil, foram disponibilizadas 75 mil vagas em mais de 1.200 instituições de ensino. Com os resultados divulgados nesta quinta-feira, os pré-selecionados já podem completar as informações de suas inscrições até a próxima terça-feira, 4 de agosto. Quem não foi selecionado vai automaticamente para a lista de espera. E as novas chamadas serão realizadas entre

0: Atenção, candidatos do Concurso Público Nacional Unificado, CNPU 2.
1: O Ministério da Gestão, Inovação e Serviços Públicos publicou no Diário Oficial da União de hoje nova classificação para recompor vagas remanescentes, não preenchidas e provimento de vagas adicionais.
0: Ao todo, são 702 pessoas classificadas, sendo 242 em vagas remanescentes e 460 em vagas adicionais.
1: Os convocados abrangem o INSS e o Ministério da Gestão e da Inovação e Serviços Públicos.
0: Os classificados devem acompanhar as próximas publicações para consultar procedimentos, prazos e orientações das próximas etapas do concurso.
1: Para saber mais, acesse gov.br/gestão/fique-por-dentro.
0: Ter documentos importantes na palma da mão facilita a vida de milhões de brasileiros e evita deslocamentos desnecessários.
1: Pela conta gov.br é possível acessar gratuitamente certidões e comprovantes usados para solicitar benefícios sociais, participar de concursos públicos e resolver diversas pendências de forma rápida e digital.
2: Você que tem a conta gov.br não precisa sair de casa para pegar uma série de documentos. Vários deles são muito importantes, por exemplo, para pedir o Bolsa Família, o benefício de prestação continuada, BPC, a tarifa social de energia elétrica, para acessar o Minha Casa Minha Vida e outras políticas públicas federais. São mais de 10 certidões disponíveis para você baixar de graça pelo seu celular, tablet ou computador. Uma delas é a certidão do Cadastro Único, que é essencial para o Bolsa Família, a isenção de taxas em concursos públicos e a carteira do idoso. No GovBR você ainda pode baixar a certidão da pessoa com deficiência, documento fundamental para o sistema de cotas nas universidades, escolas técnicas e empresas. Essa certidão também é exigida para a pessoa com deficiência pedir o BPC. Se você pretende se inscrever num concurso público, vai precisar da certidão de quitação eleitoral. Ela está entre as que podem ser baixadas na plataforma GovBR. Também é possível pegar a Carteira Nacional de Vacinação, o Cartão Nacional de Saúde, o Certificado de Antecedentes Criminais, a Certidão de Situação Cadastral do CPF e do CNPJ. Nessa mesma lista estão disponíveis as certidões negativas de débito da pessoa física, pessoa jurídica e do imóvel rural. Para acessar os documentos, você entra no aplicativo GovBR ou no site gov.br e clica em Atalhos GovBR. Depois, é só olhar a lista de certidões e baixar a que estiver precisando. Reportagem Carlos Oliveira.
0: Os CNPJs, que até hoje tinham apenas números, agora também poderão ter letras.
1: O primeiro CNPJ alfanumérico foi emitido hoje.
0: A ideia é garantir a continuidade das combinações no país.
3: O CNPJ, que identifica empresas, organizações e instituições, está de cara nova. Agora, pode conter também letras e não apenas números. É o chamado formato alfanumérico. A Receita Federal emitiu o primeiro CNPJ desse tipo, com letras e números, nesta sexta-feira. O novo padrão amplia a capacidade de inscrições nos próximos anos e não impacta os CNPJs já existentes, que continuam válidos. O modelo alfanumérico também não altera os direitos, obrigações ou a situação cadastral das pessoas jurídicas já existentes. Novos CNPJs ainda podem ser emitidos apenas com números, já que o limite do sistema ainda não foi esgotado. Empresas que usam CNPJ em seus processos devem verificar se os sistemas estão preparados para receber e validar códigos alfanuméricos. A Receita Federal informou que a emissão de CNPJs neste modelo será gradual e que vai acompanhar a transição. Graziela Mendonça para a Voz do Brasil.
1: Amanhã é dia do cordelista. Você conhece essa arte brasileira?
0: A literatura de cordel faz parte da identidade cultural e carrega histórias, tradições e saberes populares passados de geração em geração.
1: Um projeto lançado no Ceará tem o objetivo de fortalecer a preservação e a difusão dessa manifestação artística por meio de atividades de formação, pesquisa e valorização de cordelistas e xilógrafos.
0: Vamos conhecer mais na reportagem de Graziele Bezerra.
4: O trabalho de um artista popular atraiu a atenção do professor Alex Canuto de Melo para o cordel. Mas o sangue nordestino também teve voz no nascimento de Sabiá Canuto, filho de maranhense com piauiense, neto de sanfoneiro, que além de professor, é poeta e cordelista.
5: Então eu fiquei encantado naquele momento, conhecendo o mestre do Pif com o cordel.
6: É, galera!

0: Minha pato, peru, pavão, em mavertude, de lá vai eu fui, de avô pra neto, simbora!
1: E ele me instigou a buscar, me enveredar nesse caminho da poesia popular, do cordel, e achar o meu caminho também a partir daí.
2: A literatura de cordel é considerada bem cultural imaterial pelo Instituto do Patrimônio Histórico e Artístico Nacional, IFAM, desde 2018. O nome cordel vem dos cordões ou barbantes, onde os folhetos ficavam pendurados para serem vendidos em feiras. Essa expressão artística teve forte expansão no Nordeste do Brasil, a partir do final do século XIX. Poesia rimada, métrica perfeita. Para o professor Sabiá, um saber que precisa ser conhecido e preservado.
1: Então, através desse brinquedo que é o cordel e essa diversão, né? E você poder declamar, por exemplo, admiro o pica-pau no galho do angico, passo o dia inteiro, taco-taco, tico-tico, não sente dor de cabeça nem quebra a ponta do bico. Então, sem dúvida nenhuma, a gente precisa ampliar ainda mais esses acessos à literatura de cordel, né? A essa disseminação dessa cultura, né? A valorização dessa cultura.
2: Um projeto chamado Escola Brasileira de Literatura de Cordel e Xilogravura, lançado em Juazeiro do Norte, quer promover e valorizar ainda mais essa manifestação cultural. Para isso, a iniciativa do Ministério da Cultura, em parceria com as universidades regional e federal do Cariri, no Ceará, prevê atividades como seminários, oficinas, tratamento de acervos e apresentação de cantadores, poetas e xilógrafos, como explica Fanca Santos, coordenadora do projeto.
3: Serão aulas e espetáculos, nós teremos um congresso internacional de acervos muito importante, o tratamento técnico de todo um acervo que já está na UFCA, de Pedro Bandeira, Renato Casimiro, meu próprio acervo, entre outros, e vamos lançar uma linha de moda da Xilo, né, pensando na economia criativa.
2: As atividades devem acontecer até maio de 2027. A programação e informações sobre como participar serão divulgadas no perfil do Instagram, @escolabr de cordel e xilogravura. Reportagem Graziele Bezerra.
4: Mais do que museus, pontos de memória são espaços criados por comunidades para contar e guardar a sua própria história.
5: Essas iniciativas podem ser certificadas e habilitadas para a obtenção de apoios, financiamentos e parcerias.
4: A certificação como ponto de memória é uma titulação concedida pelo IBRAM, o Instituto Brasileiro de Museus.
6: A 40 quilômetros de Brasília, o Centro Histórico de Planaltina reúne casarões, praças e a Igrejinha de São Sebastião. Há também um museu histórico, onde é possível conhecer objetos e o modo de viver dos habitantes do final do século XIX. Todo o centro relembra a história do município, que antes de ser incorporado ao DF, pertencia a Goiás e já era um núcleo urbano mesmo antes da vinda da capital para o centro do país. Simone Macedo, presidente e fundadora da Associação dos Amigos do Centro Histórico de Planaltina, detalha o que é possível encontrar no local.
7: Além dele contar a história até os dias de hoje, Planaltina DF, ele tem também as atividades artísticas, como montagem de exposições e também um dos principais eventos de arte contemporânea fora do eixo Brasília, né? É um ponto para que você chegue e viva o local como uma casa da época, né?
6: O Centro Histórico de Planaltina é considerado um ponto de memória, ou seja, uma iniciativa reconhecida por preservar e valorizar a história, a cultura e as memórias de um território ou grupo social. Raquel Teixeira, coordenadora de Museologia Social do IBRAM, explica qual o diferencial desses espaços.
8: Diferentemente de um museu tradicional, que tem a sua atuação baseada naquele tripé edifício, coleção ou acervo, né, e público, os pontos de memória desenvolvem processos museológicos que são baseados na relação território, memória e comunidade. Então, a gente está falando de uma gama aí de processos museológicos que se dão fora dos ambientes museais tradicionalmente reconhecidos, né? São experiências que elas nascem do próprio protagonismo da comunidade.
6: Para um lugar ser reconhecido como ponto de memória, é preciso provar que a entidade responsável desenvolve programas, projetos e ações de museologia de caráter social. Com a certificação, o ponto de memória passa a estar apto a participar de políticas e instrumentos previstos para esse tipo de iniciativa, como explica Raquel Teixeira, do IBRAM.
8: Que pode favorecer a participação em editais, em parcerias com instituições públicas e privadas. É claro, observadas as regras específicas de cada um desses instrumentos, né? E é também uma ferramenta importante para que os pontos de memória possam se conhecer uns aos outros e, a partir daí, se envolverem em ações conjuntas, em parceria, fazerem cooperações.
6: Por meio de uma plataforma online, é possível cadastrar um projeto para certificação e acompanhar o processo desde a etapa de inscrição. E a população pode ter informações detalhadas sobre o histórico de atuação de cada um desses locais. O endereço é pontos de memoria.museus.gov.br. Reportagem Márcia Fernandes.
5: O prazo final para atualizar o cadastro destinado à concessão da licença de aquicultor foi prorrogado até 31 de dezembro de 2026.
4: A atividade pode ser realizada em águas marinhas, rios e lagos.
5: Entre as espécies cultivadas estão peixes, camarões, algas, rãs, peixes ornamentais, ostras e mexilhões.
4: A licença permite o trabalho dentro da lei, a comercialização sem riscos de multas e é requisito para obtenção de crédito rural.
5: Quem explica é a secretária nacional de aquicultura do Ministério da Pesca e Aquicultura, Fernanda de Paula.
9: Além de dar segurança jurídica à sua atividade, o RGP Aquicultor, ele facilita a venda do pescado produzido para a indústria de beneficiamento e também para exportação. E como funciona a atualização agora? As nossas superintendências federais de pesca e aquicultura nos estados continuam recebendo, analisando e dando andamento normal aos processos de concessão e renovação da licença. Além disso, as regras relativas ao monitoramento obrigatório da aquicultura e aos trâmites antigos de renovação estão temporariamente suspensas, garantindo um período tranquilo de transição para o produtor.
4: Mais informações na página do Ministério da Pesca em gov.br/mpa.
5: E essas foram as notícias do governo federal.
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4: Fique agora com as notícias do Poder Judiciário e do Congresso Nacional. Boa noite, bom fim de semana.
5: A gente volta na segunda-feira. Boa noite.
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12: STF suspende cobrança de mais de 255 milhões de reais em uma disputa judicial entre Petrobras e uma empresa de engenharia. TSE realiza entre 3 e 9 de agosto a primeira edição da Semana Nacional do Sistema Eletrônico de Votação. STJ define que revisão administrativa pode cancelar benefício previdenciário por incapacidade concedido judicialmente. Boa noite, eu sou Marcela Luiza. O Supremo Tribunal Federal suspendeu a cobrança de mais de 255 milhões de reais em uma disputa judicial entre a Petrobras e uma empresa de engenharia. A decisão envolve a forma como o valor da dívida deve ser corrigido. Judite Aragão.
13: A discussão é sobre o índice usado para atualizar o valor da condenação. A empresa FDS Engenharia de Óleo e Gás defendia que a dívida fosse corrigida pelo IPCA, com um acréscimo de juros de 1% ao mês. O Tribunal de Justiça do Rio de Janeiro concordou com esse cálculo. A Petrobras recorreu ao STF. A empresa alegou que a correção deveria ser feita apenas pela taxa Selic, como já definiu o Supremo em outros julgamentos. Com esse critério, o valor da dívida é de 237 milhões e 800 mil reais, quantia que já foi depositada em juízo. A diferença entre os dois cálculos passa de 255 milhões de reais. Ao analisar o caso, o ministro Alexandre de Moraes afirmou que, quando a sentença não define qual índice de correção deve ser usado e apenas faz referência à lei, deve ser aplicada a taxa Selic. O ministro lembrou que a Selic já inclui correção monetária e juros de mora. Por isso, ela não pode ser somada a outros índices. Como a sentença original não estabelecia um índice específico de atualização, Alexandre de Moraes suspendeu o cumprimento da decisão até o julgamento definitivo do processo.
12: Tribunal Superior Eleitoral dá início à primeira edição da Semana Nacional do Sistema Eletrônico de Votação. Na próxima segunda-feira, dia 3 de agosto, o TSE vai abrir a urna eletrônica para estudantes do Centro de Ensino no Médio Elefante Branco, em Brasília. Juliana Cariri.
14: A atividade vai ser conduzida pelo coordenador de tecnologia eleitoral do TSE, Rafael Azevedo, e pelo ministro substituto do tribunal, Nauê Bernardo Pinheiro de Azevedo. Os dois são ex-alunos da instituição. A iniciativa busca ampliar o conhecimento dos alunos sobre o sistema de votação e também vai abordar temas como assinatura digital, sigilo do voto, fiscalização dos sistemas eleitorais, testes de segurança e as etapas de auditoria.
12: A Justiça do Trabalho reforçou o combate ao assédio eleitoral no ambiente laboral. Agora, sempre que uma ação trabalhista apresentar indícios desse tipo de prática, o juiz deverá comunicar imediatamente o caso ao Ministério Público do Trabalho e ao Ministério Público Eleitoral. Marla Lacerda.
15: A medida foi aprovada pelo Conselho Superior da Justiça do Trabalho e determina que a comunicação seja feita logo após o recebimento da ação, sem depender de pedido das partes. O objetivo é agilizar a atuação dos órgãos responsáveis e fortalecer o combate ao assédio eleitoral, sem interferir no andamento aí do processo trabalhista. A nova resolução também amplia a definição de assédio eleitoral, melhora a identificação dessas ações no sistema da Justiça do Trabalho e reforça o monitoramento dos processos, para garantir mais rapidez e eficiência no acompanhamento dos casos.
12: INSS pode cancelar administrativamente benefícios por incapacidade concedidos por decisão judicial. Esse entendimento foi adotado pelo STJ sob o rito dos recursos repetitivos. Fátima Uchoa.
16: Com a tese fixada pela primeira sessão, juízes e tribunais de todo o país devem adotá-lo em casos com a mesma questão jurídica. Para o STJ, como esses benefícios dependem da permanência da incapacidade do segurado, o INSS tem o dever legal de fazer revisões periódicas para verificar se essa condição continua existindo ou não. O cancelamento somente é válido se forem observadas as garantias do devido processo legal administrativo, com a realização de perícia médica, a notificação do beneficiário e a oportunidade de apresentar defesa antes da interrupção do benefício. O relator foi o ministro Teodoro Silva Santos.
12: 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Uma boa noite e um bom fim de semana.
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18: Eu sou Paula Groba.
19: E eu sou Ricardo Nakaoka.
18: E estes são os destaques de hoje do Jornal do Senado, que começa agora.
19: Avança projeto que cria cotas para jovens que deixam abrigos ao completar 18 anos.
18: Sancionada lei que amplia a divulgação do Disque 180 para vítimas de violência.
19: Lideranças indígenas buscam apoio do Senado para recuperação de áreas degradadas pelo garimpo.
18: Boa noite.
19: Boa noite.
18: Jovens que passaram a infância e a adolescência em abrigos ou casas-lares podem ter mais facilidade para ingressar em universidades e institutos federais.
19: A Comissão de Direitos Humanos do Senado aprovou uma proposta que cria cotas para quem deixa o acolhimento institucional ao completar 18 anos. A reportagem é de Rodrigo Rezende.
20: Um projeto aprovado na Comissão de Direitos Humanos, de autoria do senador Jorge Cajuru, do PSB de Goiás, quer garantir aos jovens que vivem vivem ou viveram nessa situação até os 18 anos, ou seja, não foram adotados e alcançaram a maioridade, uma cota nos processos seletivos para o acesso ao ensino superior e às escolas técnicas federais. O relator do projeto, o senador astronauta Marcos Pontes, do PL de São Paulo, afirma que a ideia colabora com a diversidade no meio acadêmico.
0: A proposição realiza a importante missão de conferir oportunidades a pessoas oriundas de acolhimento institucional. Lembrando que acolhimento institucional é diferente de instituições como a Fundação Casa com menores infratores. É outro tipo de público. Ademais, atua para fortalecer a diversidade nos ambientes educacionais brasileiros, garantindo que pessoas com experiências distintas possam receber e compartilhar conhecimentos essenciais para a comunidade acadêmica e para a construção de sociedade mais justa e, portanto, mais equânime.
20: Marcos Pontes incluiu no projeto uma previsão de avaliação a cada 10 anos dessa política de cotas. A proposta segue para análise da Comissão de Educação do Senado.
18: E por falar em educação, um dos principais destaques do primeiro semestre no Senado foi a aprovação do novo Plano Nacional de Educação. A lei estabelece as metas e as diretrizes que vão orientar as políticas públicas para todos os níveis de ensino até 2034.
19: O texto já foi sancionado pela Presidência da República. Repórter Márcio Maturana.
21: Já sancionado pelo Executivo, o novo Plano Nacional de Educação define diretrizes, metas e estratégias até 2034 em todos os níveis, inclusive a educação superior. Entre as metas estão garantir que todas as crianças da educação infantil estejam na escola e que pelo menos 60% das que têm até 3 anos tenham acesso a creches. A relatora da proposta na Comissão de Educação, senadora Tereza Leitão, do PT de Pernambuco, destacou um mecanismo para evitar que as metas fiquem apenas no papel.
22: Este plano tem um diferencial do anterior. Ele tem um monitoramento bienal. A fiscalização, o monitoramento estão previstos para que ele seja um plano para valer.
21: Também foram aprovados a criação da Universidade Federal Indígena, o incentivo ao empreendedorismo no ensino médio, um regime especial para estudantes impedidos de frequentar aulas por saúde, gravidez ou amamentação e a inclusão da educação financeira, fiscal, securitária e previdenciária como tema transversal.
18: O Executivo também sancionou a lei que torna obrigatória a divulgação do serviço 180 para denúncias de violência contra a mulher.
19: Pelo texto, os serviços da Central de Atendimento à Mulher deverão ser obrigatoriamente publicizados em meios de comunicação de massa e em locais de grande circulação. Repórter Ruth Gomes.
23: Pela lei, escolas, hospitais, transportes públicos, órgãos públicos, locais de eventos, além de meios de comunicação, promoverão a divulgação de como vítimas e pessoas que têm conhecimento de que a violência está ocorrendo poderão pedir ajuda. Já o senador Wellington Fagundes, do PL de Mato Grosso, ressaltou a importância de unir forças em prol de salvar vidas, independentemente de espectro político.
24: Um tema que não tem partido, não tem ideologia e não pode mais esperar. Quando o assunto é defender a vida, não existe disputa política. Existe sim o dever de agir.
23: Relatora do projeto na Comissão de Constituição e Justiça, a senadora Mara Gabrilli, do PSD de São Paulo, resgatou o histórico da Central de Atendimento à Mulher. Ela lembrou que o serviço começou prioritariamente como um canal de orientação e, a partir de 2014, passou a registrar denúncias diretas com encaminhamento e acompanhamento junto à rede especializada.
18: Pesquisadores indígenas das regiões Norte e Centro-Oeste visitaram o Senado nesta quinta-feira para participar de uma reunião com consultores legislativos e representantes do portal E-Cidadania na Comissão de Meio Ambiente.
19: Eles querem aumentar a articulação política em prol de projetos de recuperação de áreas degradadas pelo garimpo. A reportagem é de Marcela Diniz.
25: Os pesquisadores indígenas que visitaram o Senado são dos povos Yanomami, Munduruku e Enauenê Nauí. Os objetivos da visita foram conhecer mais o Senado e investir na incidência política em busca de apoio a projetos de recuperação ambiental em áreas destruídas pelo garimpo. As lideranças também querem a total desintrusão de seus territórios. O pesquisador Reginaldo Pocho Munduruku explicou que os indígenas precisam do parlamento, inclusive no orçamento, para garantir recursos para ações socioambientais.
1: A gente tem como objetivo de restaurar 106 hectares, né? Dentro do nosso território. A nossa região foi degradada pela garimpo ilegal, né? Então, tudo isso impactou a nossa saúde dos povos indígenas, a vida da flora, né? Como os plantios de palmeiras, açaizeiros, contaminou também o nosso alimento, o peixe, né?
25: Em reunião com consultores do Senado na Comissão de Meio Ambiente, os pesquisadores indígenas ficaram sabendo, por exemplo, da oficina legislativa oferecida pelo E-Cidadania, portal por meio do qual é possível sugerir uma ideia que poderá virar um projeto de lei de verdade. O secretário do colegiado, Ayrton Aragão Júnior, explica que essa ferramenta pode ser útil, por exemplo, nas escolas indígenas.
2: Para aproximar também os jovens indígenas e as lideranças desse processo, dessa possibilidade de participação dentro do E-Cidadania aqui no processo do Senado Federal.
25: Pesquisa da Fiocruz de 2024 mostrou que 94% dos Yanomami de 9 aldeias invadidas por garimpos tinham alto nível de contaminação por mercúrio. Entre os Munduruku, um levantamento deste ano feito com gestantes mostra a contaminação de 97% das mulheres.
18: E os eventos climáticos extremos registrados nos últimos dias no país confirmaram a previsão dos especialistas.
19: Em dois debates realizados no Senado em maio, cientistas alertaram para a força do fenômeno El Niño este ano. Repórter César Mendes.
3: As chuvas intensas no sul e os vendavais no Rio e em São Paulo, registrados no mês de julho, confirmam o alerta dos especialistas de que o El Niño será forte este ano. Para o senador astronauta Marcos Pontes, do PL de São Paulo, é preciso aprimorar a legislação para enfrentar de forma adequada esses fenômenos.
6: Para proteger a população dos eventos que vão acontecer.
3: Segundo o climatologista Carlos Nobre, o El Niño acelera o jato de circulação atmosférica que vem do Pacífico em direção à América do Sul. E vários estudos têm apontado evidências de que o El Niño será muito forte este ano.
7: Esses eventos nos últimos dias de chuvas muito fortes no Rio Grande do Sul, isso é relacionado com o El Niño.
3: O senador Hamilton Mourão, do Republicanos Gaúcho, pediu que o Plano Nacional de Proteção e Defesa Civil determine a realização de simulações anuais nos municípios mais atingidos pelos fenômenos climáticos.
19: Com a edição de Paula Groba e trabalhos técnicos de Eliseu Caires, o Jornal do Senado fica por aqui. Acompanhe agora as notícias do Tribunal de Contas da União e da Câmara dos Deputados. Boa noite.
18: Boa noite e um bom fim de semana.
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26: O Tribunal de Contas da União apresentou os resultados de um conjunto de auditorias sobre as chamadas transferências especiais, conhecidas como emendas PIX. A fiscalização analisou 100 repasses destinados a 73 municípios e 2 estados, que somaram R$ 198 milhões. O relatório apontou problemas em 82% das transferências examinadas. Entre as principais falhas estão deficiências na prestação de contas, irregularidades em licitações, pagamentos sem comprovação e falta de transparência na aplicação dos recursos. O prejuízo potencial foi estimado em R$ 49 milhões. O tribunal fez recomendações para fortalecer o controle, aumentar a transparência e melhorar a fiscalização das emendas parlamentares. Saiba mais em tcu.gov.br.
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27: Projeto facilita acesso à justiça gratuita para inscritos no Cadastro Único.
28: Parlamentares aprovam benefícios para motoristas com bom histórico.
29: Comissões finalizam análise de proposta que incentiva o voluntariado.
30: Boa noite. Câmara finaliza a votação de projeto que incentiva voluntariado. Acompanhe os detalhes com a repórter Maria Neves.
4: Aprovado na Comissão de Constituição e Justiça da Câmara dos Deputados, projeto que estimula a atuação de jovens como voluntários em instituições de acolhimento de pessoas idosas com deficiência e crianças na primeira infância. A proposta determina ainda que os jovens voluntários também terão acesso a serviços de acolhimento durante o período de atuação. As regras serão definidas na regulamentação da lei. A relatora, a deputada Laura Carneiro, do PSD do Rio de Janeiro, explica que a medida representa mais um incentivo para aproximar jovens de pessoas idosas e com deficiência em instituições de acolhimento.
5: É uma tentativa de unir jovens com pessoas idosas e com pessoas com deficiência. Então, esse jovem, né, que está no serviço voluntário, vai ser habilitado para trabalhar nos abrigos, enfim, nas áreas de recebimento, que são de acolhimento, tanto de pessoas com deficiência como de idosos.
4: Ao apresentar o projeto, o deputado Roberto de Lucena, do Republicanos de São Paulo, argumentou que os jovens têm interesse em ingressar no mercado de trabalho e na universidade. Para ele, o Estado, ao valorizar o trabalho social e voluntário, estimula o acesso desses jovens tanto à vida acadêmica quanto ao mercado de trabalho, além de estimular o exercício da cidadania. A deputada Laura Carneiro promoveu pequenos ajustes no texto. O principal deles é uma mudança para assegurar que a participação no voluntariado não seja uma condição obrigatória para o acesso do jovem a serviço de acolhimento social. Segundo a parlamentar, a alteração é necessária para preservar a gratuidade da assistência prevista em lei. Da Rádio Câmara de Brasília, Maria Neves.
9: Trabalho.
10: O projeto que amplia reconhecimento de profissionais da radiologia deu mais um passo na Câmara. Saiba mais com a repórter Sofia Peçanha.
11: A Comissão de Constituição e Justiça aprovou o projeto que atualiza a regulamentação das profissões de técnico e tecnólogo em radiologia e de bacharel em ciências radiológicas. A proposta, já aprovada pelo Senado, altera a lei que regula o exercício das profissões da área desde 1985. Entre as mudanças está o reconhecimento formal das categorias de bacharel, tecnólogo e técnico em radiologia, além da ampliação das áreas de atuação profissional. O texto busca adequar a legislação às novas tecnologias utilizadas em exames e tratamentos de saúde, além de atividades industriais e de segurança que utilizam radiação. O projeto já havia sido aprovado pela Comissão de Saúde. Na reunião, o relator, o deputado Ricardo Silva, do PSD de São Paulo, destacou a importância desses profissionais para o funcionamento dos serviços de saúde.
12: Eles buscam beneficiar os profissionais técnicos em radiologia, os quais têm atuação relevante nos serviços de saúde, principalmente na produção de exames radiológicos indispensáveis ao diagnóstico de patologias.
11: Além de atualizar as regras para o exercício da profissão, o texto determina quem pode obter registro nos conselhos regionais de técnicos em radiologia, estabelece regras para a supervisão das técnicas radiológicas e reforça exigências relacionadas à proteção radiológica e à segurança dos trabalhadores e usuários dos serviços. Na prática, a proposta busca dar mais segurança jurídica aos profissionais ao definir quem pode atuar em cada atividade e quais são as responsabilidades de cada função. Durante a votação na Comissão de Constituição e Justiça, a deputada Érica Cocai, do PT do Distrito Federal, defendeu a proposta, afirmando que uma das principais mudanças é o reconhecimento dos tecnólogos em radiologia na legislação.
13: E por fim dizer que nós temos uma legislação que é uma legislação antiga, que não previa o tecnólogo, e tecnólogo agora vai poder fazer concurso público. Tecnólogo vai poder adentrar na saúde como tecnólogo. Portanto, é um reconhecimento.
11: Como a proposta que atualiza a regulamentação dos profissionais das técnicas radiológicas sofreu alterações durante sua análise na Câmara, ela retorna agora ao Senado para análise dessas modificações. Da Rádio Câmara de Brasília, Sofia Peçanha.
9: Justiça.
10: Inscritos no Cadastro Único para Programas Sociais, o CadÚnico, poderão ter acesso facilitado à justiça gratuita. A repórter Silvia Munhato tem os detalhes.
14: A Câmara aprovou o projeto que prevê a concessão de justiça gratuita de maneira imediata a quem estiver inscrito no Cadastro Único para Programas Sociais, o CadÚnico. A autora do projeto, a deputada Maria do Rosário, do PT do Rio Grande do Sul, diz que a mudança tem o objetivo de facilitar o acesso à justiça, evitando que a pessoa pessoa tem que comprovar novamente que tem baixa renda.
0: Se o judiciário reconhecer o CadÚnico único, essa pessoa que passou pelo Centro de Referência e Assistência Social, pelo CRAS e que está no CadÚnico único, quando chegar no judiciário, o judiciário vai ter uma economia processual muito grande. Ele não precisa mais revisar documentos sobre a situação econômica da família.
14: Segundo a deputada, quem não estiver no CadÚnico único, mas atender aos critérios atuais de vulnerabilidade adotados pela Justiça, continuaria tendo que fazer a comprovação de renda. A proposta que permite aos inscritos no CadÚnico único acessar a justiça gratuita sem a necessidade de comprovação de renda seguirá agora para a análise do Senado. Da Rádio Câmara de Brasília, Silvia Minhato.
1: Transportes.
2: Comissão aprova projeto que estabelece benefícios para motoristas com bom histórico. A repórter Júlia Lopes nos conta quais são.
15: Motoristas profissionais com bom histórico no trânsito poderão receber benefícios se estiverem inscritos no Registro Nacional Positivo de Condutores. A proposta do deputado Duda Ramos, do Podemos de Roraima, foi aprovada na Comissão de Viação e Transportes da Câmara dos Deputados. O Registro Nacional Positivo de Condutores é voltado ao cadastro de motoristas que não cometeram infrações de trânsito nos últimos 12 meses. Com a nova proposta, passa a constar no sistema dados como ausência de infrações gravíssimas, participação em cursos de direção defensiva e histórico de condução sem acidentes. O relator do projeto, deputado Ricardo Aires, do Republicanos do Tocantins, explica que motoristas profissionais são aqueles que exercem atividades econômicas, como motoristas de aplicativo e caminhoneiros. Para ele, a medida beneficia não apenas os condutores, mas também os consumidores.
16: Esse projeto é importante por dois significados. Primeiro, porque ele vai, de um lado, prestigiar e demonstrar o motorista que tem boas práticas de trânsito e, por outro lado, também oferecer para a população, principalmente as pessoas que dependem desse tipo de serviço, aqueles melhores motoristas para que eles sejam contratados ou premiados na sua atividade econômica.
15: No texto, os benefícios concedidos aos condutores incluem redução no valor de seguros de veículos, acesso prioritário a vagas de emprego e condições diferenciadas em financiamentos e locações de veículos. O projeto, que busca conceder vantagens a motoristas profissionais inscritos no Registro Nacional Positivo de Condutores, inclui a medida no Código de Trânsito Brasileiro e segue agora para análise na Comissão de Finanças e Tributação. Da Rádio Câmara de Brasília, Júlia Lopes.
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1: Desenvolvimento Regional.
17: A Comissão de Desenvolvimento Urbano aprovou o uso de royalties do petróleo para financiar a tarifa zero no transporte urbano. A repórter Fabielle Pires nos conta como deve funcionar.
20: Quando o petróleo é extraído, uma parte da riqueza gerada retorna para os cofres públicos. São os royalties, recursos que podem ser usados para financiar serviços e investimentos em benefício à população. A Comissão de Desenvolvimento Urbano da Câmara dos Deputados aprovou uma proposta que destina parte dos royalties para a gratuidade nos transportes públicos do Brasil. A iniciativa é conhecida como Tarifa Zero e deve facilitar o transporte público e a mobilidade urbana. Ao apresentar o projeto, o deputado Gilmar Tato, do PT de São Paulo, defendeu que a Tarifa Zero contribui para a redução da desigualdade social, melhora a qualidade de vida nas cidades e incentiva o uso do transporte coletivo. O relator da proposta, deputado Hildo Rocha, do MDB do Maranhão, defendeu que a mudança na lei dos royalties não trará prejuízos.
21: Não vai aumentar o preço de combustível e também não vai diminuir o rendimento das empresas e vai resolver um grave problema que existe. Porque no momento em que tivermos a tarifa zero de transporte público, as empresas que estiverem trabalhando, seja ela da iniciativa privada, uma concessionária ou uma empresa estatal, vai ter o dinheiro certinho lá todo mês, a tarifa atualizada, para que eles possam fazer um bom transporte público.
20: O projeto que destina parte dos recursos dos royalties de petróleo para a tarifa zero de transporte público segue para análise da Comissão de Viação e Transportes. Da Rádio Câmara de Brasília, Fabielle Pires.
3: Educação.
27: Comissão de Educação aprova projeto de estímulo à integração entre empresas de pequeno porte e ensino profissionalizante. A reportagem é de Maria Neves.
4: A Comissão de Educação da Câmara aprovou o projeto do deputado Júnior Mano, do PSB do Ceará, que busca estimular a integração entre instituições de ensino profissional e as micro e pequenas empresas. Pelo texto, os órgãos públicos responsáveis pela política de educação profissional e tecnológica terão de criar cadastro com vagas de emprego como forma de estimular a contratação dos formados pelas instituições de pequeno porte. Na opinião do relator, deputado Luiz Lima, do Novo do Rio de Janeiro, a iniciativa é importante porque as microempresas e empresas de pequeno porte são as que mais empregam no país, mas também são as que encontram maior dificuldade para a contratação de mão de obra qualificada.
6: A gente tem mão de obra específica escassa que com esse projeto a gente vai ajudar a superar esse obstáculo. A gente está falando de mais profissionalização, que é a vontade dos estudantes. A gente está criando facilidade entre as instituições de ensino, públicas e privadas, para que tenha uma maior interação com o mercado de trabalho.
4: De acordo com o levantamento do SEBRAE, em 2025, as micro e pequenas empresas respondiam por cerca de 97% dos negócios ativos no país, com quase 22 milhões de empreendimentos que seriam responsáveis por 26,5% do Produto Interno Bruto Nacional. Além disso, o estudo aponta que 7 em cada 10 novos empregos formais do país estão nas empresas de micro e pequeno porte. Luiz Lima reforça que quando a educação profissional está em sintonia com as necessidades dessas empresas e articulada com programas de apoio ao empreendedorismo juvenil, há consequências positivas na formação e na integração com o mercado de trabalho. Além da criação do cadastro de vagas em micro e pequenas empresas, a proposta determina que o poder público estimule a abertura de negócios e a formalização de empresas de pequeno porte. A medida ainda prevê a oferta de apoio especial para jovens empreendedores. A proposta ainda será analisada pela Comissão de Constituição e Justiça antes de poder seguir para o Senado. Da Rádio Câmara de Brasília, Maria Neves.
3: Saúde.
27: Comissão de Educação aprova diretrizes para parto humanizado no SUS. A repórter Sofia Peçanha explica como ficou a proposta.
7: A Comissão de Educação da Câmara dos Deputados aprovou o projeto que estabelece diretrizes para tornar mais humanizado o atendimento às mulheres durante a gestação, o parto, o nascimento do bebê e o pós-parto no Sistema Único de Saúde, o SUS. Durante a votação, a comissão alterou o projeto. Em vez de apenas modificar a Lei Orgânica da Saúde para incluir regras específicas sobre o parto humanizado, o novo texto passou a reunir um conjunto mais amplo de diretrizes para atenção à gestação, ao parto, ao nascimento e ao puerpério no SUS. O projeto original previa obrigações mais diretas para o serviço de saúde, com foco na garantia de condições para o parto humanizado e na presença de acompanhante. Já o novo texto amplia esse alcance e passa a organizar princípios gerais de atendimento, com ênfase na autonomia da mulher e na estruturação da rede de atenção materna e neonatal, como ressaltou a relatora da proposta, a deputada Lídice da Mata, do PSB da Bahia.
8: Portanto, esse projeto, ele sintetiza uma contribuição, uma preocupação de deputados homens e deputadas mulheres de diversos partidos. E esta é a riqueza dele. Nós estabelecemos diretrizes que visam humanizar a relação do parto, portanto, da mulher, da parturiente, com os médicos e profissionais que integram aquele momento de sua vida.
7: Entre as medidas previstas estão a garantia da presença de acompanhante escolhido pela gestante durante todo o atendimento, a possibilidade de apoio de doula, o fortalecimento da atuação de enfermeiras obstétricas, obstetrizes e parteiras tradicionais, além da ampliação do acesso à anestesia obstétrica, conforme protocolos do Sistema Único de Saúde. Segundo a relatora, a humanização do atendimento depende da qualificação permanente dos profissionais de saúde e da construção de ambientes mais acolhedores e seguros para mulheres e recém-nascidos.
8: Então, esse é um momento especial na vida da mulher, na vida de uma família, com consequências para o resto da sua vida, né, de um parto bem realizado, confortável, e por isso mesmo ele merece uma série de orientações que foram aqui definidas.
7: O texto final também reuniu contribuições de 57 projetos que estavam sendo analisados em conjunto e que também tratam do atendimento neonatal. Agora a proposta segue para análise da Comissão de Saúde. Da Rádio Câmara de Brasília, Sofia Peçanha.
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18: Economia.
27: Comissão aprova projeto que busca evitar cobrança de imposto sobre imposto. A repórter Silvia Munhato explica a questão.
14: A Comissão de Finanças e Tributação da Câmara aprovou proposta que proíbe incluir imposto na base de cálculo do próprio imposto em qualquer esfera de governo. A mudança também foi aprovada na reforma tributária em 2023, no processo de eliminação do ICMS, PIS, COFINS, IPI e ISS. Os novos tributos da reforma, o imposto sobre bens e serviços e a contribuição sobre bens e serviços, serão cobrados apenas no consumo de produtos e serviços, o que garante a não incidência de tributos durante a sua elaboração ou fabricação. O relator, deputado Kim Kataguiri, do Missão de São Paulo, afirma que a cobrança de imposto sobre imposto é uma anomalia brasileira.
19: A gente está vedando isso, impedindo que isso aconteça em qualquer estado, município ou mesmo no âmbito da União, porque de fato é uma anomalia que a gente tem no sistema tributário brasileiro. Não à toa, isso impede tanto investimento aqui no Brasil, principalmente no setor produtivo.
14: A proposta será analisada agora pela Comissão de Constituição e Justiça, antes de seguir para o plenário. Da Rádio Câmara de Brasília, Silvia Munhato.
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